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0: Falei pra você que era rapidinho, já tô por aqui de volta com mais um bloco de muita música no Relax 89 até as 10. Eu, Wellington Ferreira, te fazendo essa companhia maravilhosa, essa noite gostosa de domingão. Continue aí, ó, junto com a gente na melhor programação do seu rádio.
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0: mais o Relax 89, o melhor da música aqui, até às 10 da noite. Eu, Wellington Ferreira, tô aqui junto contigo na melhor.
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0: Flex 89, tá gostando? A programação bem especial depois de um final de semana de muita curtição, né? Muita balada, muita música alta astral. Agora é hora realmente de você dar aquela relaxada com o nosso Relax 89 até às 10 da noite.
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programação gostosa, que coisa boa é curtir uma música de qualidade, claro, na rádio que é primeiro lugar em todo o sul e sudoeste da Bahia. Até às 10, né? Nessa noite gostosa de domingão, eu, Wellington Ferreira, tô aqui junto com você, lembrando que você pode participar pelo 88461549.

0: Que finalzinho de domingo gostoso, hein? E aí, tá dando pra dar aquela relaxada gostosa? Até às 10, eu, Wellington Ferreira, tô aqui junto com você no Relax 89. E a programação gostosa continua.
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0: Coisa boa saber que você tá aí do outro lado curtindo o nosso Relax 89. Onde quer que se encontre, uma ótima noite, bom restinho de domingo, né? A nossa programação especial continua. Mandar um abraço a toda a turma, Emanuel Vitorino, Lafayette Coutinho, Jaguaquara, em Troncamento de Jaguaquara. A você de toda a região, onde quer que você se encontre, né? Bom finalzinho, restinho de final de semana, porque amanhã, né, dia de ir pegar no pesado, dia de começar a semana, vamos estar com a programação especial só pra você.
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Como eu sempre digo, tudo que é bom dura pouco e olha, mas amanhã, segunda-feira, vou estar de volta no nosso Relax, sempre às 8 da noite, viu? Sempre às 8 da noite, de domingo a quinta, tem o nosso Relax, porque na sexta nós já começamos no clima do final de semana, tá certo? Vem aí uma programação bem especial, José Araújo, Songs by Night, eu tô de volta amanhã, né? Amanhã às 8 da noite, mais uma edição do Relax 89. Bom restinho de domingo pra todo mundo, bom descanso e um bom início de semana, claro, uma boa segunda-feira pra todo mundo, tá certo? Obrigado, beijo no coração, audiência sempre gostosa do nosso Relax e amanhã, encontro marcado às 8 da noite aqui.

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Boa noite, meu amigo, minha amiga. Que a paz e a serenidade da noite nos encontrem, onde quer que você esteja. É com o coração aberto e a alma tranquila que eu, Jorge Ventura, te dou as boas-vindas a mais um Songs by Night. Nosso refúgio radiofônico, esse oásis de sentimentos que se abre para você neste momento de quietude. Aqui, a gente sabe que a vida é feita de histórias, de recados que chegam direto ao coração, de momentos que pedem uma pausa, uma reflexão. E é exatamente isso que Songs by Night oferece: um espaço para sua alma respirar. Um lugar onde a música não apenas toca os ouvidos, mas abraça a alma, conforta o espírito e acende a chama da esperança. Nossa jornada é de afeto, de conexão humana verdadeira. Seja através de uma poesia que nos faz sonhar, de um folclore que nos conecta às raízes, ou de uma mensagem de otimismo que nos impulsiona a celebrar a vida em toda a sua plenitude. Cada canção que escolhemos, cada palavra que compartilhamos, é pensada para te fazer companhia, para te lembrar que você não está só. Então, acomode-se, respire fundo e permita-se mergulhar nessa atmosfera de carinho e inspiração. Deixe a voz suave da rádio te envolver. Nessa primeira parte do programa, vamos começar essa viagem sonora com uma melodia que promete embalar seus pensamentos. Prepare-se para uma experiência única, uma daquelas músicas que marcam. Daqui a pouco, com a gente, o talento de Robbie Williams, com uma canção que é puro sentimento, Advertising Space. Fique por aí, a sua noite está apenas começando com a gente.

Boa noite, queridos ouvintes do Songs by Night. Aqui é Jorge Ventura, seu anfitrião nessa jornada de afeto e serenidade, acolhendo cada um de vocês como uma visita especial. Que bom ter sua companhia enquanto a noite avança e a gente se conecta através da música e de mensagens que tocam a alma. Nesta primeira parte do nosso programa, vamos juntos buscar um momento de reflexão.

cansará. Direi do Senhor: Ele é o meu Deus, o meu refúgio, a minha fortaleza, e nele confiarei. Porque ele te livrará do laço do passarinheiro e da peste perniciosa. Ele te cobrirá com as suas penas, e debaixo das suas asas te confiarás. A sua verdade será o teu escudo e broquel. Que essa mensagem de fé e proteção nos envolva, trazendo paz e esperança para o seu caminhar.

noite, queridos ouvintes, amigos de alma e coração. Que bom ter você aqui, pertinho, nessa nossa viagem sonora que é o Songs by Night.

seguro para a alma, onde cada melodia, cada palavra seja um abraço sincero. A gente sabe que as emoções são complexas, que o amor tem suas dores e suas alegrias, mas a beleza está justamente em aceitar tudo isso, em florescer, mesmo nas adversidades. Cultivar a fé, a esperança, é como regar uma flor rara, que nos oferece o mais belo perfume nos momentos mais inesperados. Agradeço de coração por estarem conosco nesta primeira parte do nosso encontro. Vamos fazer uma breve pausa agora. Um pequeno intervalo para a gente respirar fundo. Mas fique tranquilo. Jorge Ventura e o Songs by Night já voltam para continuar essa nossa conversa tão gostosa. Não saia daí. A gente se encontra em instantes com mais

Boa noite, meus queridos amigos da alma. Que bom ter você de volta aqui com a gente no Songs by Night. Estamos de volta para a segunda parte do nosso programa. E que delícia é essa nossa companhia, não é mesmo? Nesse refúgio sonoro, nesse oásis de serenidade que a gente constrói juntos a cada melodia, a cada palavra. É um privilégio poder compartilhar esses momentos com você, acolhendo seus sentimentos, suas histórias. Porque o amor, meus caros, ele é complexo. Ele nos impulsiona, nos conforta. Mas às vezes, só às vezes, a gente sente que só o amor não basta, não é? Existem outras nuances, outros desafios. E é exatamente essa a essência da canção que chega agora. Uma melodia marcante com a força de Patti Smith e a emoção de Don Henley. Lançada em 2020, essa joia musical promete tocar lá no fundo do seu coração. Prepare-se para Sometimes Love Just Ain't Enough.

noite, meus queridos amigos e amigas da alma. Que bom ter você aqui com a gente, nesse abraço de melodia e carinho que é os Sons da Night. A gente segue nessa nossa segunda parte do programa, navegando por essa

pulsante do nosso WhatsApp do coração. Olha que coisa mais linda chegou aqui, de uma ouvinte que prefere manter o anonimato, mas que nos deu uma pérola de sensibilidade.

sempre encontra um jeito de florescer, mesmo no silêncio, mesmo na saudade. É a esperança que nunca se apaga, a chama que aquece a gente por dentro. Ah, que profundidade, que mensagem tão delicada e ao mesmo tempo tão forte. É exatamente isso, meus amigos. A vida, com todos os seus desafios, com todas as suas incertezas, ela sempre nos oferece um convite pro florescer. Mesmo quando a gente acha que está no silêncio ou envolto numa saudade que aperta, existe uma chama lá dentro, uma esperança que insiste em brilhar. E é essa chama que nos move, que nos faz seguir em frente, acreditando no amor, na beleza dos recomeços. Muito obrigado, de coração, a você que nos enviou essa poesia. Sua sensibilidade nos toca, nos inspira. É por mensagens assim que a gente percebe que juntos somos mais fortes, mais completos. E a gente continua por aqui, com mais músicas para abraçar sua noite, para aconchegar seu coração. Fique com a gente.

Boa noite, meu querido ouvinte. Que delícia ter você aqui, pertinho do meu coração, nessa nossa jornada de afeto. Estamos chegando ao fim dessa segunda parte do nosso Songs by Night. E o tempo voa quando a gente se conecta de verdade, não é mesmo? Quero mandar um abraço especial a você que está trabalhando agora, cuidando de vidas, das ruas, da segurança. Sua sintonia é um presente e eu agradeço por cada instante que você passa com a gente. Que a nossa música continue abraçando sua alma. Daqui a pouquinho a gente volta com mais histórias, mais poesia e essa melodia que embala a vida. Não saia daí. O Songs by Night já já está de volta.

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noite, meus queridos amigos da alma. Que bom ter você de volta aqui no Songs by Night, na nossa terceira parte, esse cantinho de paz que a gente constrói junto. Eu, Jorge Ventura, estou aqui para te abraçar com as palavras e, claro, com a música que toca fundo. É sempre um prazer enorme saber que você está aí, dividindo esse momento de carinho e reflexão com a gente, onde cada melodia é um afago e cada história um pedacinho de nós. E por falar em abraçar a alma e encontrar beleza nas pequenas luzes que surgem, nos resquícios de um sentimento bom, a gente preparou uma canção que é pura emoção. Uma melodia que fala de um brilho que fica, de um calor que permanece. Prepare seu coração para sentir cada nota, cada verso. Porque agora, para embalar a sua noite, Ed Sheeran e a delicadeza de Afterglow.

Boa noite, meus queridos amigos e amigas que nos acompanham aqui no Sons by Night. Que melodia linda acabamos de ouvir, não é mesmo? Daquelas que acalmam a alma, que nos fazem sentir em casa. E é exatamente essa a nossa intenção: criar um cantinho especial, um abraço sonoro para o seu coração, enquanto a noite nos convida ao recolhimento. Nesta terceira parte do programa, quero convidar você para um momento de autocuidado. Sabe, a vida moderna nos bombardeia com tanta informação, tantos estímulos, que às vezes a gente esquece de respirar, de simplesmente estar. Por isso, que tal um instante de offline consciente? É um pequeno presente que você se dá para reduzir essa fadiga mental, para silenciar o barulho lá fora e reconectar-se com o que realmente importa aqui dentro. Não precisa ser muito tempo, mas o suficiente para sentir o presente, para observar a beleza das coisas simples, a brisa que entra pela janela, o calor de uma bebida, o som da sua própria respiração. Para você se permitir sentir, sem julgamentos, apenas com a ternura que a gente merece. Porque a vida é feita desses pequenos refúgios, desses momentos de pausa que nos renovam. E aqui no Sons by Night, a gente celebra exatamente isso: a beleza de estar vivo, a força do amor, a importância de cuidar de si. Prepare-se então para mais uma canção que vai tocar a sua

vai embalar seu pensamento e aquecer seu coração. A gente segue juntos nesta jornada de afeto, aqui na sua rádio, com mais uma canção feita sob medida para sua noite.

noite, queridos amigos do Songs by Night. Que bom que você está aqui, pertinho, sentindo essa energia que só a gente sabe criar, não é mesmo? A gente se aproxima do intervalo agora, mas é só um fôlego, uma pausa breve para você respirar fundo e se preparar, porque a próxima parte do nosso programa, essa está mais que demais, cheia de emoção, de histórias que tocam o coração e de melodias que abraçam a alma. Não saia daí, viu? Jorge Ventura e os Songs by Night já estão de volta para mais momentos inesquecíveis. Fique com a gente.

Boa noite, meu querido, minha querida. Que bom ter você de volta aqui no Songs by Night. É um prazer enorme estar junto com você, conectando corações, dividindo sentimentos em mais uma parte do nosso programa. Sabe, cada história, cada recado que chega, cada alma que se encontra aqui é um presente. É por isso que a gente faz questão de te acolher, de te entender, de fazer você sentir que este espaço é seu, um oásis de serenidade para a alma. E para essa quarta parte, que está só começando e promete ser mais que demais, eu preparei uma canção que é puro abraço. Uma melodia que fala de reencontros, de verdades que a gente sente no peito, de um dos maiores talentos da música. Prepare o seu coração, aumente o volume e sinta cada nota. Com Elton John, aqui no Songs by Night, ouça agora I Guess That's Why.

noite, meus queridos ouvintes do Songs by Night. Que alegria imensa ter você aqui, pertinho, nessa nossa jornada de afeto, de coração aberto. Estamos juntos, caminhando pela nossa quarta parte do programa. E a gente continua por aqui, celebrando a vida, o amor, essa conexão tão bonita que nos une. Recebi tantos recadinhos lindos, gente. Declamações de carinho, mensagens.

essa beleza dos sentimentos que a gente vai seguir conversando. Cada história que chega aqui no Songs by Night é única. E eu trato cada uma delas com o carinho que ela merece. Porque às vezes a gente só precisa de um porto seguro, de uma palavra amiga, de uma canção que nos faça sentir que não estamos sozinhos. Então, para você que está aí pensando em alguém especial ou apenas curtindo a sua própria companhia, reflita sobre a beleza de amar e ser amado. A próxima canção

noite especial para você, meu amigo, minha amiga, que está com o coração aberto, sintonizado aqui no Songs by Night. É o Jorge Ventura, seu anfitrião, e chegamos juntos à quarta parte do nosso programa. É uma alegria imensa ter a sua companhia, sentir sua presença, mesmo que à distância. Quem aí está gostando dessa nossa jornada de afeto, dessa melodia que abraça a alma? Eu espero de verdade que cada momento esteja sendo um bálsamo, um carinho pro seu coração. Agora a gente vai rapidinho para um breve intervalo, mas é só um fôlego, um piscar de olhos. Eu já volto para continuarmos essa nossa conversa íntima, essa celebração da vida e do amor. Não se desconecte, permaneça com a gente. A gente se encontra num instante, aqui no Songs by Night.

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noite, meus queridos e queridas. Que alegria imensa ter você de volta, fazendo companhia aqui no Sons by Night. Estamos juntos na nossa quinta parte. E olha, cada instante ao seu lado é um presente que a gente embala com muito carinho e poesia. Por aqui, a gente sabe que a vida é feita de emoções, de histórias que se entrelaçam, de corações que buscam um porto, um abraço. E é exatamente isso que a gente oferece. Um espaço para você se sentir único, compreendido, amado. E falando em sentimentos que nos conectam, que nos fazem sentir que não estamos sozinhos, prepare seu coração. A próxima canção é um bálsamo, uma melodia que fala direto com a alma. Vem com Sam Smith e a linda I'm Not The Only One.

Tati, alma querida, que bom ter você aqui com a gente, abraçando este momento que é só nosso nesta quinta parte do Sons by Night.

gente linda, não é? E que privilégio ter a sua companhia, meu amigo, minha amiga, neste momento tão nosso. Chegamos ao final desta quinta parte do Songs by Night. E cada minuto ao seu lado é um presente, uma melodia que fica na alma. É essa conexão que nos faz seguir, que nos inspira a compartilhar beleza, otimismo e a força do amor. Muito obrigado por estar na escuta, onde quer que você esteja. Daqui a pouco, na nossa próxima parte, teremos mais doses de afeto e canções que tocam o coração. Mas agora, um rápido intervalo. Fique por perto, porque a nossa noite de emoções continua. Volto já já.

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noite, meus queridos, minhas queridas. Que bom ter você de volta aqui no Songs by Night. Eu sou Jorge Ventura e é com o coração cheio de afeto que a gente segue para esta nossa sexta parte do programa. Que bom ter você pertinho, compartilhando esse espaço de paz, de música, de histórias que nos tocam a alma. A gente sabe que a vida é feita de encontros, de despedidas, de recomeços. E é nessas curvas que a gente aprende, que a gente cresce, que a gente encontra um novo sentido. Por isso, respira fundo, deixa a melodia te abraçar. Logo mais, teremos um conto noturno que preparei com muito carinho. Uma história que vai te fazer refletir e, quem sabe, até sonhar um pouquinho mais. Mas agora, antes de tudo isso, vamos nos deixar levar por uma artista que traduz em canção a leveza de um convite à vida. Prepare o seu coração, porque Adriana Calcanhoto já está chegando com o Vambora, um chamado pra gente seguir em frente, pra gente viver e amar cada instante. Fique com a gente!

podcast, meu amigo, minha amiga. Que bom ter você aqui comigo, na nossa casa, o Songs by Night. Sabe, muitas vezes a gente corre tanto durante o dia que esquece de parar e só sentir. A noite tem esse poder, né? Ela acende as estrelas lá fora, mas também convida a acender as luzes aqui dentro, no nosso coração. É nesse silêncio que a gente escuta a nossa própria melodia, os nossos anseios, os nossos sonhos mais secretos. E não tem problema nenhum se às vezes essa melodia vier acompanhada de uma saudade, de uma incerteza, porque é na vulnerabilidade que a gente se encontra de verdade, que a gente se acolhe. E é pra isso que eu tô aqui, pra te lembrar que você é único, que a sua história importa e que sempre, sempre existe uma canção que abraça a sua alma, que te lembra da força que existe em você, da beleza que você carrega. Vamos juntos, nesta sexta parte do nosso programa, continuar essa jornada de afeto, de otimismo, de amor. Deixa a próxima melodia te envolver, te trazer paz e um pouquinho mais de esperança. Ela vem direto pro seu coração. Fica comigo.

ter você aqui comigo nessa nossa jornada de afeto. Jorge Ventura, te abraçando, te fazendo companhia. Espero de coração que esteja curtindo cada melodia, cada reflexão que preparamos com tanto carinho para esta que é a nossa sexta parte do Sons by Night. É incrível como a música nos conecta, não é? Como ela consegue tocar a alma e trazer tanta paz, tanto otimismo para os nossos corações, mesmo quando o mundo insiste em nos agitar. E falando em paz, se você já está se preparando para descansar, com o rádio ligado, recebendo esse carinho que vem daqui, que a sua noite seja de um sono tranquilo, recheada de bons sonhos e a certeza de que a vida é um presente lindo. Daqui a pouquinho a gente volta, tá? Não sai daí, porque ainda temos muita emoção e música para te fazer sorrir. Ou quem sabe, suspirar.

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Boa noite, meus queridos amigos e amigas. Que delícia ter vocês aqui comigo nos Sons da Night. Estamos juntos nesta jornada de afeto, já na nossa sétima parte do programa. E o que não falta por aqui é emoção, é carinho, é coração batendo forte. Recebemos tantas mensagens lindas, recadinhos que chegam e tocam a gente de um jeito especial. Como a mensagem do Paulo para Ana, dizendo que o amor deles é a melodia mais bonita que ele já ouviu. Ou a da Maria, que só de ouvir uma canção, sente que o coração encontra um porto seguro. E é isso, sabe? O amor é assim. Ele se manifesta de tantas formas, em gestos simples, em declarações apaixonadas, em um olhar que diz tudo, ou até mesmo na solidão que busca um conforto. Ele é lindo em cada uma das suas nuances, em cada uma das suas surpresas. E eu, Jorge Ventura, estou aqui para celebrar tudo isso com vocês, para acolher cada sentimento, cada sorriso, cada suspiro. Porque a vida, meus amigos, é feita dessas conexões, dessas histórias que se entrelaçam. E para continuar abraçando a sua alma com a música que a gente tanto ama, vem aí mais uma canção que é pura emoção, puro carinho, puro afeto. Eu dedico essa próxima melodia a você, que está aí do outro lado, que mandou sua mensagem, que está amando, sonhando, vivendo. Que seja um abraço para sua alma, um carinho para sua noite.

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Boa noite, meus queridos amigos da alma. Estamos de volta, sim, e que bom ter você novamente aqui, comigo, nesta oitava parte do nosso Songs by Night. É um prazer, uma honra ter a sua companhia, sentir essa conexão que só a música

noite, meu querido ouvinte. Que bom ter você aqui, pertinho. É sempre um privilégio compartilhar sua noite, construir essa ponte de afeto, de melodia e de coração. Estamos juntos, mergulhados na nossa oitava parte do Sons by Night, e cada momento é um presente, não é mesmo? Sabe, muitas vezes a gente busca respostas lá fora, mas a verdadeira luz, aquela que nos guia e acende a esperança, mora bem aqui, dentro da gente. É a fé que nos ampara, o amor que nos renova, a capacidade de enxergar beleza mesmo nas pequenas coisas. Lembre-se, o coração que se abre para o bem, para a gentileza, para a compaixão, nunca está sozinho. Ele encontra eco em outros corações. E nessa troca, a vida ganha um brilho especial, uma serenidade que acalma a alma. Que a nossa jornada por aqui continue a abraçar seus sentimentos, a inspirar seus sonhos e a fortalecer a sua fé no amor em todas as suas formas. E para seguir nessa nossa sintonia tão linda, o Sons by Night já preparou mais uma melodia perfeita para o seu coração. Vem com a gente!

parte, meu amigo, minha amiga, que nos acompanha aqui no Songs by Night. Chegamos ao final desta oitava parte do nosso programa. E cada momento, cada história que compartilhamos é um presente, um abraço para a alma. Quero agradecer de coração, com todo o carinho que tenho por vocês, pela sua sintonia, pela sua presença tão especial. É por isso que o Songs by Night existe, para te acolher, para te fazer sentir único. Agora, vamos fazer uma breve pausa, um respiro. Mas não se preocupe, eu já volto. Fique com a gente, porque a nossa jornada de afeto continua logo depois do nosso intervalo. Permaneça em nossa companhia, porque ainda temos muita emoção para compartilhar.

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Boa noite, corações. Que bom ter você de novo aqui, pertinho, nesse nosso Songs by Night. Estamos de volta, sim, para mais uma parte dessa viagem, onde a alma encontra um abrigo e o afeto se faz presente em cada nota, em cada palavra. É um prazer imenso ter a sua companhia, sentir essa conexão que nos une, que nos faz enxergar a beleza, mesmo nas horas mais difíceis. Nos lembra da força que existe em cada um de nós para seguir em frente. Nesta nona parte do nosso programa, quero te convidar a sentir, a se permitir. Porque a vida é feita de encontros e desencontros, de momentos que nos elevam e de outros que nos pedem um respiro, um abraço apertado. E a música tem esse poder de curar, de entender, de ser um bálsamo. Prepare o seu coração, porque agora, com toda a sua intensidade, vem uma canção que fala sobre essa delicadeza de sentimentos, de uma dor que busca alívio. Toni Braxton e a sua inesquecível Unbreak My Heart.

Cássio, meu amigo, minha amiga. Que bom ter você aqui comigo nessa nossa jornada de afeto e canções. Estamos agora na nossa nona parte do programa. E cada instante que passamos juntos é um presente, não é mesmo? É um momento de respiro, de encontro com a alma. E por falar em alma, em fé, quero compartilhar uma reflexão que sempre me toca o coração. Sabe, a vida, muitas vezes, nos apresenta desafios que parecem intransponíveis. Nesses momentos, a gente pode se sentir sozinho, desamparado. Mas lembre-se sempre de que existe uma força maior, um amor divino que nos ampara em cada passo. Confie, tenha fé. Mesmo que a estrada pareça escura, há sempre uma luz a guiar seus caminhos. Uma esperança que se renova a cada amanhecer. Acredite no poder da oração, no sussurro de Deus que chega ao seu coração, trazendo paz e consolo. Ele está sempre ao seu lado, cuidando de você, de cada detalhe da sua vida. E com essa mensagem de fé e renovação, vamos seguir em frente com mais música para acalmar e embalar a sua noite. Porque a vida é um milagre e o amor a nossa maior melodia. Fique com a gente, que já vem mais uma canção feita especialmente para você, para abraçar a sua alma. Um grande abraço do seu amigo Jorge Ventura.

Boa noite, meus queridos amigos da alma. É sempre um privilégio compartilhar esses momentos de pura emoção e conexão aqui no Sons by Night. A gente segue nessa jornada de afeto, abraçando cada coração que nos ouve, seja qual for a sua história. O carinho de vocês é o que move essa nossa melodia no ar. E por falar em melodia, em breve, na próxima parte do programa, teremos um quadro que toca fundo. O nosso querido Minha História, recheado de emoção e reflexão. Mas agora, a gente faz uma pequena pausa para os nossos parceiros comerciais. Fiquem conosco, porque Jorge Ventura volta já já com mais canções e mais abraços para todos vocês. Até

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Boa noite, meus queridos amigos. Que delícia ter a sua companhia. Essa conexão única que só Songs by Night proporciona. Estamos de volta, chegando agora na nossa décima parte. E o coração já se enche de um carinho especial por cada história, por cada sentimento compartilhado. É essa a essência que nos move por aqui, sabe? A gente se encontra na melodia, se abraça nas palavras e juntos transformamos a noite em um refúgio, um espaço de paz, de esperança, de um amor que transborda e alcança cada um de vocês. E falando em emoções que tocam fundo, que nos fazem refletir sobre as chances que a vida nos dá, sobre os caminhos que escolhemos e as pontes que construímos, a próxima canção é um clássico que fala diretamente com a alma. Prepare o coração, porque a voz que vem agora é daquelas que marcam, que nos fazem sentir cada nota, cada verso. É George Michael, com

noite, meus queridos amigos e amigas que me acompanham aqui no Songs by Night. Que alegria imensa ter você comigo nessa nossa décima parte do programa. Eu sou Jorge Ventura e cada vez que sua sintonia encontra a nossa, sinto que estamos construindo juntos um refúgio de afeto. Sabe, o coração humano é um universo. E às vezes, nesse universo, a gente se sente um pouco sozinho ou carrega dores que parecem não ter fim. Mas eu quero te lembrar que mesmo nas feridas, existe uma beleza que pode nos fortalecer. Existe uma luz que nunca se apaga dentro de você. Uma chama de esperança, de fé, de resiliência. Confie nessa força que te habita, nesse amor maior que te envolve e que te guia, mesmo quando o caminho parece incerto. Permita-se sentir cada emoção, sem julgamentos. Permita-se sonhar, amar e, acima de tudo, permita-se acreditar que você é único, especial e que seu brilho é essencial neste mundo. Abrace a sua jornada com todas as suas curvas e paisagens. E para continuar embalando essa viagem de autoconhecimento e carinho, prepare o seu coração. A próxima canção vem com um abraço musical, feita sob medida para você.

noite, meus queridos ouvintes. Que delícia ter a sua companhia nesta décima parte do nosso Songs by Night. É sempre um privilégio, um presente, compartilhar esses momentos de afeto e reflexão com cada um de vocês. Sinto cada história, cada recado, como se estivéssemos aqui, pertinho, trocando confidências. Que a nossa jornada continue sendo um abraço para a alma, um lembrete do quanto a vida é linda e cheia de otimismo. Agora, vamos fazer uma pequena pausa, um respiro musical. Mas já já eu volto, com mais emoção e a nossa tão esperada próxima parte, o quadro Minha História. Um abraço apertado no coração de cada um. Fiquem por aí, que eu volto em um instante.

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boa noite. Boa noite, queridos corações. Estamos de volta, sim, para a nossa 11ª parte aqui no Songs by Night. Que alegria ter você de novo pertinho, acompanhando essa jornada de afeto que preparamos com tanto carinho. Sabe, cada história, cada recado, cada canção que a gente compartilha é um abraço, um carinho na alma. E a gente quer que você se sinta exatamente assim, único e especial. Daqui a pouquinho, na próxima parte, temos uma história de amor daquelas de suspirar, que promete tocar fundo no coração. Então não sai daí, viu? Fica com a gente. Mas antes de mergulharmos nessa emoção, prepare-se para sentir a melodia que está chegando agora. Uma que fala direto aos sentimentos. Com vocês, Will to Power e Baby, I Love Your Way, Freebird.

noite, queridos amigos e amigas que me acompanham aqui no Songs by Night. É sempre um prazer enorme ter a sua companhia, sentir essa energia boa que a gente troca. Sabe, você aí com seu coração aberto e eu aqui com o meu, tentando te abraçar de alguma forma. Nesta 11ª parte do nosso programa, eu queria compartilhar uma mensagem que chegou pelo nosso WhatsApp e me tocou profundamente, como muitas das histórias que vocês me mandam. É de uma ouvinte, a Sofia, que escreveu sobre o amor da vida dela. Ela contava que, no começo, nada parecia dar certo. Eram desencontros, discussões bobas, à distância. Parecia que o universo estava testando a fé dos dois. Mas aí, ela disse que um dia, sentados num banco de praça, sem dizer uma palavra, só olhando as estrelas, eles sentiram. Sentiram que o amor deles era maior que qualquer obstáculo, maior que o tempo, maior que a própria lógica. E ali, naquele silêncio, eles decidiram que iriam lutar por esse sentimento, dia após dia, com a certeza de que a beleza está justamente em construir, em reconstruir, em acreditar. É lindo demais, não é? A gente percebe que o amor, o verdadeiro amor, não é só um mar de rosas. Ele é também um jardim que a gente cultiva, que a gente rega com carinho, paciência e muita, muita fé. E é nesses momentos, nessas histórias que chegam até mim, que a gente encontra a essência da vida, a beleza de amar e ser amado, mesmo com todas as imperfeições. Que essa história da Sofia e do seu amor inspire você a olhar para os seus próprios sentimentos, para suas próprias conexões, a valorizar o que te faz bem, o que te faz sentir vivo. Porque cada coração que se entrega, cada alma que se encontra, é um universo de possibilidades. E é com essa energia que a gente segue em frente, com mais uma canção que vai embalar a sua noite, direto aqui do Songs by Night. Fica comigo.

noite, meu querido ouvinte. Que bom ter você aqui em Songs by Night. É sempre um presente, uma alegria poder compartilhar esse espaço de afeto, de conexão, de alma com alma. Nesta que já é a nossa 11ª parte do programa. A gente segue navegando por sentimentos, por histórias que nos tocam, que nos fazem sentir mais humanos, mais próximos uns dos outros. A música, como sempre, é o nosso abraço mais sincero. A melodia que embala a esperança, o amor, a celebração da vida em cada nota. E é com essa energia boa, com essa certeza de que o melhor ainda está por vir, que eu convido você a uma pequena pausa. Mas não vá muito longe, porque logo logo a gente volta, com mais poesia, mais recados do coração e, claro, as canções que a gente tanto ama. Fique por aí, a gente já retorna.

Boa noite, meus queridos corações conectados do Songs by Night. Que bom ter você de volta aqui comigo. Estamos de volta, sim, para a nossa derradeira parte desta jornada que, como sempre, passa tão rápido. É a nossa última parte, mas a emoção, ah, essa não tem fim. A gente se encontra, se acolhe, se entende, e a música é essa ponte mágica que nos une, que nos faz sentir que não estamos sós. Jorge Ventura, seu amigo aqui, quer que você sinta cada nota, cada palavra, como um abraço apertado. E falando em razões para amar, para viver, para sentir, prepare o coração. Porque o que vem agora é uma dessas canções que tocam lá no fundo da alma e nos lembram de quem é a nossa razão. Com toda a sua beleza e intensidade, Callum Scott e Leona Lewis com You Are The Reason. Fica comigo, a gente ainda tem um tempinho para ser feliz juntos.

noite, meus queridos ouvintes do Songs by Night. Que bom ter a sua companhia, essa luz que se acende na minha noite e espero na sua também. Já estamos juntos há um bom tempo, não é? 4 horas. Parece que o tempo voa quando a gente se conecta de verdade. E eu, Jorge Ventura, espero de coração que cada canção, cada palavra esteja abraçando a sua alma, te trazendo um pouco mais de paz e de carinho. Nesta 12ª parte do nosso programa, eu queria compartilhar uma história, dessas que a gente guarda no peito. Era a história de Clara e Daniel. Eles se conheceram jovens, num baile de formatura, e a primeira dança deles foi ao som de uma melodia que diziam era a canção mais romântica do mundo. Mas a vida, essa dançarina imprevisível, os separou por caminhos diferentes. Ele foi para o exterior, ela ficou aqui, construindo sua vida, mas nunca, nunca esquecendo o sorriso dele, o jeito que a mão dele se encaixava na dela. Anos se passaram, décadas, e um dia, por um acaso do destino, ou talvez por um empurrãozinho lá de cima, eles se reencontraram. Não num baile, mas numa livraria, ambos procurando por um livro antigo de poesia. E quando os olhos se cruzaram, foi como se o tempo não tivesse passado. Aquele sorriso, o mesmo brilho. Eles conversaram por horas, dias, e perceberam que o amor, o verdadeiro amor, é como uma canção que nunca termina. Ela pode ter pausas, versos esquecidos, mas a melodia principal, aquela que toca a alma, permanece. E eles voltaram a dançar, agora com a sabedoria da vida, a beleza das cicatrizes e a certeza de que alguns amores são eternos, porque nascem da alma e para a alma. É essa a magia que eu busco com você, meu amigo, minha amiga. A magia da conexão, da esperança, da certeza de que o amor sempre encontra um caminho, seja ele qual for. Que essa energia boa, essa fé na vida e no carinho, te abrace agora. E para continuar essa nossa jornada de afeto, prepare-se para a próxima canção. Um abraço musical que vem direto.

noite, meu amigo, minha amiga. Chegamos juntos ao final de mais uma jornada aqui no Songs by Night. Esta é a nossa 12ª e última parte do programa. E meu coração, como sempre, transborda de gratidão por ter você comigo até agora. É um privilégio para mim, Jorge Ventura, poder ser essa voz que te acompanha, que te abraça mesmo à distância, que tenta enxergar junto com você a beleza nas pequenas coisas.

passamos por melodias que aquecem a alma, por poesias que tocam o coração e por reflexões que nos lembram o quanto o amor e a esperança são essenciais. E é com essa leveza no espírito, com essa certeza de que a vida, apesar de seus desafios, é um presente a ser celebrado.

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0: dia, você está na GQFM 3 e 1.
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0: dia pra você, 3:37. 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

0: Brasília, bom dia, tô chegando, velho mais animado do rádio brasileiro. Mais animado por quê? Porque eu estou aqui na dona do primeiro lugar.
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0: Jequié. Opa! Chegando,
2: veio Vatal Cor.
0: Muito bom dia, bom dia. Eita, maravilha, que maravilha. Hoje, segunda-feira, estamos começando mais um Forró Bodó da Melhor, viu? Mais um Forró Bodó da Melhor comigo, velho Vanalco, o velho mais alegre do rádio brasileiro. Bom dia a você, meu amigo, minha amiga, que já tá aí desde cedinho acordado, né? Já começando mais uma semana aqui comigo, viu? É, mais uma semana aqui na Jequié FM, a dona do primeiro lugar. Muito bom dia mesmo, que essa segunda-feira realmente seja uma das melhores segunda-feiras da sua vida, viu? Hoje teremos muita música, piada, eita, e claro, com muita alegria no seu rádio.
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0: Bom dia, bom dia.

0: eu falei que tá todo mundo ligado e tá todo mundo ligado mesmo. Já começa bem cedinho, né? Bem cedinho tá eu aqui, o Bicudo, eu aqui, você, meu amigo ouvinte aí do outro lado, ouvindo muito forró, com muita alegria, aqui no Forró Bodó da Melhor, viu? E a GTFM, a cada horário um amigo diferente, um amigo levando muita música, levando informação. Por falar em informação, ao meio-dia tem meu amigo Ari Moura, é, rapaz, o programa é Ari Moura comunicando, viu, com entrevista e muita prestação de serviço, viu? Alô, Ari Moura, meu querido, aquele abraço, gente boa, caba bom danado, trabalhador, é, caba dedicado. Ao meio-dia, viu, ao meio-dia tem Ari Moura comunicando, viu, com entrevistas e muita prestação de serviço. E a partir das 13 horas chega o Léo Santana, rapaz, com o programa Super Tarde. 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E às 18 horas tem aí também as melhores músicas, as melhores do forró, no Forró Bodó da Melhor, com meu amigo Ney Farinha, tá bom? É a GQFM, rapaz, 89,7, tá todo mundo ligado.
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0: Muito mais alegre, com muito mais forró no seu rádio. 4:33, 4:33, bom dia!
2: Bom dia!

bordando da toia. Não sai daí não. Você vai coar o café? Daqui a pouquinho nós tá de volta com muito mais forró, bodó da melhor. Mas fica de rádio ligado aí, hein?

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8: Estamos de volta com mais forró bodó da melhor. Obrigado, obrigado pela sua companhia, hein? Já vi que você é fiel mesmo, hein? Foi no banheiro, coou o café, continua ligado com nós, porque aqui é a dona do primeiro lugar. Muito mais prêmio, muito mais música, muito mais alegria e muito mais forró bodó, só aqui na melhor.
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0: Eita, que maravilha! Eu desejo que esse dia seja muito mais alegre mesmo. Estamos chegando ao final de mais um Forró Bodó da Melhor, viu? Nessa segunda-feira, início de semana, desejo para vocês uma ótima semana, uma ótima segunda-feira. Amanhã, terça-feira, nós estamos aqui novamente com mais um Forró Bodó da Melhor. Você segue aí na programação da GQFM, que vem aí muito mais coisa boa, muito mais alegria, viu? Muito mais alto astral, tá bem, né? Um abraço, até amanhã, se Deus quiser. Tchau, tchau, Bicu!
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2: Bom dia a todos, na paz de nosso Senhor e Salvador Jesus o Cristo. Segunda-feira, hoje é 11 de maio. Abraço a todos vocês. E não pude estar presente ontem aqui, não teve problema. Mas um abraço a todas as mamães. Saúde, paz, prosperidade. E Deus no controle, Deus comandando tudo. Muitas bênçãos para você, meu amigo, para você que desperta ao som da GQFM, o nosso programa no ar, Palavras de Vida, levando Jesus aos corações, levando a mensagem de amor, de esperança. Hoje o nosso tema: Deus escolheu as coisas loucas deste mundo. Dá para você? Você crê nisso? 1 Coríntios 1:27. As escolhas de Deus são totalmente, muitas das vezes, contrárias às nossas. A gente não entende. Por que, Senhor? Deus tem suas escolhas. Deus sabe o que faz. Deus não perdeu, não perde o controle de absolutamente nada. Viu? Ele não dispensa ninguém. Viu? Você lembra que quando Isaac foi desmamado, Abraão e Sara fez um banquete para o pequeno Isaac, Ismael, que é o filho por parte de pai. A Bíblia diz que ele irritou, ele provocou Isaac. Foi o ponto X. Foi, como é que eu falo aqui, Nancy? Foi o ponto, o ápice para que Ismael fosse lançado ao deserto. Abraão despede Ismael, a sua escrava Agar, para o deserto. Ou seja, descartou, a palavra é essa. Mas Deus foi lá buscar Ismael. A Bíblia diz que quando acabou o pão, quando acabou a água, Deus se manifesta e ouviu o choro de Ismael. Nós dispensamos, para nós não serve, para nós não tem utilidade, né? O ser humano tem isso, não tem utilidade para nós, mas Deus tem as suas escolhas. Deus tem as suas escolhas e nós não podemos questionar o que Deus faz. Quem somos nós? Deus escolheu a formiga. Você sabia disso? Você sabia que está na Bíblia que Deus escolheu, ele formou a formiga? Que mais? A aranha. Eu vou ler o texto. Deus escolheu o coelho, tá lá, débil, mas consegue fazer a sua casa na rocha. Viu? Então, quem é que explica as escolhas de Deus? Esse é o nosso tema de hoje. Às 6 da manhã, nós vamos refletir na poderosa palavra de Deus.
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2: Pai eterno, eu te louvo, eu te agradeço de todo o meu coração, de toda a minha alma, de todo o meu ser, de todo o meu entendimento, por esta oportunidade linda. Poder apresentar a Ti o meu culto a Ti, a minha manhã de adoração no Teu altar. Careço, preciso, necessito de Ti, Senhor, da Tua ajuda. Me dá sabedoria, abra o meu entendimento. Me dá ciência da Tua palavra, compreensão. Me dá estratégia para que nesta manhã eu fale do Teu amor com sabedoria, com graça, com unção e com autoridade do Teu Espírito. Seja comigo, Pai, seja comigo, meu Deus, meu mestre, meu professor, meu ajudador, meu advogado fiel, meu justo juiz, meu mentor, meu reitor. Ah, meu Raboni, Senhor da minha vida, seja comigo, Pai, nesta manhã. Usa-me como instrumento, como canal, como uma voz profética, para que vidas sejam tocadas, vidas sejam edificadas, fortalecidas, que o Teu nome seja glorificado. Eu careço de Ti, Senhor. Eu preciso de Ti, Senhor, da Tua ajuda. Senhor, alcança essa mãe, esse pai que pede pelo filho, pela filha, esta filha que pede pela mãe, pelo pai, pelo tio, a tia, o avô, a avó, a família, esta instituição tão maravilhosa, esse projeto divino chamado família. Nós abençoamos, nós oramos, nós ministramos, nós clamamos a Ti, Pai. Nesta manhã, o Senhor Jesus da libertação, da salvação, o Senhor capaz de transformar, de fazer uma grande obra nesta manhã. Renova, revigora nossas forças. Dá-nos força para prosseguir, para caminhar, para frutificar, para avançar. Dá-nos força, Senhor. Dá-nos saúde. Cuida de nós, livra-nos do perigo e do mal, guarda nossa vida debaixo do Teu sangue carmesim. Seja conosco, Pai, nesta manhã. Assim, Senhor, eu lhe peço, no nome precioso, no nome poderoso de Jesus. Amém. Vamos cantar com raiz.

0: pra vocês, a dupla Raíssa Ravel, pra os nossos carreteiros, caminhoneiros, você na van, mandar um alô pra Arlinda, acompanhando o nosso programa Palavra de Vida. Ela trabalha com transporte e ela teve lá na loja sexta-feira. E eu falei, vou mandar um alô pra você. Mas vai mesmo? Ô, minha amiga. Então tá aqui, meu alô pra você, que trabalha aí no IFBA, né? Ela trabalha no setor de transportes, mas Deus abençoe sua vida, viu? Saúde, paz, boa semana pra você, e toda a sua equipe de trabalho no transporte de alunos. Conferindo sempre a hora, 5:40 e acabou de virar 42. Já já tem alô para você que tá mandando mensagem no 988461549. 988461549. Eu quero fazer uma divulgação aqui, né, para você que está acompanhando o nosso programa Palavras de Vida. Eu quero agradecer a Deus pelo domingo que ele nos deu, um domingo cheio de luz, um domingo muito abençoado. E você tá aí comigo na 89,7 Palavras de Vida. Nós estamos todas as manhãs das 5:30 às 6:30 falando de Jesus. Deixa eu mostrar a Bíblia aqui, ó. Foi ele que mandou pregar, viu? Foi ele que mandou pregar e nós estamos anunciando que ele é o rei, que ele é o senhor da nossa vida. Gratidão é a boa memória do coração. Um abraço a você que esteve conosco no culto ontem, né? Sempre tem visitante, pessoas que estão ali pela primeira vez. Então, olha, meu abraço, meu carinho, minha consideração a todos vocês ouvindo agora o programa Palavras de Vida. E ontem eu levei o lanche para casa, viu, Nancy? Ontem o Juarez preparou um lanche, nós fomos lá, eu e a minha esposa levar a Marta, a Nana, e o Juarez preparou lá um lanche para nós, torrada, tapioca, cachorro quente, né? E nós, foi o nosso jantar. Que bom, gente, poder ter os nossos amigos, nosso irmão. Já está por aqui o Osvaldo, já está aqui o do Baixão. Como é o nome do Baixão aqui, gente? É o
1: Silvano.
0: Silvano! Então, ó, faz o seguinte, vamos tocar mais uma música e eu já volto trazendo aqui alô e abraço para todo mundo. Nós fazemos esse programa que tem o oferecimento da Ótica do Bem, fazendo você enxergar bem, tá bom? Vamos de música, Pastor João.

estou por aqui com vocês. Vamos matar a saudade? Vamos, você conhece esse? É ela, Shirley Carvalhais.

0: Aí ela, Shirley Carvalhais, cantando bonito, aqui no Palavra de Vida. 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Gente, vamos mandar alô pra essa turma? Vamos mandar alô pra essa turma? Quem tá comigo aqui, deixa eu ver. O Gordinho do Abacaxi, é isso mesmo, participando da nossa programação, né? O Gordinho do Abacaxi. Vamos falar com o Silvano. Cadê, Silvano, você? Cadê você, rapaz?
1: Bom dia. Com a paz de Cristo, meu pastor João Macedo, e a todos os irmãos que estejam na escuta. Mais uma semana, mais um dia que nosso Deus nos dá para nós orar. Estamos aqui aguardando um momento de oração, juntamente com vocês, fazer essa corrente para quebrar toda a muralha, todo o mal.
0: Glória a Deus,
1: nessa semana.
0: Isso mesmo.
1: Que não há mal, não há nada que aguente o poder da oração.
0: Isso mesmo.
1: Que Deus nos abençoe.
0: Com certeza, nós vencemos, né? Através da oração. Oswaldo, um abraço para você. Tem mais aqui também uma mensagem.
2: Bom dia, minha amiga Nancy Dias. Que saudade, viu? Bom dia, Nancy Dias. Bom dia, pastor Macedo.
0: Bom dia, meu irmão.
2: É grande Paulão aqui de Oriente Novo.
0: Estou aí
2: na região de Itapiragi, hein? Que Deus abençoe a todos e fortalece muito mais. Dê um ótimo dia.
0: Obrigado, meu irmão, sintonizado aqui, participando da nossa programação, nossos amigos de todas as manhãs, né? Pessoal aí de boa, fazendo café, alguém saindo pra caminhada, alguém chegando.
3: Bom dia, pastor João Macedo, bom dia, Nancy. Aqui é o início do sol nascente, pastor, se for possível, coloque meu nome na oração. Nisso e família, os dois filhos, Fernando e Marcelo, muito obrigada.
0: Confiando sempre no Senhor, né? Isso é que é importante, é confiar sempre no Todo-Poderoso. Nele nós colocamos a nossa confiança, pedimos a Ele que nos conduza, nos dirija e que sejamos abençoados nesta semana, né? O Senhor vai na nossa frente, com certeza.
4: A paz do Senhor, pastor João Macedo, bom dia. A paz do Senhor, Nancy, bom dia. Eu, Juscelino, aqui de Tio Sul.
0: Abraço, Juscelino.
4: Como sempre, estou te ouvindo. Juntamente com minha esposa Irene, a minha irmã Cida, aqui na rua Jacutinga. Estamos te ouvindo, viu? Aqui em Tio Sul hoje, amanheceu o sol. Amanheceu o sol, amanheceu já. Eita. Brilhando, pontando. Dia claro, dia aberto, né? Parecendo verão. Mas é coisa de Deus, né?
0: Isso.
4: Anteontem o sol, o dia amanheceu fechado, tapado, né? Nevado, e hoje amanheceu aberto, né? É pra gente ver que sol é benção, chuva é benção, frio é benção, né?
0: Sim.
4: Tudo é de Deus, né, meu irmão? Deus
0: graças
4: é bom.
0: A Deus.
4: Deus é bom, né?
0: Deus é bom.
4: Quero aqui mandar meus alô aí pra todos os ouvintes, né? Que Deus abençoa e livre todo o mal, né? Tamo junto. Em nome de Jesus, olha no pé do outro e Deus age por todos, amém?
0: Abraço.
4: Deus é contigo, meu irmão.
0: Na benção, manda alô pra Gildete, acompanhando também o nosso programa, e o Luan, no bairro do Joaquim Romão, são os nossos irmãos e amigos. O telefone é o 98846-1549. Saudações a Lúcia, que também não perde o programa na cidade de Ipiaú, sempre ligada no nosso programa. Miralva e também Antônio Bispo, em Lagoa Dantas, também o pessoal de Itajuru, Gitaúna, toda Jequié, acompanhando o nosso programa, que é uma bênção poder estar aqui com vocês, falando do amor e da grandeza de Cristo. Tem, chegou aqui um recadinho, deixa eu ver de quem que é. Ah, tá, depois eu vou olhar, mandando eu verificar a foto aqui. É o Luan, muito bem. Gente, vamos conferir a hora é o compromisso. 5:53, né? 5:53. Eu quero desejar a todos uma semana muito abençoada. Olha, Deus te colocou aí para você ouvir esse programa e eu estou aqui desejando todas as bênçãos de Deus para sua vida. Toda a sua confiança nele. Ele comanda tudo, está no controle de todas as coisas e te colocou aí nesta manhã para te abençoar, viu? Coragem para enfrentar os desafios, viu? Eu disse um dia desse na oração, na igreja, nós estávamos reunidos assim, 15 pessoas, não mais que isso, talvez até menos. E eu falei assim para os meus irmãos: olha, é melhor você matar um leão todo dia. O pessoal ficou olhando para mim. Eu disse: se você não matar um leão por dia, no outro dia vai ser dois. Então, enfrente os teus desafios. Todos nós somos desafiados todos os dias. Ou nós nos dobramos aos problemas, nós nos entregamos às angústias, ou nós enfrentamos com a ajuda e com a graça do nosso Deus. É assim, viu? Então, meu conselho para você, amigo: vai matando leões, viu? Vai matando leões, vencendo com a ajuda e, é claro, com a graça de Deus, porque tudo é Ele, Ele que nos sustenta. De nós mesmos, muitas vezes, nós não temos força para prosseguir e para caminhar, mas é Ele que vai nos dando força, nos dando graça, e nós vamos rompendo em fé, em nome de Jesus.
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0: Daqui a pouquinho eu volto com vocês.
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0: Nós vamos refletir agora na primeira carta paulina, que é Coríntios, né? Coríntios é a primeira carta aos Coríntios. Na verdade, a primeira carta é Gálatas, né? Mas vamos embora. Vamos para frente, porque Deus tem uma palavra para nós nesta manhã de segunda-feira. Primeiro aos Coríntios, capítulo de número 1, o versículo 27. Diz assim: Deus escolheu as coisas loucas deste mundo para confundir as sábias. Deus escolheu as coisas fracas deste mundo para confundir as fortes. Deus escolheu as coisas vis, sem sentido para nós, né? E as desprezíveis, e as que não são, para aniquilar as que são. Um outro texto que eu quero ler com vocês é Provérbios, que é o livro dos conselhos, o livro da sabedoria de Salomão. Olha o que está escrito aqui, ó. Essas quatro coisas são mais pequenas da terra, mais sábias e providas de sabedoria. Aí ele vai citar pelo menos quatro. Formigas são impotentes, mas têm a capacidade de preparar a sua comida no verão. Já pensou? Elas trabalham tanto que o mesmo escritor, ele diz assim: vai ter com a formiga, ó preguiçoso. Quem é que entende uma escolha desta? Deus escolheu a formiga. Deus deu a ela sabedoria. Você quer questionar? Você quer ignorar? Você quer questionar? Você quer perguntar o porquê? Isso é uma escolha de Deus. Aí, olha que interessante. Os coelhos são débeis. Débeis. Fracos, debilitados. É. Porém, faz as suas casas, os seus esconderijos aonde? Nas rochas. Eu já corri atrás de coelho. Será que alguém está me ouvindo já fez isso? Quando era criança? Estava correndo atrás do coelho? Imagina a velocidade dele, né? Mas para nós, ou a sua natureza, nós podemos considerar débil. Mas, contudo, faz a sua casa na rocha. Que mais, pastor? Os gafanhotos, eles não têm um líder. A Bíblia diz assim, ó, o gafanhoto não tem rei, não tem um líder, não tem um comandante. Agora, como é que pode? Eles se unem, não tem disputa para quem é o rei, para quem é o comandante, para quem manda. Aí quem é que pode vencer os gafanhotos? Quando o gafanhoto ele entra numa plantação, o que acontece com a plantação, minha gente? Quem é que pode com eles? Hein? Quem é que pode com os gafanhotos? Eles saem unidos e, como diz por aí, não tem pra ninguém, meu amigo. Você imagina um negócio desse? Aí o versículo 28 diz assim: a aranha que se pega com a mão, onde é que ela anda, a aranha? Aranha entra onde eu não entro. A aranha entra onde você não entra. A aranha vai onde eu não vou. Ela tem, como que eu posso dizer? Ela tem entradas, ela tem portas abertas. Imagina aí, meu irmão, o porquê que isso aqui está na Bíblia. Porventura, Deus erra nas suas escolhas? Será que Deus é como nós, que erramos nas nossas escolhas e depois nós ficamos orando: oh, meu Deus? Por quê que nós ficamos muitas das vezes orando? Por causa das nossas escolhas. Ficamos orando, ficamos pedindo ajuda a Deus porque somos escravos das nossas escolhas. O que é loucura? O que é uma coisa considerada louca? É fora do normal. Não entra nos padrões, não se comporta aos padrões da nossa ótica, né? O louco faz o que o normal não faz. Aí o apóstolo Paulo termina o versículo dizendo assim: para que ninguém se glorie. Porque se você levar tudo no normal, tudo no mais um que é dois, você não vai chegar a lugar nenhum. Deus tem suas escolhas, meu amigo. Deus tem suas escolhas e ele sabe quem ele escolhe, viu? Como eu disse no começo, ele não joga ninguém fora, ninguém. Ele tem as suas escolhas. E aquilo para nós é sem sentido, aquilo que para nós nem vai nem vem, né? Aquilo que para nós é insignificante, digamos assim, para Deus, Deus tem um olhar diferente. As escolhas de Deus não são as nossas. Deus sabe o que faz, sabe quem ele escolhe, sabe quem ele abençoa. Deus é Deus, Deus é o Senhor. Ninguém se engane a si mesmo. Se alguém dentre vós se tem por sábio deste mundo, faça-se louco para ser sábio, porque a sabedoria deste mundo é loucura diante de Deus. Está escrito: ele apanha os sábios na sua própria astúcia. O sábio, achando que é sábio, aí Deus vai e age muito mais do que ele, porque Deus é a sabedoria. Deus, a Bíblia diz que a palavra de Deus é a sabedoria de Deus. Quem é que pode com a sabedoria de Deus, com a escolha de Deus, com a visão de Deus, com o entendimento de Deus, que parece loucura para nós, mas Deus sabe o que faz nas suas escolhas. Não questione as escolhas de Deus, não fique interrogando as escolhas de Deus. Aquilo que para nós, eu vou repetir, talvez pela terceira vez, é insignificante. Aquilo que para nós não tem valor, aquilo que para nós não tem preço, aquilo que para nós não tem proveito algum, pode ser a escolha de Deus. Se pararmos para pensar quem éramos nós e Deus nos escolheu, João 15, versículo 16: não me escolhestes vós a mim, mas eu vos escolhi a vós e vos nomeeis, para que vades e deis fruto, e o vosso fruto permaneça. Talvez a escolha do profeta Samuel na casa de Jessé, talvez não foi assim. Ele poderia escolher o Aminadab, o Eliabe, os robustos, os bonitos. Ah, esse tem aparência, esse leva jeito. Mas Deus é Deus, meu amigo. Falar igual o pastor Luiz Hermínio: Deus não é gente. Deus é tremendo. Deus falou: ô Samuel, você tá olhando a aparência, meu filho. Mas tem mais alguém, hein? Tem. Aí o próprio pai diz assim: tem, mas é o menor. É o cuidador de ovelha. Tá cheirando ovelha? Tem, mas é o menor, né? Tem, mas é talvez o pai tá dizendo assim: Davi, quem é Davi? Ao meu olhar, quem é Davi? O ruivo Davi, o cuidador de ovelhas. Mas cadê ele? Tá ocupado, tá lá cuidando de ovelha. É esse que eu quero. Traz lá, vamos ver, traz lá, vai. E quando Davi chegou, Davi

bravo do que um Judas mansinho, um Judas fingido. Melhor um Pedro bravo, que o que tem que falar, ele fala, e pronto, acabou, é ou não é? É a escolha de Deus, Deus não erra nas suas escolhas. Deus escolheu Pedro. Aí vem Jesus, encontra com Paulo no caminho de Damasco, e depois ele aparece para Ananias, dizendo: Ananias, vai lá orar por Paulo, vai lá orar. Paulo, eu vou orar por ele, vai, meu filho. Ah, mas é igual aquele que vai pela cabeça dos outros, né? Ah, eu ouvi dizer coisa e tal, esse camarada é bravo, ele é perseguidor. Vai, rapaz, vai, ele é minha escolha. Vai, ele é meu escolhido. Vai, porque ele é para mim um vaso escolhido. Vai lá, Ananias, faça o que eu tô mandando, não questiona não, rapaz. O que para você tá perdido, para mim eu faço um vaso de bênção. O que para você emprestar, eu faço um profeta em minhas mãos. O que não tem condições, eu dou condições. O que não sabe, eu ensino, eu sou professor. O que está doente, eu curo, porque eu sou médico. Deus tem as suas escolhas. Deus foi lá na cidade de Tupã, a 540 quilômetros de São Paulo, um pobrezinho que não tinha um tênis para colocar no pé, não tinha uma sandália para botar no pé, não tinha uma roupa, não tinha uma família estruturada, não tinha estudo, um pobre comedor de pé de frango, de carcaça, um pobrezinho. Ah, mas Deus foi lá e escolheu a mim, escolheu meus 5 irmãos, escolheu minha irmã Sônia, somos 7 servos de Deus. Deus escolheu minha família, fez da minha família uma família sacerdotal. Deus fez da minha família uma bênção. Deus fez de mim, Deus fez da minha esposa, pessoas abençoadas por Deus, os meus filhos todos abençoados por Deus. Deus tem as suas escolhas, não questione a escolha de Deus. Deus não joga ninguém fora. Ah, pastor, mas é pessoa ruim, é pessoa imprestável, é pessoa maluca, é pessoa sem juízo, é pessoa que não sabe o que quer, é pessoa que dá dor de cabeça, é pessoa que dá problema. Deus tem as suas escolhas. Deus não olha como nós, Deus não julga como nós, Deus não coloca defeito como nós. Deus vê as nossas qualidades, Deus vê as nossas virtudes. Ai de nós, se Deus fosse olhar os nossos defeitos, se Deus fosse olhar as nossas fraquezas. A Bíblia diz que as misericórdias do Senhor são a causa de nós não sermos consumidos. Foi Ele que nos escolheu, foi Ele que apontou o dedo para nós, foi Ele que estendeu a mão para nós e disse: venha cá, meu filho, venha cá, minha filha, que eu tenho um projeto, eu tenho uma obra com você, eu tenho um propósito com a sua vida. Talvez eu estou falando com alguém que nesta manhã está cheio de complexos, está cheio de marcas, está cheio de sequelas, está cheio de tantas feridas pelo caminho, tantas marcas, tantas cicatrizes. Mas foi Deus que te escolheu, a obra não acabou. Levanta nesta manhã, se levanta para viver os propósitos de Deus, se levanta para viver a vontade de Deus. Onde Deus te colocou aí, meu amigo, minha amiga, para você frutificar, é para você fazer a diferença, porque foi Deus que te escolheu. E você diz: meu Deus, mas como? Eu não tenho condições. Deus te dá condições. Eu não posso, você pode. Eu não consigo, Deus te dá graça.

porque Deus tem as suas escolhas. Deus tem as suas escolhas. Pastor, eu nem tenho nem jeito pro negócio, mas esse foi Deus que escolheu. Eu nem tenho jeito pra coisa, pastor, mas esse foi Deus que te escolheu. Quem é que pode questionar a escolha de Deus? Pastor, Deus tem me abençoado tanto porque Deus te escolheu. Deus tem cuidado tanto, Deus te escolheu. Não tem para onde você correr, você pode correr para onde você quiser. Você é uma escolhida de Deus. Você é um escolhido de Deus. Deus escolheu aquilo que para nós o que diz o versículo. Deus escolheu as coisas loucas desse mundo para confundir as sábias, as que não são para confundir as que são, as coisas vis, desprezíveis. Desprezíveis, não tem valor, nós desprezamos, mas Deus te escolheu. E se Deus resolver derramar azeite na nossa vida, ninguém vai te vencer. Nós nos tornamos invencíveis. O Senhor é por nós, o Senhor é o nosso amigo, o Senhor é o nosso mestre. É o nosso pai, é o nosso ajudador.

0: Aí, minha gente, a canção bonita, né? É isso aí. Quem tem ouvidos para ouvir, ouça o que o Espírito diz à igreja. Esse, por 17 vezes, João fala esse versículo. Quem tem ouvidos, ouça. É isso aí, gente. Eu, Deus e uma promessa. Você crê assim? Eu quero louvar a Deus pela vida da Cláudia Santos. Opa, segura aí, pastor João, calma. Calma, rapaz, espera aí. Nós vamos orar já. Cláudia Santos acompanhando o programa Palavras de Vida nesta manhã. E parabéns ao Gilberto, que está completando mais um ano de vida. Tá aí o alô da Cláudia, né? Para o seu esposo, que está completando mais um ano de vida. E também a Jusilene participando aqui, deixa eu ver. Graça e paz, ela mesmo. É, nossa irmã Jusilene participando. Eita glória, quem colocou aqui? Eita glória, louvado seja o nome do Senhor. Isso mesmo. Bom demais quando nós falamos com liberdade esse grande amor do nosso Deus, esse amor capaz de transformar as nossas vidas. O olhar de Deus não é o nosso. Nosso olhar talvez seja de julgamento. Nós olhamos e desprezamos, não acreditamos no potencial das pessoas, mas Deus não vê assim. Deus tem tesouros preciosos. Deus tem tesouros em vasos de barro. É, meu irmão, tá escrito assim. 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Tá chegando o momento de fé, tá chegando o momento de oração, né? Nós vamos falar com Deus nesta manhã. Senhor Deus, em nome de Jesus, Pai, aqui eu estou diante da tua presença, apresentando cada nome, cada vida, cada família, cada pedido de oração, apresento no teu altar, Pai, nesta manhã. Eu apresento diante de ti porque eu acredito na bênção das tuas mãos. Eu acredito que o Senhor nunca errou, não erra nas suas escolhas. Nós que erramos em decisões, em escolhas, mas que o Senhor venha nos orientar nesta manhã, para que tomamos decisões sábias, com estratégias e com a graça do Senhor. Essa pessoa que agora vai viajar, leva em paz. Essa pessoa que vai pegar a estrada, guarda, livra do perigo e do mal, Senhor. Esta é a manhã que o Senhor nos deu. Este é o dia que o Senhor nos abençoou, ofertou, entregou em nossas mãos. Ó Deus, obrigado pela saúde, pelo fôlego de vida. Obrigado pelo pão em minha mesa. Obrigado pela minha esposa Thaís, meus filhos. Obrigado, Pai, pelos meus irmãos, meus amigos. Obrigado por aqueles que estiveram no culto ontem, recebendo a tua palavra, recebendo a oração da fé. Ó Deus, eu quero te louvar. Ó Deus das grandezas, ó Deus poderoso na terra dos viventes, continua cuidando de nós, Pai, nos abençoando, nos orientando, nos direcionando, nos conduzindo, Senhor. Ó Deus, vencemos tantos desafios até aqui. Chegamos até aqui porque o Senhor tem sido bom conosco. Graças eu te dou, Pai. A bênção para este servo teu, esse filho, que está indo agora ao seu trabalho, ao seu compromisso. Guarda, livra do perigo e do mal. É o teu escolhido, é a tua escolhida, Senhor, a qual eu ministro a bênção do Senhor sobre esta casa, sobre este lar, essa pessoa que está agora no seu carro, essa pessoa que está agora, Pai, me ouvindo, acompanhando, Senhor, este momento de fé, de esperança, de comunhão, de graça em sua santa e gloriosa presença, Senhor. Esta empresa, esse comércio, essa fábrica, esta indústria, esse escritório, eu apresento no teu altar, Pai. E creio na bênção do Senhor, e creio na orientação do Senhor, na providência do Senhor neste dia e nesta hora para a glória e o louvor do teu santo nome. Eis-me aqui, Senhor, como um filho teu, como um servo teu, Pai, para louvar, bendizer e exaltar o teu santo e glorioso nome. Meu muito obrigado, Pai, por este momento de fé. Meu muito obrigado por este momento de esperança, de comunhão, de graça em sua presença. Obrigado pelo óleo derramado em minha vida, o óleo da unção, da graça, da tua presença, Senhor. Ó Deus, estenda as tuas mãos para essa cidade, para esse estado, para esta nação brasileira. Estenda as tuas mãos, Senhor. Abençoa os lojistas, os comerciantes, os feirantes. Abençoa os vendedores. Abençoa os contratos, as vendas, o trabalho do meu irmão, da minha irmã, o comércio, onde estiver o teu filho agora, Pai. Ó Deus, esteja abençoando aqueles que estão agora para os seus compromissos, para a agenda dessa segunda-feira, que o Senhor vai na frente, dando a bênção e a vitória, no nome precioso, no nome poderoso de Jesus, que vive e que reina para sempre. Amém e amém, Senhor Jesus. Também chegou aqui o recadinho da Fábia Barbosa, acompanhando o programa Palavras de Vida. Também chegou aqui o alô de quem? Deixa eu ver quem mais está comigo aqui. Deixa eu ver o nome. Não tem o nome aqui, tá sem o nome. Tá sem o nome. Tá sem o nome. Bom demais estar aqui. Daqui a pouquinho tem meu amigo Souza Andrade. Final 1884, né? Final 1884, telefone final 1884. Nossa palavra de gratidão a todos vocês que estiveram conosco nesta manhã. De segunda a sexta nós estamos aqui falando do amor, da graça do Senhor Jesus. Nosso contato comercial é o 99953-9321. Pai nosso que estás nos céus, santificado seja o teu nome, venha o teu reino, seja feita, Pai, a tua vontade, assim na terra como nos céus. O pão nosso cada dia nos dai hoje, perdoa, Pai, nossas dívidas, assim como perdoamos os nossos devedores, não nos induzas à tentação, mas nos livra do mal, porque teu é o reino, o poder e toda a glória para sempre. Amém. Gente, fiquem todos na bênção, fiquem todos na paz do Senhor Jesus. Até amanhã, se Deus quiser.
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1: 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Bom dia.
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1: Moradores voltam a interditar a estrada de Itaibó e clamam por socorro, todo mundo cansado de promessas não cumpridas. Defensores públicos do estado da Bahia anunciam paralisação de suas atividades para amanhã e quarta-feira. Morte por hantavírus é confirmada em Minas. É o primeiro fatal no Brasil em 2026. Vamos juntos até as 8 horas com o nosso Jornal da Manhã. Fique com a gente. Olá, Nancy Dias, boa semana de trabalho para você.
3: 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Agora 6:32, vamos ao comentário do dia.
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1: Sei que você concorda. O povo cansou. Pelo menos o povo da região de Itaibó. Santa Terezinha, que pertence a Itaúna. Itaibó, que pertence a Jequié. Córrego de Pedras, que pertence a Ipiaú. A região ali, já pertencente ao município de Apuarema. Cansou e cansou das promessas. Ontem, por exemplo, mais uma vez, moradores daquela região precisaram recorrer ao protesto, à interdição da estrada, como forma de chamar a atenção das autoridades. O que aconteceu ontem com os moradores fechando a estrada, ateando fogo em galhos de árvore para chamar a atenção das nossas autoridades, é um retrato claro do abandono, é um retrato claro da indignação de quem já não acredita mais em discursos políticos, ainda mais em ano de eleição. E as pessoas com esse protesto não só clamam por socorro, mas também alerta as autoridades que chega de anúncios repetitivos, chega de obras que parecem nunca sair do papel. Não é de hoje que a gente ouve que vão tratar aquela estrada para dar dignidade a quem mora ali. É o estudante que sai dali para estudar fora. É o produtor que transporta o que produz. É o doente que precisa de um socorro. E nessas horas de grande necessidade, de grande importância, qual o tratamento que eles recebem? Estradas esburacadas, trechos intransitáveis. Ontem esse protesto se deu do lado de lá de Itaibó, indo para Apuarema. Mas já aconteceram inúmeros desses mesmos protestos do lado de cá, vindo para BR-330. É uma BA, é uma rodovia baiana, como tantas outras esquecidas, abandonadas, como tem aqui a volta do Rio. Volta e meia eles fazem um paliativo, mas não passa disso. Não passa disso. E o certo é que todo dia, agora, por conta das eleições, todo dia só surge uma nova promessa. Todo dia aparece uma nova data, todo dia uma justificativa diferente, todo dia uma propaganda nova. Parece até que as coisas já estão funcionando, parece até que já foi feito. Pura promessa, e promessa que não se cumpre, né? E você sabe que quando a obra não fica apenas no anúncio, começa lentamente e muitas vezes não termina. Esse é um outro problema sério. Veja aí o que é que está acontecendo com aquela estrada de Aiquara, que liga a Itajuru, a Iquara. Veja lá, as obras começaram, eram para estar pronta mais de um ano atrás. Mais de um ano atrás já era para estar pronta. Está lá, inacabada. E o povo reclama, o povo protesta. E olha que o povo tem até muita paciência de esperar, de aguardar, de ouvir muitas mentiras. É uma mentirada sem fim. E como os projetos não saem do papel, as pessoas passam a conviver com um sofrimento constante, e isso representa um prejuízo. Um prejuízo especialmente na perda da qualidade de vida das pessoas, porque as pessoas vivem permanentemente em estado de apreensão. Então, o que a gente vê aqui nessa estrada de Itaibó é uma vergonha para um governo tão rico como o governo do estado da Bahia. Dizem que está quebrado. Como quebrado um estado tão rico como esse nosso, que produz tanto? Então, tem problemas outros, além da questão financeira, é a questão mesmo de gestão, as coisas não estão funcionando a contento. Aí nos vem à mente outros problemas que viraram símbolos desse modelo de governo baseado mais na propaganda do que na realidade. Olha a situação da ponte Salvador Itaparica. Agora mesmo o governo faz anúncios da chegada de contêineres que estão chegando na China. Não tem nenhum canteiro de obras montado. Não tem sequer um canteiro de obras montado para começar a obra. Eles ficam fazendo pirotecnia com informações irreais. E o pior de tudo, gente, você não tem noção o que aconteceu nessa virada de semana, de sexta-feira para cá. O governador foi participar de um evento e lá foi dar uma entrevista aos jornalistas. E sabe o que foi que o governador Jerônimo disse? Olha, estamos muito felizes com os avanços da ponte Salvador Itaparica. Agora mesmo, e falou com a cara sorridente, agora mesmo nós acabamos de fazer o teste de iluminação cênica. Cria com isso a impressão de que a ponte está pronta a ponto de já se fazer um teste de iluminação. Sabe? Deve ter sido no computador, né? Deve ter sido sob força da IA, da inteligência artificial. Por que não tem ponte? Como se vai fazer um teste de uma obra que não existe? Vamos testar a iluminação dessa ponte aqui. Cadê a ponte? Não tem nada que dá a lugar nenhum. Imagine só a situação. A sensação que a gente tem é de que isso não passa de uma estratégia que vem sendo repetida anos e anos por quem está no poder, de produzir manchetes. Porque uma entrevista dessa foi dada em Salvador, acho que nem foi em Salvador, acho que foi no interior, aí alimenta essas emissoras de rádio. Isso sai 3-4 vezes nessas rádios na Bahia inteira, sai em todos os sites, sai nas redes sociais, aí fica repetindo essa narrativa diversas vezes ao dia, na tentativa de transformar uma grande mentira em uma verdade. Acontece que mentira, mesmo contada mil vezes, ela vai ser sempre mentira. Porque a gente precisa também desfazer essa ideia de que uma mentira repetida mil vezes transforma-se em verdade. Mentira! Mentira, sempre mentira, aqui em qualquer lugar do mundo, hoje, sempre, e nunca foi diferente assim. Sabe? Então, o mais grave é que muitas pessoas passam a acreditar, e eles mesmos passam a acreditar tanto na própria propaganda, na tanta mentira deles, que eles acabam acreditando nisso, e quando você contrapõe, eles acham ruim. Se você contrapor, dizer, olha, isso aí não é verdade, não, eles zangam, porque eles transformaram uma mentira deles na verdade deles. Sabe? E aí vai. Aí vão levando. Olha, e é preciso o povo protestar mesmo, como aconteceu lá em Itaibó. É preciso reclamar, é preciso criticar. Se eles quiserem torcer o nariz, que torçam. Se quiserem zangar, que zangue. Se quiserem perseguir os veículos de comunicação, como a gente sabe que persegue, que persigam. Agora, a crítica precisa ser feita, as cobranças precisam ser feitas. Porque quando as coisas acontecem a contento, há o elogio sincero, há o elogio farto. Deixa eu citar um exemplo aqui. que você, quem acompanha o nosso trabalho aqui na GQ FM, sabe. Olha o semianel rodoviário. Quando foi feita a primeira parte, nós elogiamos aqui. Olha que beleza. Saímos de um semianel rodoviário totalmente deteriorado, desgastado, acabado, intransitável. As pessoas já não estavam passando. Caminhões, carretas estavam passando por dentro da cidade, porque não tinha condição nenhuma de passar por lá. Pois bem, nós elogiamos quando foi feito, mas fizeram somente uma parte. E lá se vai quanto tempo? E a segunda parte não foi feita. Como não reclamar? Como não dizer que isso é incompetência? O que é que justifica empurrar uma obra importante como essa, que é a conclusão do semianel rodoviário, que eles fizeram do entroncamento da 116 até a entrada da Maralina, até a entrada ali da Avenida Valdomiro Borges. Para baixo, que dá acesso à Florestal, que dá acesso à BR-330, tá lá, jogado. Volta e meia eles fazem um cala-boca, muito mal feito, por sinal. E tome-lhe promessas. Toma-lhe promessas, falsas promessas. Cria-se uma expectativa que, com o passar do tempo, elas se tornam falsas expectativas. E como agora estamos à beira das eleições, a gente precisa estar sempre atento, porque eles colocam coisas na cabeça da gente que parece verdade. E a gente não pode, não tem esse direito de ser enganado. Não sei o porquê de não ter concluído essa segunda parte do semianel rodoviário. Que enrolação é essa? Nem migalhas estão querendo dar mais a Jequié. Eu estive nesse fim de semana em Vitória da Conquista. Você precisa ver a estrada que estão fazendo lá, ligando Conquista à Barra do Choça. Aqui nem migalhas. Nem migalhas. Então, para finalizar, o povo de Itaibó não fechou estrada porque quis. Não foi diversão. Fechou porque cansou. Cansou das desculpas, cansou das promessas recicladas, cansou da sensação de invisibilidade. Só são vistos, só são lembrados em época de eleição. Qualquer hora dessa vão começar a fazer piseiro por lá, pedindo o seu voto, porque é disso que eles querem, é disso que eles precisam para se manter no poder. E a população tem determinado momento que chega ao limite. Chega ao limite. E sai das redes sociais e vai para o mundo real, da manifestação nua e crua. Porque uma manifestação daquela é um grito de socorro de quem não suporta mais. Tá pensando que é brincadeira? Você viver praticamente isolado do mundo por conta da falta de estrada? Olha, o que é feito naquela região ali é feito pelas prefeituras. E a gente sabe que ali é uma rodovia, uma BA, governo que deveria cuidar, e não deveria faltar nada, não deveria faltar nada. Agora, se promete aí, há quantos anos a gente já ouviu dizer que vai fazer o asfaltamento da estrada de Catingal? Desde que a gente se entende de gente, alguém fala isso. Vamos fazer, vamos fazer. Quantos já não se elegeram, se reelegeram, se mantiveram no poder a custo dessa promessa? A estrada que Iramaia, Maracás, ali por dentro, um absurdo, sabe? Prometem, prometem, nunca fazem. Volta do Rio, que eu já falei aqui, essa estrada de Itaibó. É assim, é só promessas, promessas, promessas, promessas, e essas promessas não saem do papel, porque pelo menos se prometesse e com o passar do tempo as coisas fossem se concretizando, menos mal, mas isso efetivamente não tem acontecido. Isso dá agonia, isso dá revolta, isso gera indignação. Isso gera indignação, sabe? E eles mentem, sem vergonha, eles mentem na cara dura, eles não têm escrúpulos para se manter no poder ou para chegar ao poder. Não falo somente quem está no poder, não, para quem pretende chegar também. É preciso assumir compromissos dentro da possibilidade, anunciar aquilo que é possível ser feito, que é capaz de se fazer, mas não promessa por promessa para enganar a população que já sofre tanto. Já sofre tanto com os problemas locais, com os problemas de suas cidades, com os problemas dos seus distritos, dos seus povoados, problema do dia a dia, o problema nacional. Agora vem ainda isso, sabe? Ah, é uma mentirada sem fim. E não pode estar jogando na conta dos outros esses problemas. Cada um deve assumir as suas responsabilidades. Eu vi dia desses agora um debate. Ah, todas as grandes obras que foram feitas na cidade tal, foi o governo do estado que fez. É obrigação, porque a prefeitura não tem conta de fazer obra grande. Quem faz obra grande é o governo federal, é o governo do estado. Não adianta querer bater na cara do prefeito que isso não fez, que a culpa não foi feita porque a culpa é do prefeito. Não! O prefeito tem suas atribuições, seu dia a dia, que não pode faltar. Não pode faltar iluminação, não pode deixar as ruas da cidade esburacada, não pode faltar limpeza pública eficiente, essas coisas. É a atribuição da prefeitura. Mas as obras grandes, se um semiandé rodoviário desse vai dizer que é culpa do prefeito? A construção de hospital vai dizer que é culpa do prefeito? Então essas conversadas todas a gente não engole. E a gente faz aqui esse alerta para que a gente fique atento. Para aqueles que estão no governo não se perpetuar na mentira, e aqueles que querem entrar também não venham. Também subir nas, fazer o povo de escada para chegar lá, também com falsas promessas. A gente precisa estar atento para entender de que o que é possível ser feito e o que não é possível, para a gente não ficar enganado, sendo enganado uma vida inteira.
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3: Agora 6:46, Souza Andrade.
1: Repita.
3: 6:46.
1: Tá tudo bonito. Semana começando, não é?
3: Isso mesmo.
1: Estamos chegando na metade do mês de maio. Exatamente. São João na porta. Daqui um mês, São João, a Jequié já tá aí daquele jeito, né?
3: É isso mesmo.
1: A cidade ornamentada.
3: Exatamente.
1: Que não deve começar muito para começar a ornamentação da cidade.
3: Isso.
1: Aí você tem as ruas enfeitadas, bonitas, todo um clima de movimentação para arrumação das barracas. Palco, enfim, camarote que vai ter de novo e por aí vai.
3: A cidade começa a ter uma cara assim diferente, né? Já começa a ter um clima diferente.
1: A gente já vê as lojas já se preparando, a gente entra nessas lojas aí, né? Vocês já estão se ornamentando internamente. Sim. Vendendo produtos, artigos alusivos ao São João. E é uma festa muito bonita mesmo. A música é gostosa, pena que está tendo cada vez menos forró, mas é uma festa muito bonita. A cidade se transforma, fica uma belezura. E as guloseimas, hein?
3: Oh,
1: e a nossa gastronomia nessa época?
3: Perfeita.
1: Perde pra quem? Me diga aí, quem é que faz no mundo canjica como nós fazemos?
3: Não tem.
1: Ninguém nem cozinhar um amendoim como nós cozinhamos, ninguém aprendeu ainda. Nossas comidas são fantásticas. E assim vamos enfrentar mais um São João com muita festa, com muita alegria, com um espírito de paz. Vai ser uma festa linda, muito bonita mesmo. E Jequié atrai muita gente de fora, porque nosso comércio é muito pujante, é vibrante, nosso comércio é vivo, excepcional, tem uma variedade estupenda. Então, as pessoas vêm para Jequié e o comércio de Jequié faz por onde também atrair esses comerciantes, é fazendo promoções. Vem aí agora
3: isso
1: a grande
3: mesmo.
1: Promoção do comércio de Jequié,
3: isso
1: tem carro
3: para
1: ser sorteado, tem tudo mais. É realmente uma festa grandiosa de Jequié, uma das principais do Brasil.
3: Exatamente.
1: Não há exagero, né, Nancy? Quando alguém fala assim, olha, o São João de Jequié é um dos melhores do Brasil, um dos melhores e um dos maiores. Melhores, isso é subjetivo. Porque você pode fazer uma festa dentro de casa e dizer que é melhor do mundo. E tá com razão, de repente para você é. E quando fala que é maior também, é uma das maiores do Brasil, não tenha dúvida, reúne milhares e milhares na sua praça. Que é uma senhora estrutura montada, uma praça que é fechada, garante a segurança de quem participa. Olha, São João de Jequié é um primor, não deve a lugar nenhum. Grandes atrações. Caramba, passaria aqui uma manhã inteira só falando das virtudes, das qualidades dessa nossa festa, né?
3: Exatamente.
1: Gosta de canjica?
3: Você gosta de canjica? Amo, quem não, né? As comidas típicas de São João, acredito que todo mundo gosta.
1: Todo mundo gosta, um milho cozido.
3: O amendoim, né? Mandar um abraço, lembrei agora a Irene, em uma época de São João, esteve aqui com a família dela, e o genro dela, que é francês, nunca tinha experimentado amendoim cozido. Achou a maior delícia. Então, é bem interessante, né? Quando as pessoas vêm de outras cidades, de outros estados, de outros países, e acabam conhecendo a gastronomia nordestina, principalmente nesse momento agora do São João, e eles ficam encantados, porque algumas coisas se tem em vários lugares, mas outras são típicas, né? Nossa, aqui da Bahia,
1: verdade.
3: Da região, então, muito bom, do Nordeste, enfim. Então, você que vem para cá, você que está nos ouvindo aí pelas nossas plataformas digitais, pelo aplicativo, está se preparando para vir para Jequié, venha mesmo, venha com toda a fé, com toda a certeza que você vai passar aqui momentos inesquecíveis de um São João muito organizado, de um São João cheio de segurança.
1: De uma toda, alegria, sim.
3: Tudo está sendo preparado já desde o último São João, porque quando termina um, já começa a se pensar no próximo, para que tudo seja melhor que a do ano passado. Você veio no ano passado, então venha nesse, que será com toda certeza melhor do que do ano passado, porque cada ano a prefeitura e todos os organizadores e o comércio e a cidade se prepara para te receber ainda melhor. E Jequié tem
1: um capricho, né?
3: A Jequié existe um diferencial, Souza. Aqui as pessoas são muito, muito amáveis, muito carismáticas, muito, muito assim solícitas,
1: né?
3: Receptividade maravilhosa. Então,
1: povo festeiro, povo gosta de zoada, gosta de festa, gosta de muita gente,
3: gosta de pessoas, é assim. Por falar em calmaria, em lugar bom de se viver, em estar junto com os amigos, Jequié é uma cidade que traz essa característica, né? E olha, Souza, ontem, inclusive, teve uma reportagem no Fantástico, acredito que você deva ter visto, sobre situações que têm modificado as pessoas, pessoas que se irritam fáceis.
1: Ixi.
3: Pessoas que perdem
1: a paciência logo, né?
3: Como diz assim, perde as estribeiras com a maior facilidade por conta de um corte de cabelo que não gostou, por conta de um lanche que tinha cebola, não queria cebola e não veio, porque teve taxa para pagar um vinho, porque teve a questão do trânsito. Motivos banais, Souza, tem trazido, gerado explosões violentas em algumas pessoas. Pessoas que às vezes no cotidiano são até
1: amáveis,
3: tranquilas, e do nada tem aquele surto, né? Então, ontem foi falado sobre isso, cenas de descontrole foram mostradas, desentendimentos por motivos banais, acabando em violência e até, Souza, em assassinato.
1: Pois é, em trânsito isso é muito comum, porque uma coisa é você demonstrar insatisfação com algo.
3: Sim.
1: É perfeito isso,
3: normal.
1: Olha, eu fiquei insatisfeito com isso daqui, eu acho que isso deveria estar em outro lugar. Insatisfação, mas está se transformando, descambando para agressão.
3: É.
1: A ponto até de ocorrer assassinato,
3: surtos,
1: como você colocou. Surtos, tremendo. Olha o que aconteceu com o Edmota. Ele encheu o talo de cachaça e ele admitiu que atiçou no chão uma cadeira e tal, por conta de um voucher que foi cobrado para ele.
3: Do vinho,
1: não aceitou,
3: né?
1: De um vinho e tal. Então, uma coisa é você estar insatisfeito, e essa insatisfação precisa ser latente. Agora, por outro lado, você não pode transformar isso em cenas de agressão, de estupidez, de grosseria.
3: A exemplo da
1: quando
3: moça,
1: a gente fala de protestos por sinal, como esse de Itaigó, um protesto pacífico.
3: Exato.
1: Não teve nem palavrão, não teve xingamento, não teve nada. Um protesto pacífico. Eles falaram, vamos fechar isso aqui, vamos fazer umas imagens, vamos botar nas redes sociais, vamos mandar pra imprensa,
3: diferente.
1: Porque a gente precisa lutar pelos nossos direitos, que nossos governantes estão nos enrolando.
3: É diferente.
1: Estão sacaneando com a gente. É uma coisa. Mas outra coisa é você partir pra agressão. E hoje em dia tá.
3: Perdeu o controle, as pessoas estão por um fio.
1: Não, isso é coisa, inclusive, de há muito tempo.
3: Isso.
1: Gente com pavio curto. Ah,
3: sempre
1: fulano de
3: assistiu.
1: Tal tem um gênio forte. Não, como é que é a palavra da moda agora? Tem personalidade. Não, é mal educado, é grosseiro e tal. Mas as coisas estão cada vez piores. E
3: exato.
1: É isso que está sendo chamado a atenção pela
3: exato.
1: Reportagem do Fantástico.
3: A gente precisa
1: rever nossos conceitos dentro de casa, na rua, no trabalho,
3: principalmente
1: e onde você estiver.
3: Em casa, porque tudo começa de casa. Tudo tem um começo. Olha, Souza, também, inclusive, é uma cena que me deixou muito assim impactada. Aquela moça na Asa Norte, em Brasília, ela pediu no drive-thru um sanduíche sem cebola. E o sanduíche veio com cebola. E por conta disso, a moça quis acabar com a lanchonete, bater na recepcionista. As duas conversaram, a atendente entregou um sanduíche novo, mas mesmo assim ela jogou o pacote, ela queria brigar, ela queria confusão. Então, assim, é uma coisa absurda. Outro dia eu presenciei uma situação que eu particularmente fiquei preocupada. Aqui na cidade, a pessoa chegou em um local e de uma fila e todo mundo normal, todo mundo ali esperando. E ela disse, eu cheguei na, ninguém tocou no assunto. E ela irritada, explodiu. Sozinha, dizendo que ela chegou na frente, que ela ia ficar ali, porque ela chegou na frente, porque ela estava na frente. E todo mundo ficou assim, abismado. Então, é preciso rever esses
1: precisa rever esses conceitos e outra coisa mais.
3: E atitudes assim.
1: Pra finalizar, porque sempre teve no mundo essas pessoas lambanceiras. Aquele lambanceiro que acha que tudo resolve, é no grito, é na porrada, é no tiro, é na facada, é na faconzada. Tem, na porrete. Tem gente que é assim, é lambanceiro por vida mesmo e tal. Opa, algum problema que eu. Agora, uma coisa são as pessoas, como você começou a dizer, as pessoas de paz, as pessoas pacíficas, as pessoas historicamente tranquilas e tal, estão também perdendo as estrebeiras. Essa é a preocupação, porque os lambanceiros a gente já conhece, a gente às vezes até evita. Não vou falar isso, não vou falar de tal coisa na frente de fulano, porque o fulano é lambanceiro pra caramba, vai acabar com a nossa alegria, vai acabar com o nosso dia.
3: Quando nem você toma. Conhece, quando você não sabe.
1: Agora, as pessoas pacíficas estão hoje cada vez mais com os pavios curtos. Obrigado, viu,
3: Márcio? Ok, Souza, 6:56.
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2: Ok, Nancy Dias. Hoje não estamos contando aqui com a participação do Del Santos, mas a gente gripada demais, tá doido.
1: Pois é, Souza. Esse vírus que tá circulando, essa virose, as pessoas tendem a transmitir uma para as outras. É preciso ter muita atenção e cuidado e manter a imunidade em alta, né?
2: Manter a imunidade alta e agora com o tempo esfriando, muitas vezes as pessoas deixam a casa fechada por mais tempo. E o vírus não, né? Fica ali dentro de casas, pega a família inteira. Boa recuperação aí pro Delson.
1: E para quem ainda não tomou a vacina da gripe, dá tempo, né, Souza?
2: Ah, tem aí a vontade. E, aliás, tá sobrando aí. Exato. Porque a procura tá pequena demais no Brasil inteiro. Aqui em Jequié é diferente.
1: Já nos vacinamos, né, Souza?
2: Eu tô aqui.
1: Eu também.
2: Tô aqui. Já tem uns 20 dias, acho que já tá fazendo efeito aqui a danada. Deixa eu fazer um apelo aqui para quem mora na região ali da vovó Camila. Dona Maria mora naquela região ali da vovó Camila, ali depois da Quitanda. Você deve se recordar aí onde era
1: o... É o Bom Sossego?
2: Não, já depois, já ali já é Água Branca, né? Na vovó Camila, na antiga escola Maria José.
1: Silveira, sim.
2: É, ali tem um terreno baldio e você sabe, o mato nesses lugares... Se fosse uma plantação, não dava não, mas mato cresce numa vontade danada. Já tem um mato lá dando quase 2 metros de altura, capim, mato danado. E os moradores que moram ao lado, moram em frente, ficam preocupados com a questão da segurança, porque acaba servindo de esconderijo para vagabundo. E não é só isso não, é também animais, peçonhentos, isso. Enfim, as pessoas ficam preocupadas, tem crianças, pessoas idosas que circulam por ali o dia todo. Então ela faz um apelo aqui à Secretaria Municipal de Serviços Públicos para providenciar a limpeza geral daquela região. Então fica ali entre a Quitanda e a antiga escola Maria José da Silveira. Maria José Silveira, tá certo? Realmente ela mandou uma imagem aqui para mim. Matagal não para de crescer. Providências precisam ser tomadas. Ontem e anteontem, circularam nas redes sociais imagens relacionadas a cemitérios aqui de Jequié, que também estão precisando passar por limpeza geral. Essas limpezas são feitas periodicamente. No que chove, o matagal cresce muito rapidamente e essa limpeza tem que ser cada vez mais frequente, com intervalo cada vez menor, para não chegar ao ponto que chegou, e a gente reforça esse apelo aqui para que os cemitérios permaneçam limpos o ano inteiro, né? O ano inteiro. Pois bem, 7:06 agora, a Defensoria Pública do Estado da Bahia vai parar por 2 dias, amanhã dia 12 e depois de amanhã dia 13. Essa medida foi tomada recentemente pelos próprios defensores e defensoras públicas da Bahia através de uma iniciativa da Associação da Categoria, que se reuniu no mês passado para decidir por essa paralisação de suas atividades por 2 dias, por 48 horas. Essa mobilização foi deliberada pela categoria em meio a discussões internas sobre pautas ligadas às instituições, posicionamentos relacionados à carreira das defensoras e dos defensores públicos. Segundo informações que foram colocadas na Assembleia no mês passado. A paralisação também está sendo sustentada por uma tese considerada controversa por integrantes do meio jurídico sobre o argumento de que contraria o objetivo filosófico de uma decisão recente do Supremo Tribunal Federal. Embora não tenham sido detalhados publicamente todos os fundamentos jurídicos defendidos durante essa Assembleia Geral Extraordinária, a discussão gira em torno da interpretação dos efeitos de uma decisão da Suprema Corte e seus reflexos na atuação institucional da Defensoria Pública. O Supremo tomou uma decisão que os defensores acham que essa interferência vai refletir na atuação institucional da Defensoria Pública, não só da Bahia, mas do Brasil inteiro. Então, a paralisação deve, claro, impactar atendimentos promovidos pela Defensoria Pública da Bahia, especialmente nas atividades administrativas, nos atos não considerados urgentes. Agora, casos de natureza emergencial, aquelas demandas que envolvam risco imediato a direitos fundamentais, esse tipo de tratamento, esse tipo de atendimento segue funcionando, agora em regime excepcional. Como acontece toda vez que tem uma paralisação, né? Tem um plantão que faz esse tipo de atendimento para não prejudicar a população assim de forma mais firme.

passando no momento, retornando ontem lá de Boa Nova, quando eu passava no momento em que os veículos já tinham acabado de colidir, os curiosos estavam chegando, a polícia militar de Itajibá e Dário Meira também estavam chegando e infelizmente envolveu um artista aqui da nossa região. É muito conhecido, a informação que nós temos que esse grave acidente ocorreu por volta das 8 horas da noite de ontem na BA-650. Na conhecida curva da Destampina. Destampina é a fazenda de Estampina, que tem ali depois de Itajibá, entre Itajibá e Dário Meira. E resultou na morte de uma pessoa e deixou pelo menos 3 feridos. A colisão frontal envolvendo 2 caminhonetes Ford Export. Em um dos veículos estava o cantor Raimundo Seresteiro. Raimundo Seresteiro, bastante conhecido na região sul da Bahia. E ele seguia para um show privado no mercado municipal de Dário Meira ontem à noite. Com o impacto da batida, os 2 automóveis tombaram na pista. Capotaram literalmente. Um dos veículos ficou atravessado no meio da rodovia. Inclusive, na hora que eu estava passando, a Export, que estava no meio da rodovia, eu tive que passar bem, assim, já... Acostamento não tem, né? Mas por dentro do mato para poder conseguir... passar por esse acidente. O motorista do carro em que estava o artista Raimundo Seresteiro, descrito como uma pessoa muito próxima ao Raimundo, não resistiu à gravidade dos ferimentos. Era o motorista e morreu ainda no local do acidente. E Raimundo tinha esse rapaz, o motorista, como filho para ele. A identidade da vítima não foi divulgada ainda. O cantor recebeu os primeiros atendimentos das equipes de socorro e foi encaminhado para uma unidade hospitalar ali na cidade de Itajibá. Outras 2 pessoas que estavam no mesmo veículo também ficaram feridas. Já o condutor da segunda Export, identificado como Juan, morador de Itajibá, viajava sozinho e também foi socorrido para o hospital. As circunstâncias da colisão deverão ser investigadas pelas autoridades competentes. Foi um trecho de reta, não foi um trecho de curva. Aquele trecho ali da Destampina não tem muitas curvas, são mais retas. E o que eu pude observar ontem, quando eu estava retornando lá de Boa Nova, lá de Valentim, eu vim pela BR-030, de Valentim até Dário Meira, são 17 quilômetros. E nesse trajeto, eu encontrei uma boiada, ali é BR, atenção Polícia Rodoviária Federal aí de Poções, que é responsável pelo patrulhamento e fiscalização, boiada ontem na BR-030, saindo ali de Planalto Íris até no meio do caminho, né? Entre Planalto Íris e Dário Meira, uma boiada, me deparei com essa boiada. Bom, passei, quando chegou já na estrada de Dário Meira para Itajibá, deparei com esse acidente. Tem o pessoal do DENIT, atenção, DENIT, residência aqui de Jequié, atentos, tá na hora de colocar o caminhão gaiola para começar a recolher essa boiada que fica ali, trafegar à noite na BR-030, o trecho entre Boa Nova e Valentim, horrível. Buracos para todos os lados. Já de Valentim até Dário Meira, não, tá legal. Passaram a máquina, mas mesmo assim, estrada de terra e boiada ali naquelas fazendas que ficam ali pastando as margens da rodovia, um perigo iminente. São 8h14 no programa Rota 89. Presta atenção, pegue a visão, porque aqui a informação ela não para. Ó. 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

0: Islândia e também a Celidalva. São 8h15. Final de semana, a polícia militar prendeu dois indivíduos em dias diferentes.
1: Que negócio é esse, rapaz?
0: Utilizando armas de brinquedo.
1: Seu programa bota pra quebrar mesmo.
0: Chamado pela polícia de simulacro.
1: É.
0: Porque simulacro é algo que se assimila ao original. Bota na tela aí. Inclusive, essa arma que eu tô exibindo pra nossa audiência, nosso canal no YouTube, é uma arma de airsoft, que é uma prática esportiva. Ela tem para identificar que a arma é de airsoft. O que é airsoft? É uma modalidade esportiva com balas que tem uma tinta e as pessoas simulam ali um jogo na vida real, uma caçada, e essas balas elas têm tinta, né? Quando a pessoa ela é alvejada, fica ali a marca da tinta. É o airsoft. Tiro ao alvo também, enfim. Bem, e o que aconteceu neste final de semana? De fato, duas armas apreendidas. Ah, e isso preocupa as autoridades policiais. Porque essas armas, elas são utilizadas, a pessoa que é vítima não vai perguntar: ô vagabundo, essa arma aí é de verdade ou de mentira? Não vai. Se puxou a arma, certo, claro, certo. É a pessoa manter a calma e entregar o que tem, preservar a vida. Mais um caso envolvendo o uso de simulacros de arma de fogo foi registrado em Jequié, aumentando a preocupação com a utilização de armas falsas para a intimidação, ameaça e prática de crimes na cidade. Isso é terrível. Porque, segundo informações divulgadas pela Polícia Militar, na noite do último sábado, dia 9, guarnições foram acionadas para averiguar uma ocorrência de ameaça no loteamento Jardim Amaralina. Botou simulacro na cintura, o cara chegou lá todo, puxou a camisa, botou assim pra fora. A pessoa que tá lá olha: pô, isso é uma arma de verdade. Quando os policiais chegaram no local, constataram que o suspeito já havia fugido. De imediato, foram realizadas rondas nas proximidades, sendo o indivíduo localizado pouco tempo depois, nos arredores do local onde ele estava lá, se sentindo valentão, o porreta, o pica das galáxias, com a arma na cintura, zorra nenhuma, arma de brinquedo. Durante a abordagem e busca pessoal, os militares encontraram com o suspeito essa arma falsa.
2: O que, Paixão? A casa caiu.
0: Caiu pra ele, a casa caiu. É um objeto frequentemente utilizado para coagir vítimas em práticas de crime. O homem e a pessoa que foi ameaçada, a vítima, foram conduzidos para a delegacia. O caso chama atenção. Porque é o registro aqui em Jequié envolvendo ameaças com simulacros de arma de fogo. Apesar de não se tratar de arma de fogo real, é de brinquedo? É. Mas o uso de armas de brinquedo em ações criminosas possui grande relevância jurídica e pode resultar em punições. A punição para quem pratica um assalto com a arma de brinquedo e uma arma de verdade é a mesma.
1: É.
0: Não tem diferença.
1: Entendeu?
0: Ameaçou a pessoa, é uma arma de verdade? Tem o mesmo peso jurídico. Ameaçou a pessoa com a arma de brinquedo? Tem o mesmo peso jurídico. Isso não diminui a responsabilidade do assaltante ou diminui a sua penalidade. O que lhe vai ser imputado não diminui o grau na ameaça. No artigo 157 é o mesmo. 155. Olha, de acordo com a legislação brasileira e entendimento dos tribunais, armas de airsoft essa que eu tô mostrando aqui na tela para nossa audiência no YouTube. Réplicas e simulacros utilizados para ameaçar, intimidar ou cometer crimes possuem praticamente o mesmo peso na responsabilização penal, nos rigores reais da lei. Segundo especialistas em segurança pública, criminosos têm utilizado cada vez mais esse tipo de equipamento devido à semelhança visual com armas de verdade, dificultando reação das vítimas, que não sabe se é de verdade ou se é de mentira. Ah, vou praticar um assalto, vou levar uma arma de brinquedo, porque se a polícia me pegar não vai dar em nada. Dá a mesma coisa, tanto faz arma de verdade quanto de brinquedo.
1: É.
0: No episódio ocorrido no loteamento Jardim Amaralina, policiais do 19 BPM realizaram a ronda lá e encontraram a arma de brinquedo. O mesmo peso, o vagabundo que estava com a arma de brinquedo lá intimidando, dando uma de valentão, vai responder, portanto, nos rigores da lei. São 8:21 no programa Rota 89. Preste atenção, pegue a visão depois do intervalo comercial. O programa de hoje está quentíssimo. Daqui a pouco, Antônio Júnior trazendo detalhes de quantos corpos deram entrada no IML neste final de semana. Daqui a pouco você vai ficar sabendo aqui, ó, no programa Rota 89. Homem é encontrado morto dentro de casa no bairro São Judas Tadeu, em Jequié.
1: Que negócio é esse, rapaz?
0: O principal suspeito do homicídio é o irmão. Suspeito. Depois do intervalo comercial, Cavalgada das Mães reúne multidão e emociona moradores de Planalto Íris e Valentim. 8:22.
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0: GQFM 8:22.
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10: Voltamos com o Guia Astral.
4: Câncer, Leão, Virgem.
10: Câncer, cuidado com recursos compartilhados, a exemplo de finanças ou intimidade compartilhada, ou compromissos profundos em detrimento de grupos ou amizades. Pense sobre o equilíbrio entre suas metas coletivas ou futuristas e as transformações pessoais do agora. Evite confrontos diretos, já que transformar essas situações pode trazer crescimento. Cor Prata, número 70.
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10: Leão, bem, o dia traz desafios na relação entre sua imagem pública e parcerias próximas, já que alguém pode questionar as suas escolhas profissionais ou atitudes diante de responsabilidades. Esse contraste pode gerar uma pequena tensão emocional, mas também oferece a chance de se rever. E se o outro estiver certo, seja firme em seus valores, mas esteja aberto a ouvir perspectivas diferentes. Cor Pardo, número 2.
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10: Virgem, questões filosóficas ou planejamentos futuros podem divergir com demandas do cotidiano. Não sei se você terá tanto tempo assim para pensar, não. A sensação é que a rotina ou responsabilidades estão limitando a sua visão mais ampla. Aproveite para ajustar expectativas, focando no que realmente traz propósito e, quiçá, urgência. Cor Cinza, número 44. Daqui a pouco tem Libra, Escorpião e Sagitário.
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4: Sim, senhor, minha potência. São 8:35 no programa Rota 89. Preste atenção, pegue a visão. Vamos dar passadinha no nosso zap. Ah, você quer falar? Você quer mandar aí uma denúncia, um áudio? O nosso zap é o 739-8846-1549. Anotou? Pronto, bacana. Ah, Júnior, queria que você pedisse aí ao pessoal da coleta que eles estão esquecendo de pegar o lixo na rua da Praça Navarro de Brito, o antigo colégio aqui no quilômetro 3, porque não tem container. E o lixo lá fica na rua, os cães esparramam, uma sujeira danada. Seu pessoal da Inove, presta atenção, pegue a visão. Lá na rua do Navarro de Brito, o pessoal tá pedindo limpeza. Ouvinte do telefone 9082. Fala, potência.
5: Bom dia, Júlio Mascote, bancada. 97 FM, 87 FM. Que Deus abençoe o dia de vocês, de Nascia. E toda a equipe sua. Quer dizer que você estava fazendo um passeio na minha região lá, né? No Valentim ali. Valentim. Eu sou de lá. Moro aqui em Jequié há quase 15 anos, mas sou natural de lá.
4: Olha aí.
5: Pensa num lugar bom, né? Bom, valeu, demais, meu querido. Um abraço.
4: Terra das Cachoeiras, terra da cachaça. Vamos falar então sobre Valentim. Final de semana teve uma festa linda, maravilhosa. A Cavalgada, intitulada de Cavalgada das Mães, depois de 4 anos sem edições da Cavalgada das Mães, ontem voltou e voltou com força total. Já bota na tela aí, produção, para quem está nos acompanhando. Imagens das mulheres concentradas, na sua maioria as amazonas, representando as mães que participaram dessa festa linda, maravilhosa, que movimentou a economia do Valentim também lá de Planalto Íris. São dois distritos que são separados apenas por um riacho, por uma ponte. De um lado, Valentim Boa Nova, atravessou a ponte Planalto Íris, que já pertence ao município de Dário Meira. E os distritos de Planalto Íris e Valentim foram palco neste último domingo, Dia das Mães, com uma linda cavalgada para homenagear a mulher mais importante de nossas vidas, que são as nossas mães. O evento reuniu cavaleiros amazonas, famílias e admiradores da tradição sertaneja em uma grande celebração dedicada às mães. A cavalgada percorreu as principais ruas dos dois distritos, separadas apenas por uma ponte. A concentração aconteceu no sítio Beija-Flor, um lugar lindo, maravilhoso. Muito bem escolhido pela Vilma e pela comissão organizadora. Os participantes foram bem recepcionados com café da manhã. Depois teve a tradicional feijoada. A sonorização foi do nosso amigo Eminho, tava lá. Grande Eminho, um abraço para você do trio. Esse trio é a referência das cavalgadas na região. Agradecer aí ao Hassan e o Cef, deputado estadual, que foi um dos colaboradores dessa cavalgada. Antes da saída oficial, foi realizada ali uma homenagem especial para todas as mães. Fizemos essa homenagem linda, maravilhosa. Obrigada a toda a família de Planalto Íris, a família de Valentim, e a cavalgada seguiu pelas principais ruas ali daqueles distritos. A Vilma, uma das organizadoras da Cavalgada das Mães, agradeceu a todos os patrocinadores e ela disse o seguinte: esse momento foi muito importante para homenagear as mães de toda a região, destacou Vilma. Parabéns a Eliana, parabéns também a Bruna, filha da Vilma, e todas as pessoas que participaram dessa organização. Ela também agradeceu aos apoiadores, patrocinadores que contribuíram de forma direta para a realização. Tá bom? Um abraço aí para o Binho, da distribuidora Xavier, lá em Planalto Íris. Um abraço para o Binho, também a esposa dele, Paula, também deram uma assistência bacana na cavalgada. E ano que vem tem mais, se Deus quiser. Sabe quem fez a feijoada?
6: Quem?
4: Adivinha?
6: Você.
4: Ah, filha, foram 4 caldeirões. Eu fiz 2 e as meninas fizeram mais 2. Sucesso total a feijoada, viu, Nancy?
7: Eu gostei assim, a mostradinha. Ah,
4: pois é, vocês que participaram da cavalgada das mães, ontem degustaram a feijoada? Pois é, o tempero um dos foi esse que vos fala. Agora são 8:40. É porque eu cheguei lá, Nancy. Na verdade, eu fui pra apresentar a cavalgada, né? Que eu sou apresentador de cavalgada. E aí, a Vilma, que me segue no Instagram, ela falou, você é mestre Cuca, né? Eu falei, eu gosto de cozinhar um pouquinho. Então, ela falou assim, então pronto, você vai fazer a feijoada agora. Aí, filho, caí pra dentro no sábado e aí o feijão ficou no jeito. São 8:40, o programa Rota 89, preste atenção, pegue a visão, estamos falando em nome dos maiores e melhores anunciantes do rádio de Jequié e região, AVM Dedetizador em Jequié, ela é referência no controle de pragas urbanas, com anos de experiência, atendemos órgãos públicos e empresas particulares em toda a região. 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Vamos lá, seguindo aqui com as audições no nosso zap. Mais um ouvinte chegando. Deixa eu ver, 49:43.
8: Bom dia, Júlio Mascote. E é Jamison do Residencial Segredo.
4: Sim, senhor.
8: Irmão, cobra esse pessoal aí do. Tá fazendo o recapeamento do calçamento aqui.
9: Tira o alvo também.
8: Pessoal teve aqui, fizeram uma bagunça, uma baderna, largou o meio
9: final de semana.
8: Um túnel no meio da rua. A gente tá vendo a hora de acontecer um acidente grave aqui.
9: E isso preocupa as autoridades.
4: Tá certo.
8: Aí, irmão, vê esse pessoal vem resolver isso aqui. Cadê os fiscal da prefeitura que não tá vendo?
4: Sujou? Tem que limpar, fato. Fez o serviço, poda, capina, não deixa lá secando não, recolhe logo. Fez a reforma do calçamento, pronto. Passou no tempo de curar ali o espaço, vai lá, recolhe e deixa a via de fácil acesso para a população, tá bom? Vamos agora para o IML, Antônio Júnior tá pedindo passagem.
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4: Muito bem, trazendo informações direto do Instituto Médico Legal, Antônio Júnior. Quantos corpos deram entrada neste final de semana no IML? É com você, bom dia.
10: Pois é, Mascote, bom dia para você, bom dia aos ouvintes do Rota 89. Mascote, nesse momento nós nos encontramos aqui num complexo policial de Jequié, no Instituto Médico Legal. Segundo informações, né, desse final de semana, Mascote, muitas ações e operações da Polícia Militar e Polícia Civil em vários bairros de Jequié. Como você disse agora há pouco, a respeito de operações, prisões aqui na cidade de Jequié. Mas a nossa participação, Mascote, vem também passar as informações em relação a um assassinato que houve aqui no município de um corpo carbonizado, né? Até o momento, segundo informações, né, é o de um jovem nas mediações ali da barragem de pedra. Um corpo foi encontrado carbonizado, né? E o corpo já foi feito a perícia técnica e alguns membros de algumas famílias já estão sendo consultadas porque até agora não fora identificada o corpo para poder, né, trazer essas informações e buscar essas informações de algumas famílias de corpos de pessoas desaparecidas. Mas, Mascote, a gente também traz outras informações importantíssimas, inclusive nesse momento a imprensa encontra-se aqui no Instituto Médico Legal, Mascote, a respeito de um assassinato que ocorreu agora pela manhã ali no bairro São Judas Tadeu, de um jovem, né? Aparentemente as informações passadas aqui, colhidas por alguns setores e alguns colegas de trabalho que estão também apurando essas informações, é de que esse jovem foi assassinado com arma branca, espancado, inclusive acabou de chegar aqui no complexo policial de Jequié, no IML. e a gente traz essas informações importantíssimas, porque essa notícia aconteceu, esse fato aconteceu, esse assassinato aconteceu agora pela manhã, e esse corpo já se encontra aqui, a família inclusive está também por aqui para poder fazer a retirada, a remoção do corpo aqui direto do Instituto Médico Legal aqui no município de Jequié. 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
4: Muito bem, a nossa audiência permanece aí, gente, ó, 102 telas ligadas, vamos aumentar, 102 telas ligadas agora acompanhando as informações e vamos continuar repercutindo o caso deste homicídio, um corpo encontrado hoje pela manhã dentro de uma casa no bairro São Judas Tadeu. Estamos agora com 103 telas nos assistindo no YouTube. Rádios.net, Nancy.
6: 113
4: no rádios.net, no aplicativo da GQFM.
6: 122
4: pessoas no aplicativo. E aqui na tela do YouTube, 101 telas ligadas agora no canal da GQFM. Continue aí, porque nós vamos continuar repercutindo isso. Enquanto os nossos concorrentes, enquanto aqui aqueles que concorrem com a gente, continuam sempre atrás do placar. Vamos ver o Oswaldo Batista como é que está hoje, Nancy?
6: Bora.
4: Vamos lá, né? 105 telas ligado, Val. Oswaldo Batista, tem só 32 pessoas assistindo. Muito pouco, Val. Já foi melhor. Vambora, Ipiau FM. O Amarelinho, 17 pessoas só assistindo a gente. Deixa eu ver, Jequié, repórter Wilson Novaes. 13 pessoas assistindo.
11: Jeová.
4: Vambora, ô Jeová. E aqui a nossa audiência explodindo no rádio e também na internet. Ó, presta atenção porque esse caso, hoje pela manhã, chamou a atenção dos moradores do bairro São Judas Tadeu. Um homem conhecido pelo apelido de Binho. Assim, todos o conheciam ali no São Judas Tadeu. Ele foi encontrado morto na manhã de hoje, logo de madrugada, em uma residência bem próximo ao à praça do bairro São Judas Tadeu. Segundo informações apuradas pela nossa reportagem, o corpo da vítima apresentava perfurações, marcas de espancamento, perfurações de arma branca. Inicialmente, havia suspeita de suicídio. Foi a primeira informação que a polícia recebeu. Porém, diante das circunstâncias encontradas no local, o caso passa a ser tratado como homicídio. Ainda de acordo com informações levantadas pelo blog Júnior Mascote, Binho, ele enfrentava transtornos mentais, era um paciente psiquiátrico. E atualmente ele estava naquela loucura: olha, tem gente querendo me matar, tem gente atrás de mim, a polícia vai me pegar. Estava naquela, sabe, naquela paranoia. Paciente psiquiátrico. E o irmão dele tem uma casa, que mora em uma casa alugada ali próxima à praça do São Judas Tadeu, decidiu estender a mão para ele e colocou o irmão para morar junto. Os dois passaram a morar em uma casa sem água e sem energia, apenas com a luz de vela. Presta atenção. E ali o vizinho, a vizinhança, todos tinham uma boa relação com ele. Tinha, não, e tem, até que se prove o contrário. Trabalha limpando a porta de um, limpando o quintal do outro, recolhendo o mato ali, outro entulho acolá. E aí decidiu abrir a porta da casa para botar o irmão, esse que morreu, morar junto. Uma das linhas investigativas aponta que a vítima, o Binho, teria, isso é uma hipótese, né? É um primeiro testemunho de quem, né, do que sobreviveu. E essa primeira hipótese, que a polícia trabalha com várias linhas, isso aí não é o fator chave. Isso não é a consumação ou o encerramento do inquérito. O inquérito vai começar a partir de agora. Mas uma das linhas investigativas aponta que a vítima teria tentado agredir o irmão que abriu a casa para ele morar. E, supostamente, durante noite e madrugada, de domingo para segunda, uma possível luta corporal. O irmão teria reagido desferindo golpes de faca contra Binho. Equipes da Polícia Militar e do Departamento de Polícia Técnica estiveram no local realizando os procedimentos necessários. O corpo foi encaminhado ao Instituto Médico Legal para a perícia. Está lá, como bem noticiou o Antônio Júnior anteriormente. O irmão da vítima, principal suspeito de ter matado o Binho, foi conduzido à delegacia. Ele não fugiu. A polícia esteve lá, colocou no camburão e conduziu para o complexo policial de Jequié. Ele está, nesse momento, à disposição da justiça, enquanto o caso segue sendo investigado pela divisão de homicídios. O suspeito de ter matado o Binho, irmão, é muito conhecido lá no São Judas Tadeu. Trabalha ali, limpa uma casa de um, limpa a porta do outro, né? Sempre ali de bicicleta, conversa com um, brinca com outro e realmente tomou a vizinhança de surpresa. Até que se prove o contrário, ele tinha uma boa convivência com toda a vizinhança, não tinha e não tem histórico de violência. E aí hoje pela manhã ele levantou, foi logo na casa do vizinho, ó, Binho morreu. E aí começou a contar da versão dele, a polícia chegou e ele está lá na delegacia agora. Existe a suspeita de legítima defesa, mas tudo pode ter acontecido. Pode ser que sim, legítima defesa, pode ser que não, vai saber. Então a polícia trabalha com várias. O fato do principal suspeito ter se apresentado, ter ficado à disposição da justiça, o delegado vai conversar, vai ouvir ele na condição de suspeito de ter matado o irmão a facadas, vai perguntar e ver se existe contradição ou não, se a versão da legítima defesa procede ou não.
7: É.
4: Certo é que ele não vai escapar da punição e da cadeia, isso aí é fato, mas ele não fugiu. O irmão, um paciente psiquiátrico, e estava falando coisa com coisa, e aí só Deus é que sabe o que se passou dentro daquela casa entre Binho e o seu irmão para chegar a esse ponto. Uma casa que não tem água encanada, uma casa que não tem rede elétrica. Ele trabalhava o dia, à noite, acendia a vela dele, o candeeiro em casa, pegava água na casa de um, na casa do outro, para tomar banho, para fazer comida, essa coisa toda assim. E aí decidiu levar o irmão para morar com ele. E aí aconteceu essa tragédia. Vamos aguardar o desfecho das investigações. Muito obrigado aí pela audiência, quem está nos assistindo é Lando Santos, Jocélia Monteiro, obrigado. Júnior Melo, bom dia pra você, obrigado pelo carinho. Zuíta Cardoso, Jussiara Souza, Ivana Santos nos assiste também. Murilo Novaes, obrigado aí pela audiência. Nós vamos a um breve intervalo comercial e já já, atenção, porcada. Atenção, Peppa Pigs. Atenção, palmeirenses. Chegamos, hein? Mengão já tá olhando ali no retrovisor, né? Chegou, né? 4 pontinhos, com um jogo a menos. 4. Só 4 pontinhos. Aguarde que o Mengão vai atropelar esse Palmeirinha de meia tigela e vamos tomar a primeira colocação do Campeonato Brasileiro. E vai ser rapidinho, daqui a duas semanas a liderança é toda nossa. São 8:54, pra cima deles, Mengão. O intervalo é rápido, eu volto já.
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4: Jequié FM 8:55.
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13: GQFM agora 8:55. 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
4: Voltamos com mais previsões para você.
3: Libra, Escorpião, Sagitário.
4: Libra, o dia destaca transformações emocionais profundas, forçadas ou não, especialmente em questões ligadas a vínculos intensos ou alguma intimidade compartilhada. Deixa florar os meus desejos criativos ou românticos ou a minha necessidade de maior controle? Essa será a pergunta que só você pode responder. Dica, um bom momento para deixar ir o que não serve mais. Cor laranja número 30.
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4: Escorpião, o dia pode trazer conflitos entre relações pessoais e questões familiares ou emocionais mais profundas. A pergunta que fica é: será que essas demandas externas te nutrem em algum grau? Como você pode a longo prazo tirá-las do caminho, escorpiano? É uma oportunidade de redefinir limites em parcerias, buscando harmonia sem abrir mão da sua base emocional. Cor lilás número 84.
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4: Sagitário, atenção ao equilíbrio entre suas rotinas e maneira como você se comunica ou lida com informações, já que pequenos desafios no trabalho ou na saúde podem trazer à tona tensões emocionais derivadas da forma como você organiza o seu dia ou expressa suas ideias. Priorize métodos práticos para resolver problemas ao invés do famoso bate-boca. Cor amarelo número 22. Na sequência tem Capricórnio, Aquário e Peixes.
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6: Isso mesmo, amigo. Pare um instante, escute isso que eu vou lhe falar aqui agora. Se você hoje pensou em desistir, se o peso está grande demais, se a dor tem calado a sua voz, essa mensagem é para você. 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
3: Bom dia, Júnior Mascote. Bom dia, meu querido. Bom dia pra você. Bom dia pra Nancy, essa broda maravilhosa.
2: Essa broda.
3: E não esquecendo que a nossa corrida vai ser no sábado, viu? Dia 16. Que Jair Albuquerque vai estar por lá. E quero a sua presença lá, viu, Júnior Mascote?
2: Combinado.
3: Eu quero a sua presença, meu querido. Um abraço pra você, meu irmão. Um abraço. Ô, Nancy, você, minha broda, viu, Nancy?
2: Grande Jair Albuquerque, o garoto propaganda da I9. Você passa nas ruas, vê os outdoors aí com o gari Jair Albuquerque. Grande Jair, um abraço. Fala, Ney.
4: Bom dia, meu amigo Júnior Mascote. Muita paz pra vocês, seus ouvintes. Ô, Júnior, eu tô aqui assistindo o programa aqui. E você citou aí um tema sobre assalto de revólver de verdade e de brinquedo.
2: Sim.
4: Na minha opinião, Júnior, o cara que vai roubar com arma de verdade, ele vai no intuito de matar. E o cara que vai roubar com arma de brinquedo, ele vai no intuito só de roubar. Eu não daria a minha punição agora. Em referente à vítima, o que a vítima vai passar, aí sim, eu daria a mesma punição, nesse caso. Falou? Uhum. Um abraço, fique com Deus.
2: Valeu, Ney. Valeu, um abraço. Obrigado a você pela participação, grande Ney. 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Ó, presta atenção nessa daqui. Vamos para a cidade de Iraquara, na Chapada Diamantina. Presta atenção. Olha só o que o Ministério Público fez lá em Iraquara. O Ministério Público recomendou a suspensão de contratos de quase R$1 milhão para shows juninos em Iraquara. O Ministério Público, presta atenção, olha só para essa daqui. O Ministério Público do Estado da Bahia recomendou, não proibiu, não barrou, recomendou. Recomendar é diferente de embargar, mas recomendou à gestão municipal de Iraquara a suspensão dos contratos firmados pelo município de Iraquara para apresentação dos artistas Calcinha Preta e Neto Brito durante os festejos juninos de 2026. Mas por quê? Tantas prefeituras contratam Calcinha Preta, Neto Brito, que tá estourado aí. Somados, os dois contratos alcançam R$936 mil. Ô Ministério Público, que é isso? Tem prefeituras que pagam muito mais do que isso, R$936 mil? Pois é. E segundo o documento apresentado, ele apresentou incompatibilidade com os parâmetros da razoabilidade definidos pela nota técnica conjunta. A recomendação foi expedida pelo promotor de justiça Lucas Peixoto Valente e leva em consideração dados do painel de transparência dos festejos juninos e do painel nacional de contratações públicas, que apontam valores acima da média praticados nos estados. O certo é que, por exemplo, Wesley Safadão, Aviões, Simone Mendes, que não vai tocar Jequié, ia tocar, são artistas que estão com cachê acima de R$1 milhão. E as prefeituras e os prefeitos do Nordeste da Bahia decidiram que não vão contratar bandas com cachê acima de R$1 milhão. Aqui em Jequié, o prefeito Flavinho falou: Simone Mendes não precisa vir mais não. Cobrou R$1 milhão e R$300 mil para tocar. Não. O município contratou lá em Iraquara, contratou Calcinha Preta. O cachê de Calcinha Preta, R$646 mil é o cachê de Calcinha Preta. 600. Bota aqui, olha. 646 mil reais. Aí você tira ali 20%.

acréscimo de 31,45%, 52,23% em relação ao ano de 2025, porque essas bandas tinham um cachê menor. Mas tem aquela situação também que o cara fala assim: olha, o cachê é R$500 mil, mas o que você colocar mais é seu. Sempre fala pro produtor, né? Pra quem tá contratando. O que passar é seu. É assim. Segundo o promotor de justiça, contratações com valores acima dos padrões exigidos, justificados, e inclusive com a questão das normas técnicas mais rigorosas e comprovação de interesse público. Na recomendação, não proibiu. A Prefeitura de Iraquara mantém o contrato com Calcinha Preta, mantém o contrato com Neto Brito. É só uma recomendação, porque lá na frente, quando uma MP dá uma cutucada, o prefeito já vai sentir. Também foi solicitado o envio da íntegra dos processos de inexigibilidade de licitação, com a apresentação de justificativa detalhada dos valores, comprovando a compatibilidade com o mercado. Gente, banda, cada um bota o preço. Ô, Ministério Público, cada um tem seu preço. Cada banda estipula o valor que quer. Paga quem quer e pode. Tem maracutaia? Investiga. Prefeito tá desviando? Investiga. Quem tá contratando tá desviando? Investiga. Agora, por outro lado, eu vejo a preocupação do Ministério Público com o erário público. Isso é importantíssimo. Isso é importante. Agora, eu quero dar uma outra recomendação aqui para os promotores do MP. Vocês estão tão preocupados com o cachê, mas vocês não estão preocupados com a tradição do São João de Jequié. Aí eu entro nessa dividida e falo para o Ministério Público: vocês estão preocupados com o cachê de banda, né? Calcinha Preta cobra quanto quiser. Calcinha Preta pode botar o cachê de 1 milhão, a prefeitura paga, se puder. Tem regularidade? Investiga. Bom, mas eu quero dizer para o Ministério Público que uma coisa importantíssima que vocês estão deixando passar despercebidos é a tradição do São João, que está sendo deixada de lado. Gente, o Ministério Público, por exemplo, aqui uma sugestão para vocês do Ministério Público: por que não vocês fazerem um tipo de recomendação, por exemplo, que as prefeituras, no período junino, contrate pelo menos 80% de bandas de forró? Olha aí que medida legal, Ministério Público. A tradição do São João está se acabando. O Nordeste está sendo invadido por bandas do Sudeste, em pleno São João. Lá é o contrário. Banda nordestina lá não tem valor no Sudeste. Então tá na hora do Ministério Público, já que está tão preocupado: ah, é um absurdo prefeituras contratarem bandas com cachê de R$700 mil. Ô, Ministério Público, se preocupe também com a nossa cultura, com a nossa tradição. Se eu fosse um promotor de justiça, eu iria propor uma recomendação para que as prefeituras da Bahia contratasse, ou do Nordeste, cada governador tem, cada estado com o seu Ministério Público, manter a tradição do São João. E o que é o São João? Forró. 80% de bandas, ou 80% ou 70% tem que ser bandas de forró. 20% ou 30%, bom, pode botar ali outros ritmos, tudo bem, mas tem que se manter a tradição. Eu digo isso porque em Caruaru a briga lá é essa: priorizar a tradição nordestina. Campina Grande, a briga, a luta lá também é essa, para que tenha mais artistas forrozeiros. O ano passado teve artista que se apresentou lá em Caruaru, tocou uma hora banda de forró para poder deixar entrar outros ritmos da região Sudeste que iriam se apresentar em Caruaru. Então essa é uma luta do Nordeste, porque o São João é uma data que é comemorada regionalmente. É tanto que só é feriado no dia 24 de junho apenas nos estados do Nordeste. Não é feriado 24 de junho na região Sudeste, não é feriado na região Nordeste, não é feriado

0: na região sul, não. Feriado, é tanto que até a operação da Polícia Rodoviária Federal, ela é específica no período junino, apenas no reforço no período de São João. É uma tradição nossa que se contrate mais bandas de forró, que se crie novas bandas de forró. Forró. Para se manter viva essa tradição, para não deixar se perder. Caruaru já vive essa briga já há um bom tempo. E tantas outras cidades do Nordeste também a mesma coisa. Mas, enfim, o Ministério, no caso de Iraquara, na Chapada Diamantina, o Ministério Público entendeu que o cachê de calcinha preta do ano passado para esse ano teve um aumento de 31,45%. O Ministério Público, tudo aumenta. Será que vocês querem que a banda Calcinha Preta pratique o mesmo preço do ano passado esse ano? Não, aumentou tudo, principalmente o diesel do ônibus que transporta a banda Calcinha Preta. Tudo subiu, tudo ficou mais caro. Ah, Neto Brito, do ano passado para esse ano teve um aumento de 52,23%. Claro, Neto Brito tá mais famoso, as músicas dele tá fazendo mais sucesso. Quando faz mais sucesso, aumenta o cachê, Ministério Público. Normal. Diesel a R$8 no ônibus do Neto Brito para levar a caravana dele, tudo mais caro. Deixa eu botar aqui, ó. Duzentos e noventa, 20%, pronto. Dos 290 mil, 58 mil já é de imposto. E o resto pra dividir pra tudo. O cara, o Neto Brito, tá? As músicas dele tá fazendo sucesso, o cachê aumenta. O diesel aumentou, tudo aumenta. Então, eu prefiro acreditar que as bandas e o artista, ele põe o preço que quer, paga quem pode. Não é verdade? São 9:18 no programa Rota 89, aqui na sua GQFM. Vamos agora para o nosso momento esportivo, aqui no programa Rota 89. Pedro Pereira Souza perdeu sua carteira preta com todos os seus documentos nas imediações da banca para o Água Branca, da Rua da Banca ao loteamento Água Branca. Quem encontrou, entrar em contato para devolver os documentos do Pedro Pereira Souza, 739-8863-4738, ou deixar aqui na portaria da sua GQFM. Muito bem, Potência Psicológica, final de semana perfeito para o nosso Mengão. Tá brocando, Mengão já chegou, hein? Temos um jogo a menos. A gente ganha esse jogo, fica um ponto do Palmeiras, depois a gente pega o Palmeiras e pau, dá uma taca no Palmeiras e assume a liderança. O Palmeiras acabou o gás. O Palmeiras não vai ganhar Campeonato Brasileiro, Palmeiras não vai ganhar Libertadores, Palmeiras vai se contentar com o Paulistinha e acabou. São 2 anos que o Palmeiras não ganha nada. Ah, ganhou o Paulistinha, não conta. Paulistinha, não conta. 2 anos sem ganhar títulos de expressão. Palmeiras acabou. Leila tá desesperada, fica aí atirando pra todo lado, numa confusão danada. Aceita, tia Leila, que dói menos. Vamos ver aqui a tabela, né? Rapaz, tá legal o Campeonato Brasileiro, hein? Deixa eu ver aqui, Série A, rapaz. Chegamos, o Mengão chegou, cara. O Mengão chegou, viu, Palmeiras? O Mengão chegou, já era. Flamengo 30 pontos, Palmeiras 34. Mas o Flamengo tem um jogo a menos. O Flamengo ganha um jogo a menos, um ponto. Vai pegar o Palmeiras dia 23, pau. Passa aí, né? A gente vai assumir a liderança. Normal. O Palmeiras acabou, coitado. Já era o Palmeiras aqui. Deixa eu ver aqui qual foi os jogos. Rapaz. De ontem, rodada. É. Deu mal pro Palmeirinha. Acabou-se o sonho de brasileiro e Libertadores. Empatou com o Remo. 1-1. Ô John, chegue pra cá e traga todos os resultados desta rodada do final de semana que foi maravilhosa para o Malvadão.
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2: Bom dia, Júnior Mascote. Bom dia para você que acompanha o Rota 89. Campeonato Brasileiro. No sábado, Coritiba e Internacional empataram em 2-2. 2-2 também entre Fluminense e Vitória. O Bahia perdeu em casa de virada para o Cruzeiro por 2-1. Ontem, Atlético Mineiro e Botafogo empataram em 1-1. 1-1 também para Remo e Palmeiras. Mesmo placar de Mirassol e Chapecoense. Santos bateu o Red Bull Bragantino por 2-0. No clássico majestoso, melhor pro Corinthians, que venceu o São Paulo por 3-2. O Vasco venceu o Atlético Paranaense por 1-0. O Grêmio recebeu o Flamengo e perdeu por 1-0. O tricolor abre a zona de rebaixamento.
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2: Brasileiro Série D, baianos em campo. A Juazeirense perdeu em casa para o CSA por 1-0. O Jacuipense em seus domínios venceu o CSE por 2-1. Já o Atlético de Alagoinhas, fora de casa, perdeu para o Asa por 3-0.
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2: Série B do Baianão. No sábado, o SSA venceu Jacobina por 1-0. O Grapiúna perdeu por 4-0 para o Fluminense de Feira. Mais uma goleada do Touro do Sertão. Vitória da Conquista e Leônico ficaram no 1-1. Ontem, no complemento da rodada, no Valdomiro Borges, o Redenção foi superado pelo Barreiras por 1-0. E o Camaçari foi derrotado por 3-0 pelo Feira.
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2: Baiano Sub-20, o Jipinho sofreu mais um revés. Fora de casa, enfrentou o Serrano, abriu o placar na primeira etapa, mas no segundo tempo sofreu a virada. 2-1 pro time da casa.
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2: Brasileiro Feminino A2, o Docimel Jequié visitou o Itabirito e perdeu por 3-0. Agora volta suas atenções para a Copa do Brasil, onde enfrenta o Peñarol fora de casa.
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2: Em revanche, o Cruzeiro é decacampeão da Superliga Masculina de Vôlei. O time mineiro venceu o Vôlei Renata por 3-0 ontem no ginásio do Ibirapuera, em São Paulo, e garantiu o 10º título na competição e o 2º consecutivo.
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2: O canoísta Isaquias Queiroz conquistou neste sábado a medalha de prata na primeira etapa da Copa do Mundo de Canoagem Velocidade, realizada na Hungria. O resultado garantiu o atleta baiano de Ubaitaba presença no pódio logo na abertura da temporada internacional da modalidade em 2026. Eu volto com você, Júnior Mascote.
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3: Voltamos com as últimas previsões de hoje.
2: Capricórnio, Aquário, Peixes.
3: Capricórnio, hoje o desejo de se expressar autenticamente ou aproveitar momentos de lazer pode esbarrar com preocupações, com valores ou recursos materiais. O que mora na linha tênue entre seu prazer e sua responsabilidade financeira? Não se limite por inseguranças, mas evite gastos impulsivos. Use a criatividade para encontrar soluções que alinhem sua satisfação pessoal com a estabilidade prática. Cor rosa número 28.
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3: Aquário, hoje o dia pode surgir desconforto devido a mudanças externas no seu comportamento ou imagem pessoal, mas você irá tirar de letra caso se esforce para isso. Sentimentos profundos de transformação podem surgir especialmente em questões familiares ou na sua necessidade de segurança. O autoconhecimento será essencial para enfrentar esse desafio. Cor azul número 50.
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3: Peixes, os barulhos da mente poderia intitular assim a energia de hoje, pisciano. Questões subconscientes ou ocultas podem emergir trazendo à tona medos ou inseguranças do seu passado. A comunicação pode ser desafiada, especialmente em tópicos sensíveis para você. É que tem algo para ser liberado internamente por aí. Evite confrontos e busque clareza através da introspecção. Cor roxo número 67. Essas foram as previsões para sua segunda-feira. Bom início de semana. Eu volto amanhã. Tchau, tchau.
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2: Você que é pai, que é mãe, adote, crie, leve seu filho para uma igreja antes que o marginal e o traficante o adote para sempre. Fiquem todos com Deus e na boa companhia do Lucas França. Meu nome é Tchau, obrigado.

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que eu quero que os meus filhos saibam. Já estamos vivendo uma segunda-feira, gente. Que bom, hein? 11 de maio. Ontem foi Dia das Mães, domingo. Eu sei. Todo dia tem que ser Dia das Mães. Mas ontem foi especial. Um dia reservado exclusivamente para você, mãe. Mas sabendo que todo dia é Dia das Mães, e ontem eu não estava aqui na rádio, mas nas minhas redes sociais desejei lá Feliz Dia das Mães para você. Mas eu quero também desejar agora, começando a semana, e você que ouve o Lucas França, você mãe, você mulher, mais de 90%, e todas as pesquisas mostram, mais de 90% são mulheres que ouve o rádio, que ouve justamente nesse horário. Muito obrigado, você mulher, você mãe. E o que eu tenho para dizer para você hoje, começando a semana, em plena segunda-feira, eu quero dizer para você, mãe, maternidade é uma caminhada de mãos dadas com Deus. Forte, né? Maternidade é uma caminhada de mãos dadas com Deus. Muitas vezes chegar ao limite das próprias forças e descobrir que ainda existe amor para continuar. Porque ser mãe é ir além de tudo o que se imaginava ser capaz. Mãe é aquela que fica, a que não desliga, a que sente tudo, a que tenta suprir cada falta do seu jeito. É quem carrega várias versões dentro de si e ainda assim encontra força para amar incondicionalmente todos os dias. É mãe. E mesmo sendo humana, falha, cansada, mesmo chorando em silêncio às vezes, continua ali, cuidando, protegendo, sustentando com amor. Um amor tão grande, gente. Um amor tão grande, que só pode vir do coração de Deus. O amor é tão grande que só pode vir do coração de Deus. Que toda mãe receba colo nos dias difíceis, força nos dias cansativos e amor nos dias comuns, todos os dias. Que Deus abrace o coração de cada mãe. Que Deus abrace o seu coração, você ouvinte, você que é mãe, guie seus passos e recompense cada cuidado entregue em silêncio. Porque mãe é presença, é força, é acolhimento. Mãe é uma das formas mais bonitas do amor de Deus aqui na Terra.

quarta-feira, hein? A gente começa sempre com a mensagem positiva, uma mensagem especial hoje, claro, do Dia das Mães, né? Pra você, mamãe, uma semana cheia de Deus, viu? Uma semana de muita paz, de muita alegria pra todas as mamães que ouvem o Lucas França. Gente, muita coisa boa vai acontecer aqui hoje. Tem prêmios? Tem. Muitos prêmios. Tem música boa. O astral lá em cima para começar a semana com pensamento positivo. A nossa corrente do bem, sempre com a mensagem muito especial para você, viu? Daqui a pouquinho começa o Lucas França Quer Saber, a nossa enquete para você participar, mandar áudio. Já também tem momento pet. Vamos atualizar as informações direto da redação com o jornalista Souza Andrade, tem Minuto News, tudo isso na manhã mais completa, que tem oferecimento da Tobias Bike, na Avenida Franja Deon, FFJ 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Gente, eu volto já já pra gente começar o Lucas França Quer Saber de hoje aqui na

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10: 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Agora faltando 8 minutos para as 10, a partir de agora vamos atualizar as informações porque tá tudo acontecendo. É segunda-feira e quem ouve a GQFM fica sabendo de tudo. Alô, alô, Souza Andrade. Direto da redação, Souza, bom dia, eu quero ouvir sua voz.
11: Bom dia, Lucas França.
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14: Moradores interditam a estrada de Itaibó e clamam por socorro. Eleitor já pode se inscrever para ser mesário voluntário.
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14: Moradores da zona rural interditaram na noite do último domingo um trecho da rodovia BA-549 entre os distritos de Itaibó, pertencente a Jequié, e Correio de Pedras, pertencente a Ipiaú, no acesso ao município de Apuarema. O protesto foi motivado pelas más condições da estrada, alvo constante de reclamações de motoristas e moradores da região. Durante a manifestação, os moradores abriram uma grande valeta atravessando a pista de um lado ao outro e atearam fogo em pedaços de madeira, impedindo completamente a passagem de veículos. A principal reclamação dos moradores diz respeito às promessas do governo do estado de asfaltar a BA-549. As promessas se repetem a cada ano eleitoral. Os tribunais regionais eleitorais estão com inscrições abertas para ampliar e renovar o banco de mesários voluntários que vão atuar nas eleições deste ano. Pode ser mesário todo eleitor com mais de 18 anos de idade, desde que esteja em situação regular com a Justiça Eleitoral. O cadastro é feito online e preferência pelo aplicativo e-título ou então nos sites dos tribunais regionais eleitorais.
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dia pra todo mundo. Bom dia, bonita. Bom dia, macho velho. Tudo bem por aí? Muito prazer, viu? Por aqui, Lucas França. Eu tô feliz da vida, tô fazendo o que eu gosto. E na rádio que tem.

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0: Bodão é primeiro lugar de audiência, Bodão? É ou não é? Fala mais alto, Bodão. É ou não é, Bodão? Meninos e meninas, bom dia! Criançada boa, que eu vou te Lucas França. Atenção! Atenção! Calma, menina, que eu vou falar a hora certa agora. Em Jequié e em Brasólia, 9:58.
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0: ser cantor.
1: Eu vou ser cantor mesmo, já que tu tá falando isso, eu vou ser cantor. Pronto, eu vou ser cantor. Claro. E vou cantar, e vou cantar. E você também vai ser cantor. Você vai cantar com a equipe mais feliz do rádio. É segunda-feira, coisa boa demais, hein? Começar segunda-feira com o astral lá em cima.
2: Fale devagar.
1: Eu falo do jeito que eu quiser. Vambora! Senhoras e senhores, a partir de agora, na manhã mais feliz, na maior festa do rádio. 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Senhoras e senhores, vai começar. O Lucas França quer saber de hoje, ainda no clima do Dia das Mães. Ai, papai. Ai, vovó. Todo mundo que manda áudio a partir de agora, você que me ajuda, fico tão feliz, sabia? Muito obrigado, sozinho, jamais. Não conseguiria fazer a maior festa do rádio de jeito nenhum sozinho. A turma que tá na construção civil. Alô, galera da construção civil. Você, pedreiro, aquele abraço, valeu, Marquinho Velho. Você, encanador, ó, abraço. Você, eletricista, você, pintor, o encarregado da obra, é o mais chato, é o encarregado, que fica pegando no teu pé aí, porque você deixa a obra e fica no WhatsApp. Deixa o WhatsApp lá na, guardado. Não faz isso não, tá bom? Porque tem que adiantar o serviço. Você pintou que saiu 3 vezes pra... Não, pra quê? Pra fumar. Larga esse vício, rapaz. Larga esse vício. Além de tá fazendo mal pra sua saúde, você tá atrasando a obra. Como é que você começa a pintar e sai 3 vezes pra fumar, rapaz? Para com isso. Ajudante também aí, ó. Vambora! Bota fogo na canjica. Todo mundo que mandar áudio a partir de agora, responder aí o Lucas França quer saber de hoje, a pergunta de hoje. Todo mundo vai concorrer a par de ingressos para ir pro cinema e também tem ingresso para ir pro Forró do Rebu. É domingo agora, dia 17, tem Forró do Rebu, tem Forró Beneficente do Rebu, vai ser bom demais, lá na Esquina Music, tá bom? Tem ingresso também, tem Pix de R$50 de presente também, serão 3 ganhadores hoje aqui. Você vai ganhar um Pix, ou o par de ingresso para ir pro cinema, ou ingresso para ir pro Forró do Rebu. A pergunta de hoje, o Lucas França quer saber. Ainda no clima do Dia das Mães, seja verdadeiro comigo e responda aí. Qual foi a maior bronca que você levou da sua mãe? Qual foi a maior bronca que você levou da sua mãe? Conta pra nós aí. Eu tô curioso pra saber qual foi a maior bronca que você levou da sua mãe. Tem coragem? Então conta pra nós aí, bonita. Conta, macho velho. 10:02, agora tem a de Brito e Samuel, Romance Rosa. Essa é linda demais, viu? Bom dia, bom dia. O Brasil tá ouvindo. Brasil. Pela internet.

0: eu acho que você tem que mandar aquela mensagem. Mas manda o que tá no seu coração.
1: Porque se fosse eu falaria mais ou menos assim.
2: Ei, boa noite. Antes de te bloquear, eu só vim te dizer que a partir de hoje pode tocar o terror, fazer o que quiser fazer. A boca é sua, curte suas farras. Sinto mais nada.
0: Não, apaga.

0: antiga boa da gota serena, é forró do futuro, essa tá na boca do povo. Música nova do Adelmário Coelho que você ouve aqui na melhor DJ, que é forró do futuro. Eu não aguento mais Bernardo dentro de casa cantando essa música, gente, é sério. É sério, é, não, ontem Camila teve que reclamar, para de cantar essa música, Bernardo. É sério, canta todinha. Desse jeito, gente.
1: O forró nunca vai morrer.
0: Pelo amor da mãe do coronel. É música boa, é forró dos bão. Léo Pezinho, aquele abraço. Alô, Curral Novo. A galera do Curral Novo tá todo mundo ouvindo. Obrigado pelo carinho. Alô, Cidade Nova. Alô, Joaquim Romão. Alô, galera do Cansanção. Alô, minha galera das Predeiras. Meu amigo Buiú, aquele abraço. Fala, Buiú, aumenta o volume do rádio, Buiú. Alô, Jequezinho. Alô, Jardim Tropical. Alô, alô, Amaralina. Alô, quilômetro 3. Alô, quilômetro 4. Alô, Badacaru, alô, Zibruni. A cidade inteira ouve, viu? A nova pesquisa confirmou isso. Saiu aí uma nova pesquisa e a GQFM liderando em todas as pesquisas. Ai, papai! Ai, vovó! É primeiro lugar de audiência. O povo de GQ já escolheu. É bem melhor ver GQFM. É muito mais alegre. Muito mais prêmios. Muito mais, mais, mais e mais e mais, que eu não vou falar aqui, porque tu sabe o que é mais, quando eu falo o que é mais. Obrigado pelo primeiro lugar de audiência, viu? Sucesso, sucesso na preferência popular. É o forró do futuro, é a rádio do futuro. É a rádio do iPhone 3000. É a rádio que anuncia que Marte já foi habitado. Eita, gota serena. Ó, tá ligando o rádio agora, seja bem-vindo, viu? Seja bem-vinda. A pergunta de hoje ainda no clima do Dia das Mães. Você lembra de uma bronca que sua mãe lhe deu? Aquela bronca, qual foi a pior bronca que você já levou da sua mãe, gente? Se eu fosse falar aqui, ó, as broncas que Dona Emília me deu e que continua me dando até hoje. É, não sabia? Até hoje, Dona Emília me dá bronca. Até hoje, seu Adalto também me dá bronca. Você pensa que não? Porque eu já tenho 41 anos? Não, até hoje, seu Adalto me dá bronca. Mas deixa seu Adalto de lá. Tô falando de Dona Emília, da minha mãe. A maior bronca que Dona Emília me deu. Eu acho que eu vou falar aqui, não vou falar, eu vou

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3: Que susto! Segunda-feira especial, todo mundo com rádio ligado, ouvindo a melhor. Agora 10h35. A partir de agora, fala comigo que eu sou seu amigo. O contatinho da melhor. DDD73, pra você que tá ouvindo a gente em outro estado, tá ouvindo a gente no Brasil.
4: Brasil!
3: 73988461549. A partir de agora vamos ouvir qual foi a maior bronca que você já levou da sua mãe. Anneli, ah, Anneli, você nunca levou bronca, não. Você é uma menina comportada, Anneli.
5: Oi,
3: bom
5: Lucas,
3: dia.
5: Bom dia.
3: Tudo bem?
5: Anneli, meu amor do Pompeiro. Lucas, eu só vou te contar uma história. Tu vai me dizer que eu levei bronca? Pouca ou muita?
3: O que aconteceu?
5: Aos 13 anos eu engravidei.
3: 13 anos.
5: Pense, Lucas, o que foi que aconteceu?
3: Anneli,
5: foi só bronca, não. Foi praticamente, ela só não me deu uma surra porque eu estava grávida.
3: 13 anos.
5: Se não, meu filho.
3: 13 anos.
5: A coisa não foi boa, não, viu?
3: Gente do céu.
5: 13 anos naquela época, pense. Há 13 anos, há 32 anos atrás.
3: Entendi. Entendi.
5: Beijo, Lucas.
3: Beijo.
5: Eu quero essa promoção aí, hein?
3: Beijo, Anneli. Obrigado, Anneli, por compartilhar com a gente, viu? Tá concorrendo aqui. Eu vou lá pro assentamento Santa Cruz. Silene, vai falar. Fala comigo que eu sou seu amigo.
6: Bom dia, Lucas.
3: Oi, bom dia,
6: Lucas,
3: Silene.
6: Eu não tenho lembrança de ter tomado bronca da minha mãe, não, Lucas, porque eu saí da companhia da minha mãe muito cedo.
3: Entendi.
6: Eu tinha 8 anos de idade quando eu saí da companhia da minha mãe. E aí, quando eu voltei, eu já tinha meus 18 anos. Eu já era casada, então não lembro da minha mãe ter me dado bronca, não. E também minha mãe era uma pessoa maravilhosa. Eu acredito que eu era uma boa filha também, viu, Lucas? Sim. Com certeza. Beijo, Lucas.
3: Beijo, Silene. Cida, bom dia, Cida, lá no Segredo, tá com o rádio ligado, ouvindo Lucas França. E aí, hein? Ainda no clima do Dia das Mães, você já levou alguma bronca da sua mãe? Conta pra nós aí qual foi a maior bronca que você já levou da sua mãe.
7: Oi, Lucas, bom dia. Ô, Lucas, manhã de boa, sabe? Mas assim, o tempo que era bronca atrás de bronca, que eu já imaginava, era quando eu estudava no Presidente Médici. Ave Maria.
3: Bruna.
7: Ô, época, viu? Valeu, Lucas.
3: Vai estudar, menina. Bruna, essas amizades, Bruna. Você sai de perto dessas amizades, Bruna. Vai estudar, Bruna. Bruna.
8: Lucas.
3: E aí?
8: Minha mãe me bateu no meu bumbum de chinelo ainda antigo. Não tem aquele chinelo que eu. Porque ela falou comigo, eu falei, oxe, mãe, deixa eu quieto.
3: Nossa!
8: Puxou minha orelha, botou no colo dela no bumbum.
3: Botei no bumbum.
8: Hoje eu chorei. Dói aquele chinelo duro.
3: O quê? Que coisa feia!

0: isso não, é o nome da música. Meu nome é Lucas França. Qual é teu nome? É o nome da música. Só chamando o Léo pra vir aqui na Raida pra poder explicar isso pra nós aí, viu? Qual é teu nome? Qual é... Se Léo não puder vir, chama Lucas Shoa pra poder vir explicar pra nós aí. Qual é teu nome? Qual é.
1: É Lucas.
0: Já sabe, rapaz! Ô DJ nojento, viu? Vamos ouvir o povo a partir de agora. Qual foi a bronca que você levou da tua mãe, aquela que machucou não, a maior bronca que você já levou da tua mãe? Conta pra nós aí, vai. Tem coragem de contar? 988-461549. Se você que é mãe também quiser contar qual foi a bronca que você deu no seu filho, na sua filha, conta pra nós, viu? Lucas, bom dia. Acerca da enquete, eu não ganhei bronca. Eu recebi foi aquela olhada na broca do zói. Ei, rapaz, os olhares é pior. Tem olhar, gente, que é pior do que bronca mesmo, viu? Que é pior do que certas broncas. Aquela olhada que desmantela a pessoa, Lucas França. O que resta é engolir o choro e ficar quietinho, quietinho, quietinho. Luei, do Jequezinho, é isso mesmo? Falei certo? Pronto, valeu, obrigado, viu? Vamos lá. 988-461549, capricha no seu áudio.
2: Bom dia, Lucas.
0: Bom dia.
2: Tudo bem? Aqui tudo é Pátio do Brasil Novo.
0: Brasil
2: Como
0: Novo.
2: Passou o final de semana? Espero que passou bem, viu, Lucas?
0: Que bom, meu amor.
2: Juntinho
0: obrigado.
2: Aí com sua mãe, um dia isso. Especial, né? Para todas nós que somos
0: verdade,
2: mães.
0: Verdade,
2: Pátio. Respondendo a sua enquete aí, a maior bronca que eu levei da minha mãe foi quando eu era da zoeira, né? Eu não era casada ainda. E aí... Eu saí com minhas colegas e só botei com 2 dias, viu, Lucas?
0: Eita,
2: e aí eu não levei uma bronca, não. Levei foi uma surra, beidada, uma peia.
0: Tá vendo aí?
2: Valeu, Lucas. Coloca meu nome na promoção aí, viu? Pátio do Brasil Novo.
0: Obrigado, Pátio do Brasil Novo. Obrigado pelo carinho, bonita. Tudo bom pra você. Vamos lá, cadê vários áudios aqui? Agora
3: bom
0: valendo.
3: Dia, bom Luca. Dia, Lucas. Aqui é Carmen do Mandacaru.
0: Oi, Carmen, tudo bem?
3: Ó, Luca, essa pergunta é... Eu não tive nenhuma bronca. Nem bronca, nem de bom, nem de mal. Porque eu fui criada a ser mãe. Dia de ontem, pra mim, é um dia muito especial. Mas, pra mim, é um dia triste. Porque nunca ouvi um conselho de uma mãe, nem uma reclamação. Minha mãe morreu, fiquei com 5 anos de idade.
0: Meu Deus.
3: Aí, cadastro meu nome aí na promoção.
0: Coloca sim, obrigado, cara. Vou compartilhar com a gente,
3: uma música,
0: cara.
3: Pra mim, de Pablo, qualquer uma nova dele.
0: Tá no bolo, Pablo. Valeu.
4: Presente Lucas, tudo bem?
0: Tudo bem, Deus abençoe, meu amor. Harissa. Rodolfo.
4: Ontem pra hoje eu dormi sem tomar banho.
0: Eu não acredito. Não acredito.
4: Aí ela dormiu cedo, às 7 horas. Ela
0: e
4: foi
0: tu
4: dormir.
0: Ficou sem tomar banho?
4: E eu fiquei no celular assistindo. Aí 8 horas eu fui dormir.
0: Que confusão, Harissa.
4: Ela dormiu, aí eu fui, só escovei os dentes e fui
0: não
4: pra
0: tomou,
4: cama.
0: E não tomou banho.
4: Aí de madrugada ela acordou.
0: E foi
4: no meu quarto pra falar: tu tomou banho, Harissa? E aí eu tô não sei saber de nada, Lucas. Aí minha mãe foi, me beliscou e eu dormindo, Lucas, dormindo.
5: Bom dia, Luquinha. E a minha?
0: Bom dia, bom dia.
5: Quando eu não posso ir pra casa de minha mãe, aí minha mãe fala bem assim: eu não sou tua mãe, não. Ela fala assim, dona Cristina. Manda alô pra ela aí. Valeu, Lucas. Deus abençoa. Deu o que de presente pra Mila?
0: De presente pra...
5: Eu dei bastante presente.
0: Eu dei sabe o que pra... De presente pra Mila? Eu dei um cheiro no seu cangote.
6: Bom dia, Lucas. Fala, aqui é Lula do Caldo de Cana. Ô, Lucas, que eu me lembro não, mas nunca me bateu, não me reclamou não, né?
0: Ô, Lula, fala a verdade.
6: Porque eu saí de casa muito cedo.
0: Entendi.
6: Conheci um mundão aí. Mas sempre respeitei, né, Lucas?
0: Claro.
6: Mandar um abraço aí pra minha irmã lá da cidade de Fruta aí. E pro meu pai, o José Porema. Bota o na oração aí, Lucas.
0: Sim, valeu, Lula. Abraço, macho velho, tudo
7: bom. Bom dia, Lucas França.
0: Bom dia.
7: Minha maior bronca que eu levei foi quando minha mãe me deixou com 6 meses de nascida.
0: Meu Deus.
7: Foi a maior bronca, porque eu até hoje não conheço ela.
0: Ei, meu Deus.
7: Quero participar da promoção, tá?
0: Tá, já coloco sim, viu? Não é fácil não, não é fácil não. Cada um com sua história, né, Léo? Cada um tem uma história, rapaz. É por isso que nesse mundo a gente tem que respeitar cada um. Se colocar no lugar do outro o tempo todo. Cada um tem uma história. Fala, João.
8: Ô, macho velho. Macho velho, bom dia.
0: Bom
8: aqui
0: dia.
8: É João Laurindo. Palmeirinha, cabeceira do Rio Preto Costa. Seu
0: fala,
8: amigo velho.
0: Cabeça de passarinho.
8: Ali aguardando até hoje, viu, pra você vir aqui tomar aquele café. Aquele café lá do supermercado Barreto.
0: Pronto, guarda aí.
8: Ô, macho velho. Sobre a enquete aí, eu vou te falar uma coisa. Do que eu me lembro da minha saudosa mãezinha que já se foi, já tá no braço do pai já faz 15 anos, fez 15 anos por agora que ela faleceu. Mas no meu tempo, e saí de casa cedo também, viu, macho velho? Eu casei com 17 anos e meio, quase 18, e saí de casa, tá entendendo? Em 1984. Ô, macho velho, você tem a idade dos meus filhos se estivesse em vida. A mulher teve dois filhos, a gente tiver dois meninos.
0: De 84.
8: Dois meninos, foi gêmeo.
0: Isso.
8: E nasceu em 1984,
0: é
8: no mês de agosto.
0: Eu nasci em junho.
8: E você, pelo que eu vejo você contando aí sobre seu nascimento, você foi em junho de 84.
0: É isso mesmo.
8: É, mais ou menos, ia estar com a sua idade.
0: Olha só que coisa, tá vendo, João?
8: Que eu tô pensando aqui, a única bronca que eu levei da minha mãe quando eu era moleque, naqueles tempos de 10, 11, 12 anos. Ela me pediu pra me fazer uma coisa e eu, peraí mãe que eu já vou fazer, e se não vou fazer, recebi uma banhada de facão. A banhada de facão já ficava em casa mesmo, guardadinha, pendurada num prego na cozinha. É, mas é uma lembrança boa.
0: É verdade.
8: Um abraço para nós todos, uma feliz segunda-feira. Toma aqui na luta e na labuta, seu amigo velho.
0: Valeu, João.
8: Valeu, Lucas.
0: Obrigado, João, viu? Obrigado por me ajudar a fazer amanhã mais feliz. A maior festa do rádio. Não para de chegar áudio. É por isso que é sucesso na preferência popular. Todo mundo querendo saber as broncas que eu levei de Dona Emília. Leva até hoje, gente. Até hoje eu levo bronca de Dona Emília. Quando ela me liga, ela fala, ela diga logo assim, ó, eu tenho umas verdades pra te falar. Tá com outra série. Mas teve uma que marcou, viu? Teve uma que marcou. Quando ela me pegou brincando de se esconder dentro do tanque com as meninas.
8: Opa, Léo, que eu tô risando.
0: Quando eu peguei o Chevette de seu Adalto pra lavar, dei uma ré e meti o Chevette no pé de manga. Bem o estope traseiro, a lanterna traseira do Chevette quebrou, eita. Quando eu peguei minha bicicleta, saí dentro do mercadinho na época de dezembro, dei um cavalo de pau bem no corredor do mercadinho, bem na pilha de vinho Dom Bosco, o vinho Dom Bosco desceu. Eu era quietinho, gente. Isso eram forças ocultas que operavam. Mas eu era quietinho.
9: Bom dia, Lucas França.
0: Fala, Pedro.
9: Maior bronca da minha mãe que eu tomei. Tomei uma surra acompanhado com a surra de espada de Ogum, com a surra de mangueira, uma surra de fio.
0: Misério.
9: Com uma bronca de tanta, viu? Foi quando eu fui lá pra Vila Monte Branco tomar banho lá na barragem, naquele lugar maravilhoso.
0: Lá vem ele com mentira.
9: Aí quando eu cheguei, eu tomei essa surra.
0: Lá vem com mentira.
9: Eu era pequenininho, há pouco tempo atrás, eu era pequenininho, viu? Aí eu tomei uma surra.
0: Olha.
9: Deu uma bronca daquela.
0: Inventando história. Tinha que botar Monte Branco. Monte Branco não tem nada a ver com isso e tu fica botando Monte Branco no meio.
10: Oi, Luquinhas, bom dia, meu querido.
0: Oi, Cris.
10: Tudo bem com você?
0: Tudo bem.
10: Passando aí pra desejar, né, um feliz Dia das Mães, que ontem foi meio corrido pra mim, não tive nem tempo de mandar mensagem, viu, Lucas? Pra todas as mães, né, pras mães aí da GQ FM, pras mães do mundo inteiro, e especialmente pra minha mãezinha, Dona Júlia, que tá um pouco assim, meia dodói. Mas, Lucas, respondendo a tua enquete aí, a maior bronca não surra, né, que eu tomei foi da minha mãe, foi quando eu, na minha fase de adolescente, né? que eu ia pra escola, fingia que ia pra escola e ia assistir televisão na casa da vizinha. E aí, quando eu chegava em casa, tinha um vizinho lá que estudava junto comigo, outro coleguinha, falava que eu não ia, não tinha ido pra escola. Aí, manhã me deu uma surra, que eu fiquei ruim, viu? Me pegou de bainha de facão, Lucas, que me deixou toda marcada. Essa foi a bronca da minha mãezinha. Eu amo ela. Beijo, dona Júlia.
0: Muita bronca, Léo, já levou tua mãe? É mesmo. Todo curral novo. Rapaz, tu ia pra dentro da salaria, Léo, era. Tá no ar, tá, meu café aberto, viu?
11: Bom dia, Lucas.
0: Bom dia.
11: A gente não teve bronca, não. Ah. Mas meu pai bastava olhar pra gente que a gente obedecia. É só ele olhar. Ninguém passava mais ali no lugar que ele olhava pra gente.
0: É desse jeito.
11: Pelo olhar, a gente já entendia tudo.
0: Até hoje, até hoje esse adulto é assim comigo também. Olhou, já sabe. Neto!
12: Bom dia, Lucas França. Quem tá falando aqui é Neto.
0: Fala aí, Netão.
12: Chegando aqui no GQE, BR-116.
0: Que legal, rapaz.
12: Eu não levei bronca, não, porque eu não fui criado com minha mãe.
0: Entendi.
12: Agora a Aline foi quem mais levou.
0: A Aline é de
12: bronca e pisa. Quando ela era pequena, adolescente,
0: a Aline levou bronca.
12: Ela pulava o quintal dos outros pra roubar a manga.
0: Não acredito.
12: Ela foi segura. Ela conta e a mãe dela também contava.
0: Vai ter confusão hoje, né?
12: Abração, Lucas França. Tudo de bom. Manda um alô aí pra Aline. Thiago tá chegando, viu?
0: Vai ter confusão hoje, né?

Quem recebia a bronca era a Aline. Ô Neto, eu posso te dar um conselho, Neto? Ô Neto, arruma a mala, vai. Essa é pra Neto Carreteiro, chegando em Jequié, da Vida Alimentos. Aos meus amigos carreteiros e carreteiras,

da melodia que ele oferiu forrozão. Vai passar, vai passar. 11:05 em Jequié, meu amigo Ivo da Criativo Camisetas, Raica, a turma aí aumentou o volume do rádio, obrigado pelo carinho, viu? Muito, muito, muito, muito, muito obrigado. 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

pessoal, tudo bem? Chegou o momento pet. Vamos lá, com grandes dicas para você sempre conviver bem com o seu amiguinho pet. E a primeira dica de hoje já chegou: causas do desconforto estomacal nos cães. Mais uma vez, a dor de estômago é uma generalização para vômitos e anorexia, pois é praticamente impossível pro tutor saber se o pet está com uma dor especificamente no estômago. Nesse sentido, algumas das principais causas da dor aguda são a ingestão de alimentos impróprios para cães, como uma cebola, alho, gorduras, molho, bolo, além da ingestão de produtos de limpeza, ingestão de corpos estranhos, uma torção gástrica que é muito comum em pets de grande porte. Olha, o uso inadequado de anti-inflamatórios também, ingestão de medicamentos de humanos impróprios para os cães, é o caso, por exemplo, do paracetamol. Já no caso de uma dor crônica, as principais causas levantadas por uma veterinária é, em primeiro lugar, a doença inflamatória intestinal. É seguida de doenças metabólicas, como doença renal crônica, hepatopatias, neoplasias e outras causas também. Momento pet aqui com o André Aguiar. Daqui a pouquinho, como é a alimentação dos gatos, hein? Eu vou te contar já já, por isso não saia daí.

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6: A melhor em primeiro lugar, hora certa com notícias. 11:15 em Jequié. Vem pra cá, Souza Andrade. Eu quero ouvir sua voz.
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9: Defensores públicos da Bahia vão paralisar suas atividades amanhã e quarta-feira. Minas Gerais confirma a primeira morte por rantavírus no Brasil em 2026.
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9: A Associação das Defensoras e Defensores Públicos do Estado da Bahia anunciou uma paralisação de suas atividades para amanhã e para quarta-feira. A mobilização foi decidida pela categoria no mês passado durante uma Assembleia Geral Extraordinária. A pauta de reivindicações é extensa. Entre elas, está uma decisão do Supremo Tribunal Federal que vem contrariando o objetivo filosófico de atuação da Defensoria Pública. A paralisação vai impactar parcialmente os atendimentos promovidos pela Defensoria Pública da Bahia, especialmente nas atividades administrativas e em atos não considerados urgentes. Casos de natureza emergencial e demandas que envolvam risco imediato a direitos fundamentais deverão seguir com funcionamento em regime excepcional. A Secretaria Estadual de Saúde de Minas Gerais confirmou a primeira morte por rantavírus no Brasil em 2026. O paciente era um homem de 26 anos que apresentava histórico de contato com roedores silvestres em áreas de lavoura. A morte ocorreu em fevereiro e a infecção por rantavírus foi confirmada pela Fundação Ezequiel Dias. As autoridades afirmam que este

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0: até que o Marimbora não separe, tô por aqui, viu? 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E aí, hein? Cada bronca que tá chegando aqui, bronca de mãe. Conta pra mim aí, qual foi a maior bronca que você levou da sua mãe? Rafa que vai falar agora, então. Rafa, cadê você? Fala comigo que eu sou seu amigo.
1: Bom dia, Lucas.
0: Bom dia, Rafa.
1: Rapaz, bronca, filho, minha mãe dá até hoje, né? Que ela é uma benção ali, gosta de reclamar. Mas faz parte, né?
0: Não é reclamar,
1: sempre,
0: não, ela quer o seu bem, Rafa.
1: Tá dando bronca na gente.
0: Não fala isso, não, reclamar, ela quer o seu bem.
1: Um beijo a todas as mulheres aí, todas as mães. E boa semana pra gente, né? Que seja uma semana abençoada.
0: Amém. Beijo, Rafa.
2: Bom dia, Lucas.
0: Sueli.
2: Deixa eu dar um bom dia. Ô, Lucas, eu já levei uma bronca e uma sua ao mesmo tempo.
0: É mesmo, sua.
2: Eu tinha umas amizades quando eu era mais nova. Aí, minha mãe soube que eu tinha saído em um jipe. Antigamente, você se lembra de jipe, aquele jipezinho leve. Tinha muita, acontecia muito acidente.
0: É verdade.
2: Jipe virava, jipe fazia não sei o quê. Aí minha mãe ficava assustada com aquele carro, né? Aí eu tinha uma colega que ela tinha um namorado
0: e ele tinha esse jipe,
2: a gente ia passear nesse jipe. Minha mãe subia pra passear nesse jipe quando eu chegava. Lucas, eu apanhava de Palmatória.
0: Rapaz.
2: Palmatória e espalha algum. Eram os dois que minha mãe me batia.
0: Tá.
2: Aí eu levava bronca e ainda levava a sua.
0: Olha.
2: Bota meu nome na promoção, Lucas.
0: Eita. Sabia que meu pai conquistou Dona Emília? Foi no jipe?
2: Era.
0: Meu pai era motorista de... Como era o nome mesmo? Ele me conta essa história, rapaz. E vovôzão tinha um jipe também. E manhinha ia passear no jipe com o pai. Ia pra Monte Branco pra chupar melancia. O pai comprava melancia em sexta-feira pra chupar no domingo. Rapaz, feroz. Quem vai falar, vai, bora.
3: Bom dia,
0: bom
3: Lucas.
0: Dia.
3: Nunca tomei bronca da minha mãe, não, porque Jesus. Quando eu perdi ela, eu era dela pequena. Maria de Jesus Silva, loteamento Água Branca.
0: Água Branca, Maria. Vamos lá, Carminha vai falar agora.
4: Essa aqui é Carminha, do Mandacaru.
0: Tudo bem, Carminha.
4: A maior bronca que eu já levei da minha mãe, ela botou um feijão no fogo, eu fiquei no sofá namorando e queimou o feijão.
0: Não acredito.
4: Ela acordou com a panela fedendo, viu, com esse feijão queimado.
0: Carminha do céu, foi namorar e esqueceu o feijão no fogo. Uau, que feijão.
5: Oi, Lucas, bom dia com Jesus,
0: dia.
5: É Cida aqui do Segredo,
0: viu,
5: Lucas, ligadinha.
0: Vai falar, Cida.
5: Ô, Lucas, é a bronca que a minha mãe me dava, e dava aqueles beliscão, aqueles que doía forte mesmo, era quando tinha visita em casa, que a gente ficava passando no meio, pra lá e pra cá, e ela dizia, senta, menina, dá licença da frente que eu tô conversando, então a gente entrava na conversa, que é de adulto, né?
0: Entendi.
5: Então, depois pode saber que ela dá uma bronca em seguida e depois o beliscão ia junto. E é isso, Lucas. Lucas, coloca meu nome da minha família na oração, tá bom, Lucas? Eu tô gripada, com um pouco de dor de cabeça.
0: Melhoras pra mim.
5: Mas se eu tomar um remedinho, eu vou ficar bem. Em nome de Jesus.
0: Melhoras.
5: Obrigado, Lucas. Deus abençoe o nosso dia.
0: Amém, amém, Cida. Melhoras pra tu, viu, Cida? Ainda bem que eu nunca ouvi da minha mãe, sabe o quê? Tu puxou, foi a raça ruim do teu pai.
6: Essa frase, toda mãe fala isso com o filho, né?
0: Tu puxou, foi a raça ruim do teu pai, menina.

0: Jonas de Quieta na melhor 11:28.
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0: Rádio GQE, música linda com Gustavo Lima, retrovisor, 11:31. Lucas do Supermercado Barreto tá de férias. Meu amigo Lucas, aquele abraço, tá de férias e hoje é um dia super especial. Olha que legal, tá em casa, tá ouvindo. É aniversário de Melissa, sua filha Melissa, bênção de Deus, completando mais um dia de vida, mais um ano de vida na presença do Papai do Céu. Então, Lucas, palavras bonitas de gratidão para sua filha Melissa. Parabéns, Melissa!
1: Bom dia, meu amigo Lucas. Que está ligado na melhor, na GQFM. Lucas, hoje é um dia muito especial, Lucas. Hoje é aniversário da minha filhota, Melissa. Ela que está completando hoje 11 aninhos de vida. É uma bênção de Deus. É um anjo que Deus nos enviou, nos presenteou. É uma menina muito dedicada, muito meiga, muito amorosa. E eu só tenho gratidão pela vida dela, ok? Então quero mandar meus parabéns pra ela, dizer que o papai ama muito e que lhe desejo o melhor de Deus para ela, tá bom, Lucas? Abraço, meu irmão.
0: Parabéns, Lucas, pra você, pra sua esposa, toda a família. Melissa, ó, uma beijoca carinhosa do tio Lucas França pra você e um feliz aniversário, tá bom? Gente, 11:32, eu volto já com o nosso momento de fé, o nosso momento de oração na GQF.

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12 horas e 44 minutos em Jequié. Preste atenção, aumenta o volume do rádio. Vamos.

a maior corrente de fé do rádio GQS. Obrigado, obrigado. Você que ajuda o Lucas França a espalhar o bem. É o nosso momento de oração, nosso momento que a gente para pra refletir, agradecer a Deus. E o mais importante, amadurecer a nossa fé, gente. Amadurecendo a nossa fé, a gente tem coragem para enfrentar ainda mais os desafios do nosso dia a dia. Por isso eu peço, você ouvinte, se puder, coloque agora aí pertinho do rádio seu copinho com água. Bem pertinho do rádio. E nesta água será depositada uma gotinha de luz, de muita paz, muita saúde e prosperidade para você e toda a sua família. Disse o Senhor Jesus: aquele que beber da água que eu lhe der nunca terá sede, porém a água que eu lhe der fará nele uma fonte que vai jorrar para a vida eterna.

0: o Senhor do Universo. Jesus, Jesus. Diga isso aí, você também, ouvinte. Jesus.
1: Jesus.
0: Jesus. Vai falando aí, vai. Jesus. Jesus é o príncipe da paz. Jesus. Ele veio para salvar todas as criaturas da terra. Jesus, Jesus.
1: Ele tem poder.
0: Ele tem poder. Ele é o médico dos médicos. Jesus de Nazaré.
1: Jesus.
0: Jesus, ele veio para

sinal da Santa Cruz, livrai-nos, Senhor, nosso Deus, dos nossos inimigos. Em nome do Pai, do Filho e do Espírito Santo. Amém. Vamos agora, como gesto de amor, vamos colocar a mão sobre o rádio, como se todos nós estivéssemos de mãos dadas com Jesus de Nazaré, de mãos dadas com Nossa Senhora, juntos, na maior corrente de fé do rádio, juntos.

vamos juntos rezar a oração que Jesus nos ensinou, a oração mais poderosa do mundo. Reze agora com Lucas França da GIC FM, a oração do Pai Nosso, com muita fé. Pai nosso que estais nos céus, santificado seja o vosso nome. Venha a nós o vosso reino, seja feita a vossa vontade, assim na terra como no céu. O pão nosso de cada dia nos dai hoje, perdoai as nossas ofensas, assim como nós perdoamos a quem nos tem ofendido, e não nos deixeis cair em tentação, mas livrai-nos do mal.

paz de Cristo e o amor de Maria para todos vocês. Gente, hoje é segunda-feira, dia 11 de maio, e a partir de hoje eu quero contar, você que é devoto de Nossa Senhora Aparecida, você que faz parte da nossa corrente de fé, do nosso momento de oração na GQ FM, a Hora da Graça no rádio, a partir de hoje até sexta-feira, eu quero contar de verdade com a sua ajuda. Eu não. Nossa Senhora. Por que eu estou falando isso, gente? Porque a paróquia Nossa Senhora Aparecida, na Cidade Nova, mandar um abraço aqui pro Padre Tarcísio e todo o povo de Deus lá da paróquia Aparecida. Essa semana, com fé em Deus, o Padre Tarcísio vai passar por aqui e eu tenho certeza para agradecer. Porque a paróquia Aparecida está precisando arrecadar 50 sacos de cimento. Ontem na missa o padre falou que precisava dos blocos, 2.000 blocos, mas já conseguiu já os 2.000 blocos, agora está precisando do cimento. Ah, Lucas, eu não tenho condição de dar 50 sacos de cimento não, Lucas. O que você puder ajudar? Eu vou passar daqui a pouquinho aqui a chave Pix lá da paróquia. Ah, Lucas, eu não tenho condição, Lucas, de um saco de cimento. O que você puder doar? Se você puder doar os 50 sacos, amém. Doar mais do que isso, amém. É precisa, vai ajudar muito, gente. 50 sacos de cimento para dar continuidade lá às obras de melhorias da paróquia Nossa Senhora Aparecida na Cidade Nova. Como eu disse, toda ajuda faz a diferença e será recebida com muita gratidão e carinho. É a oportunidade, ouvinte, você que é devoto de Nossa Senhora Aparecida, é a oportunidade que você tem de ajudar. Se você puder colaborar, doe qualquer quantia, qualquer quantidade, um saco, ou ajude compartilhando também com seus amigos, aquela pessoa que você conhece, que sabe que é devoto de Nossa Senhora Aparecida. Estamos aqui unidos pela fé e vamos conseguir até sexta-feira, com fé em Deus, vamos conseguir aí os 50 sacos de cimento. Que Nossa Senhora Aparecida abençoe abundantemente você e sua família. Vou passar aí agora a chave Pix da paróquia Nossa Senhora Aparecida, o endereço, se você quiser também ir lá diretamente doar na Cidade Nova, todo mundo conhece aí, na pracinha da Cidade Nova aí, na Rua das Flores, 549, a paróquia Nossa Senhora Aparecida. A chave Pix é o CNPJ. Se você quiser, se você não conseguir anotar aí agora, pode me chamar no WhatsApp que eu passo para você, tá bom? O meu WhatsApp é o 91583858. Lá no meu Instagram tem um link também que você fala diretamente comigo no WhatsApp. Mas vou falar aqui, ó. A chave Pix é o CNPJ da paróquia. 03 327 795, 1000 ao contrário, né, que é 30135, tá bom? Repetindo, é o CNPJ, a chave Pix, para você ajudar com qualquer quantia aí, pra gente, pra paróquia Nossa Senhora Aparecida conseguir aí esses 50 sacos de cimento. 03 327 795 0001 35. Tenho certeza que até sexta-feira, Padre Tarcísio, com fé em Deus, os 50 sacos de cimentos vai passar de 50 sacos. Tenho certeza disso. Gente, muito obrigado, viu? Já estou recebendo mensagem aqui no WhatsApp já de pessoas falando que já vai ajudar. Muito obrigado. Muito obrigado. Que bom começar a semana já. A gente começar a semana, você com a oportunidade de ajudar e fazer sua parte. A oração, eu digo que a oração não tira todos os desafios do caminho, mas fortalece. Como no início da Hora da Graça a gente falou, esse momento é para amadurecer a nossa fé. E é isso. A
oração não tira todos os desafios do caminho, mas fortalece. Fortalece o coração para que possamos atravessar cada desafio com mais paz, fé e confiança. Ei, antes de correr para as preocupações do dia, entregue tudo a Deus, a Nossa Senhora. Senhor, diga assim agora: Senhor, obrigado por mais uma semana que se inicia. Eu sei que essa nova semana é fruto da tua misericórdia, que esse dia é fruto da tua misericórdia, Senhor. Que eu atravesse o dia sem reclamar, sem me deixar dominar pela ansiedade, mas com o coração sereno, grato e cheio da tua presença. Cuida, Senhor. Cuida daqueles que eu amo. Guarda cada um com a paz, alegria e livramento, Senhor. Coloco diante de ti as minhas preocupações, medos, inquietações. E que em cada passo que eu der, Senhor, o meu coração jamais se esqueça de ti. Nossa Senhora já chegou. Abra agora as portas do seu lar, da sua casa, para Nossa Mãe Maria Santíssima, e repita comigo essas palavras: Vem, Maria. Vem, Nossa Senhora.

dia vem nos ensinar a fazer aquilo que Jesus mandar. Que bom, que bom. Estou recebendo as mensagens aqui no WhatsApp. Lucas, já fiz minha contribuição agora, Lucas, viu? Para nossa mãezinha. Que bom, que Deus abençoe. Obrigado a você que está ajudando. Obrigado a você que vai fazer parte dessa corrente do bem para ajudar. Ajudar na casa da nossa mãezinha, Nossa Senhora Aparecida, que precisa tanto da tua ajuda agora, desses 50 sacos de cimento aí. Eu quero que você reze comigo agora a oração de São Bento, com muita fé. A cruz sagrada seja a minha luz, não seja o dragão meu guia. Retira-te, Satanás. Nunca me aconselhes coisas vãs. É mal que tu me ofereces. Bebe tu mesmo os teus venenos. Chegou a hora, gente. Chegou a hora. O milagre vai acontecer. Vamos todos juntos beber desta água da fonte, água milagrosa que o Senhor Jesus abençoou. E ao beber desta água, agradeça. Meu bom Jesus, tu és o médico dos médicos. Opere em meu corpo este grande milagre, Senhor. Senhor, perdoa as minhas falhas. Senhor, me ensina a amar de verdade o meu próximo. Abençoe, Senhor, os quatro cantos da minha casa. Abençoe a minha família. Eu bebo desta água, pois eu creio. Serei este o remédio que vai me curar agora em teu nome, Jesus. Em nome da Virgem Maria. Amém. Meu bom Jesus da Lapa, obrigado, muito obrigado. Pois todos os dias, sob todos os pontos de vista, bebendo desta água, vou cada vez melhor. Em nome do Pai, do Filho e do Espírito Santo.

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0: coisa boa, gente. Eu fico muito feliz, viu? Muito feliz com os ouvintes da Jequié FM, com os ouvintes do Lucas França, com o povo de fé de Jequié, com os devotos de Nossa Senhora. Muito obrigado, viu? Ei, Rafa! Muito obrigado, Rafa. Distribuidora Rochedo aí no Curral Novo. Muito obrigado pelo carinho, Rafa. Que Deus abençoe você, Dona Cida, o Harrison, né? Toda a turma aí, muito, muito obrigado mesmo. Ei, coisa boa, notícia boa, Rafa. Você me deu, notícia boa. Vamos lá. Ari Moura tá indo, já tá aqui já. John Oliveira já tá por aqui. Saindo, par de ingressos pra ir pro Cine São José. Atenção, atenção. Saindo pra Cris. Cris, lá do quilômetro 3, ganhou o par de ingressos pra ir pro cinema, viu? Pix de R$50 saindo pra Poliana dos Santos, pelo telefone 7318 do Mandacaru. Poliana ganhou ingresso pro forró do Rebu, saindo pra Érica. Valeu, Érica, parabéns. Bar do Rebu, forró do Rebu, domingo lá na Esquina Music. Eu volto às 18 horas, na hora de Maria, e amanhã, depois do Rota 89. Seus nojentos, fecha a porta quando você sentar no estúdio, seus nojentos. Pelo amor da mãe do coroné. Tchau, tchau, turma do bem. Tchau, tchau, amores do Lucas França.
1: Até amanhã, Lucas França.
2: É isso aí, meu compadre.

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0: 8 minutos em Jequié, a capital das mulheres mais bonitas da Bahia. E as crianças também. Estamos chegando com o programa Ari Moura comunicando aqui pela. Se você liga, participa!
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0: Pronto, todo mundo, já pode ligar. 3525-8977 é o telefone da comunicação. Você liga, participa, fala o assunto que você quer abordar e a gente vai tentar resolver o problema aí no seu bairro, na sua rua, na sua cidade. Cadê o povo bom de Tiro Sul, lá do restaurante lá de Tiro Sul, que tá todo dia, meio dia, ouvindo o programa Ari Moura comunicando? Quem está ouvindo nesse momento é Marta, lá em Itabuna, na escolinha. A escolinha aí, as professoras fizeram uma farra danada nesse final de semana, sexta-feira. O negócio foi bom demais. Um abraço a elas aí, um beijo no coração. Essa turma boa, esse é o programa internacional. Tá sendo ouvido agora na Alemanha por Cíntia Kelly. Também na Inglaterra. Obrigado, Juliana. Tá ouvindo aí o programa na Inglaterra. Faltou dizer o nome aí, se é em Londres ou numa outra cidade, em outro local. Um abraço ao pessoal aí em Minas Gerais também. Grande Marcelo, Érida, todo mundo ouvindo o programa. Joel Nunes, no Guarujá, em São Paulo. Já tem aqui o tempo e a temperatura lá no Guarujá nesse momento. Aqui esfriou, viu, Joel? De madrugada já a gente já sentiu um pouquinho a queda da temperatura. Daqui a pouco a gente vai dar para você o tempo e a temperatura. Também os destaques do blog arimoura.com.br. Corpo carbonizado encontrado na estrada da Prainha ainda não foi identificado. Acidente na BR-116, acidente na BA-650 com vítima fatal. Tudo isso será destaque daqui a pouco aqui no programa Ari Moura comunicando. E vamos falar do encontro de enfermagem que vai acontecer a partir de amanhã aqui no campus da Universidade Estadual do Sudoeste da Bahia. Um assunto importantíssimo daqui a

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0: 20 minutos em Jequié. Vamos lá em cima, John, vamos lá em cima.
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0: Pois é, o tempo e a temperatura em Jequié, o tempo nesse momento se apresenta bom, céu claro, mas hoje pela manhã amanheceu aí nublado. A temperatura aqui nos estúdios da Jequié FM, na Avenida Rio Branco, esquina com a rua Doutor Ademário Eloy Silveira, subida aqui para o Hospital Geral Prado Valadares, os termômetros assinalam 28 graus. Olha a hora! 12:21, vamos ver como é que está a situação lá em São Paulo. Vamos saber aqui como é que está a situação lá no Guarujá. Cadê ele? Ele estava agorinha aqui. Ele disse: Ari, boa tarde, nosso Santos. É torcedor do Santos, é como eu, sofredor. O helicóptero dele passou hoje por aqui, é de Neymar, passa em cima da casa dele, todo dia que vai pro treino. Boa tarde, ó, o helicóptero de Neymar aí, ó. Ari, Guarujá agora 22 graus, esta é a máxima, e hoje a noite passada a mínima foi de 15 graus, bem diferente de quinta e sexta-feira, onde foi de 26 a máxima. Nosso Santos desencantou. Daqui a pouco eu falo sobre o Santos, viu? E Neymar passou hoje pela manhã em cima de sua casa, né, Joel? Ele tava indo pra onde? Porque teve jogo ontem. Olha a hora! 12:21, tá chegando ele. Boa tarde, John.
2: Boa tarde, Ari. Boa tarde, você, ouvinte do Ari Moura comunicando. Vamos aos destaques do blog Ari Moura.
0: Pois é, e o final de semana?
2: Foi bom demais com a coroa.
0: Foi. Fez ela, tá ouvindo lá o programa. Dá um beijo lá no coração.
2: Um beijo, minha mãe, a Gnólia. Tá
0: Dona Gnólia, tava lá na beira rio.
2: Isso,
0: tava lá. E levou o presente?
2: Levei.
0: Porque Gustavo saiu aqui apressado sexta-feira pra comprar o presente da mãe dele, não foi?
2: Foi, falou: meu Deus, precisa ir logo, senão o pai não perdeu tempo, né?
0: Pois é, tem que dar o presente, né? Então, a todas as mães. Sexta-feira eu não lembro se eu falei no final do programa, acho que eu esqueci. Mas tá em tempo, né? A gente bota assim, quando a gente manda uma comunicação, né, Silvia? Aí bota embaixo assim: em tempo, quero lhe lembrar que isso. Pois é, então aqui no programa eu vou botar: em tempo.
2: É o mês todo, né?
0: É um beijo pras mães, a todas as mães, queridas mães. Eu hoje não tenho mais Dona Laide, já tem um tempinho, viu? Dona Laide nos deixou, mas ela tá bem guardadinha pra lá, bem descansando, né? E a turma toda, né, Marta Moura? Marta Moura tá lá em Itabuna com as colegas de trabalho lá na escola, no bairro São Caetano. Não, São Caetano, eu troco o nome dos bairros aí, viu, Marta? Depois tu manda o nome do bairro, manda o nome daquela galera, bonita que estava aí no Instagram fazendo aquele, comemorando o Dia das Mães na sexta-feira. Já estavam antecipando. Vamos lá, John, vamos lá rapidinho.
2: Itacaré entra no circuito de atividades culturais.
0: Pois é, um evento com as viaturas que estão aí. Aí tá no blog arimoura.com.br. Itacaré é uma tradição. Itacaré, realmente, eu levei mais de 30 anos sem Itacaré. Quando eu voltei, fiquei encantado. Um abraço para minha amiga Carla. Carla, que está lá na Casa Rosa, é no centro de Itacaré. Vamos lá.
2: Jequié conta com o Centro Público de Economia Solidária da Bahia.
0: Pois é, sexta-feira eu vi um todo armado ali no passeio da Avenida Rio Branco, em frente onde o antigo Cine Auditório, que é o Teatro Municipal, que está agora passando por uma reforma. E eu, quando fui lá saber, aí me disseram: Ari, aqui é um Centro Público de Economia Solidária. Rapaz, eu ganhei eles me deram, eu fiz lá um Instagram, já fiz a média e já ganhei lá um negócio, uma cocada, um negócio, um doce de umbu de Manuel Vitorino. Olha, tem Manuel Vitorino, Itagi, Ipiaú, Jaguaquara, produtos, tem os artesões, tem uns quadros lindos, rapaz, muito bonito mesmo, muito bem feito, um trabalho aí nesse Centro Público de Economia. Eles estão aguardando, diz que no dia 22 parece que o governador vai lá visitar eles. Vai lá, governador, vai lá visitar.
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0: 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Vamos lá.
2: Política.
0: Pegando fogo, essa coluna de política aí tá falando da visita que o presidente Lula fez aos Estados Unidos, né? E tem outra notícia da política da Bahia e também daqui, da política em Jequié. O que eu não posso falar aqui tá lá na coluna, todo mundo, vai lá.
2: 9 pagantes no jogo de Redenção e Barreiras no Valdomiro Borges.
0: Foi ontem, eu assisti, fui pra lá, trabalhei, tava lá feito o credenciamento, trabalhei, assunto que a gente vai falar daqui a pouco no esporte.
2: Violência em Jequié, corpo carbonizado dentro de carro.
0: Pois é, e até agora não foi identificado, porque foi removido aí para o Instituto Médico Legal no Complexo Policial de Jequié, e até o momento a Polícia Civil, nem o Departamento de Polícia Técnica se manifestou para falar aí se tem identificação. Nenhuma família aqui de Jequié da região está reclamando a falta de alguém. Isso aí facilitaria a identificação, porque se a pessoa desapareceu. Há poucos instantes eu recebi um vídeo de uma pessoa que estava na BR-116, aqui parece, entre Jequié e Jaguaquara, um cidadão andando. E aí ele filmou, chamou o rapaz, conversou, o cara: não, que eu deixei meus documentos ali, eu tô indo pra Jequié e tal. Eu fico meio receoso esse negócio de WhatsApp publicar, porque se não for verdade, daqui a pouco eu tô dando a barrigada e aí eu posso até responder processo. Mas o cidadão tava aí. Mas esse caso aqui, até agora, a polícia, a nona corpinha, ainda não informou se tem alguma pista ou alguma identificação.
2: Semana de enfermagem de Jequié.
0: Pois é, é o assunto que nós vamos abordar daqui a pouco, logo após o bloco comercial. Convidados já estão aqui com a gente, o professor doutor Silvio Arcanjo Matos Filho tá aqui, também Sheila Salles, que está aqui, e César Augusto, que é presidente do Centro Acadêmico, vai falar desse, olha, um assunto importantíssimo, esse encontro de enfermagem Jequié, que começa amanhã. Vocês vão saber detalhes logo após esse bloco comercial. Vamos lá.
2: Fim de semana com registros de acidentes e mortes.
0: Pois é, já teve ontem um acidente com vítima fatal na BA-650, entre Itajibá e Dário Meira. O cidadão, o motorista do carro, o dono do carro, é um cantor famoso aí, né? Que é do sul da Bahia. A matéria tá aqui mostrando foto. JR tava por lá, JR tava em Itajibá. Foi ele que me ligou ontem à noite, que é da equipe da agência AM de Notícias Limitada. Olha, um acidente grave aqui entre Itajibá e Dário Meira com vítima fatal. O cantor sofreu escoriações, foi pro hospital de Piauí. Já foi liberado hoje pela manhã. Ele estava bastante sentido, porque ele disse que tinha essa pessoa como filho, é quem estava dirigindo o carro. Olha, acidente não está sendo fácil. E teve um outro detalhe também que está aqui nessas matérias. O pessoal aí na região de Itaibó, Santa Terezinha, aqueles lugares que liga ali a BR-330, vai para Poarema, vai para Gandula, que o governador Jerônimo prometeu asfaltar. O pessoal fez uma manifestação ontem à noite, mandou vídeo, mandou foto, botaram fogo lá na estrada, ninguém passava, foi um inferno danado, um negócio lá, mas é tudo aí, agora é a hora da política, e agora vamos ver o que vai dar, vamos lá.
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0: Pronto, tá aí, daqui a pouco a gente tem aí também a coluna Segurança no Trânsito. João Oliveira hoje vai ceder o espaço dele, porque nós vamos falar dessa semana de enfermagem Jequié. A gente volta já já.
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0: 1, 2, 3, 4, 12:34. DJ não foi ainda pro sobe e desce, não. Ainda tá no estúdio, né? Tá trabalhando. Não foi ainda, né? Pra Bel. Bel preparar o almoço aí de Caio, que ele já tá aqui roncando. Diz que a coisa tá braba, né? 12:35 agora.
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2: A dica de segurança é bípede. O primeiro P da segunda-feira é planejar. Antes de enfrentar o trânsito, vem o primeiro passo de todos e o mais ignorado pela maioria das pessoas, o que é o planejamento. E o que isso envolve? Evitar a pressa, planejar o seu tempo, sair meia hora antes. Atenção com as suas condições físicas, psicológicas, cuidado com o cansaço, com o sono, ingestão de bebidas alcoólicas, medicamentos, estresse e tudo mais. Mantenha o veículo com as revisões em dias, faça manutenção preventiva, utilize equipamentos de segurança. Isso é uma forma de planejamento. Quando eu me planejo para eu sair com mais antecedência, ali eu já evito um acidente. Uma vez que eu já reviso o meu carro no período correto, ali eu já estou evitando uma falha mecânica. Isso tudo é uma forma de planejamento. Um período que está chuvoso, onde já reduz a minha visão, principalmente quem está utilizando o carro, é importante que já tenha um vidro com películas também. Isso dificulta também a nossa visão. Então é importante você se planejar em relação a isso. E para você também que está de motocicletas, é importante também capas de chuva, de preferência com cores mais vibrantes. Você consegue ser visto com a distância, né? Isso tudo já é uma forma de se planejar no trânsito, de se organizar e de que para ser visto, que é importante também.
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3: Léo Gonçalves.
0: Léo Gonçalves, né? Ele tá de férias, mas tá aí sempre trazendo as informações pra gente, dicas importantes no trânsito de quê? 15 acidentes esse final de semana, viu? SAMU registrou 15 acidentes de moto em Jequié e na região. Com muito prazer recebendo aqui nos estúdios da Jequié FM, aqui no programa Arimora comunicando, o doutor professor Silvio Arcanjo Matos Filho, Sheila Salles e César Augusto, que é presidente do Centro Acadêmico, começando aqui pelo professor doutor Silvio Arcanjo. Muito obrigado por ter vindo aqui ao programa Arimora comunicando, porque vamos falar da semana de enfermagem de Jequié. Lutas, avanço e perspectivas. Boa tarde.
4: Boa tarde, Ari, boa tarde, João, boa tarde, ouvintes da Jequié, e boa tarde toda a enfermagem de Jequié e região. Ari, então, esse evento, na verdade, é o 17º, né, que acontece aqui já em Jequié, e é um evento que tem parceria do curso de enfermagem da UESB, curso de enfermagem da UNEC, Secretaria Municipal de Saúde, o COREN, né, que é o nosso órgão de fiscalização, o Conselho Regional de Enfermagem, o Centro Acadêmico de Enfermagem, e é um evento que visa, nesse momento, durante essa semana, promover uma reflexão, né, sobre a atuação da enfermagem em todas as suas áreas de atuação e discutir problemas relacionados à categoria profissional.
0: Bom, aqui com a gente também é Sheila Sado, obrigado por ter vindo aqui ao programa Arimora comunicando. É 17º, né, semana de enfermagem. A meta principal e os assuntos que deverão ser abordados.
5: Boa tarde, Ari, boa tarde a todos os ouvintes. Ari, o objetivo, como o professor Silvio disse, é fomentar discussões e o fortalecimento da categoria. Então, a gente convida todos os profissionais de enfermagem para estarem presentes, não apenas os acadêmicos das universidades e das entidades formadoras, mas também todos os profissionais para estarem presentes, né? A enfermagem é uma profissão que é com uma quantidade gigantesca de profissionais. A gente está o tempo todo à beira-leito, cuidando dos pacientes, e a gente precisa discutir questões importantes, né, da nossa profissão. Então, nesse momento, eu convido os profissionais do Hospital Geral Prado Valadares, da Secretaria Municipal de Saúde e os profissionais de toda a região que puderem estar presentes nesse evento, que é um evento extremamente importante para a gente fortalecer a categoria com discussões discussões em vários momentos, com minicursos, com palestras, com rodas de conversa, para que a gente possa, enquanto categoria, se fortalecer e lutar pelos nossos objetivos enquanto categoria profissional.
0: Enfermeiras, enfermeiros e auxiliares de enfermagem.
5: Sim,
0: também.
5: Técnicos de enfermagem, auxiliares de enfermagem e os acadêmicos dos cursos de graduação, de pós-graduação, dos cursos técnicos também, como o César vai convidar, né? Que todos compareçam para que a gente possa fortalecer a nossa categoria.
0: Pois é, e aí vem a recomendação aqui do programa. Muitas vezes a pessoa não está em casa agora ouvindo o programa de Moura Comunicando, mas o parente, o pai, a mãe, eu tenho um público muito grande dessa turma aí, da minha idade, viu? Da boa idade. Aí vocês transmitam, eu digo, olha, eu vi no programa de Ari Moura Comunicando o pessoal da UESB hoje falando que amanhã começa a semana de enfermagem. Aí você chame a pessoa aí que está no curso de enfermagem ou que já é profissional de enfermagem para participar. Com a gente aqui também César Augusto, que é presidente aqui do Centro Acadêmico. Como é que você vê essa participação?
3: Essa participação, tendo em vista a classe estudantil, ela é importante por conta que a gente consegue ter uma visualização da participação da classe profissional como um todo, por conta que enquanto estudantes nós conseguimos visualizar muito dentro da formação falas como que a nossa classe é de certa forma desunida e eventos como esse, semanas de enfermagem, eventos de enfermagem acabam trazendo uma certa união para nossa classe, onde nós acabamos discutindo, debatendo, buscando um objetivo em comum e a gente consegue fortalecer essa perspectiva enquanto estudante, para enquanto profissionais futuramente a gente conseguir perpassar aquilo que a gente vem debatendo desde agora.
0: Você é estudante de enfermagem?
3: Isso.
0: Então você falou num assunto interessante aí. Há uma aproximação maior, esse evento teria também esse cunho, essa finalidade de aproximar mais um do outro?
3: Com toda certeza, por conta que esse evento, ele vai ter ali a participação de profissionais, enfermeiros, auxiliares, de técnicos de enfermagem e também dos estudantes, sejam eles da graduação, da pós-graduação, do ensino técnico, entre outros também. Então, a gente vai ter ali todas essas classes cooperando juntos para um único objetivo, que seria, de certa forma, o compartilhamento de conhecimento e também das inovações que a nossa classe consegue alcançar a cada dia. Então, uma coisa que nossos professores costumam dizer cotidianamente é que um professor e um profissional também aprende com seus estudantes. E os estudantes constroem as ciências também a cada dia dentro da graduação. Então, nós estamos ali também para poder mostrar aquilo que nós construímos enquanto graduandos, enquanto estudantes da graduação, da pós-graduação, do ensino técnico e para mostrar aquilo que nós podemos trazer para a enfermagem.
0: Eu acompanho desde o início mesmo, quando começou com o professor Milton de Almeida Rabelo, com o doutor Ailton Sepúlveda, e eu até falava com o Silvio aqui fora do ar, quando eu comecei a saber, porque eu morava ali nas casas populares, ali juntinho da faculdade. E uma das turmas, uma das primeiras, segunda ou terceira turma de enfermagem, elas tiveram que colocar uma barraca nos festejos de Santo Antônio para arrecadar coisa para a formatura, para ganhar recursos para a formatura. Eu acompanhei muito elas. Aqui eu tenho um exemplo, a enfermeira Sofia Cláudia, que foi inclusive esposa de um irmão meu, está hoje, trabalhou no São Rafael. E um detalhe, professor Silvio Arcanjo, o senhor que conhece essa história desde o início. O curso de enfermagem de IQE foi reconhecido no Brasil como um dos melhores, é verdade?
4: Isso, Ari. Na verdade, assim, o curso de enfermagem da UES está completando 44 anos agora, né? A enfermagem brasileira está completando um século de existência, quando ela se tornou enfermagem enquanto profissão, né? Do ponto de vista científico. E o curso de enfermagem, como você disse, foi realmente, chegou a considerado um dos pioneiro, mas principais do Brasil e do Nordeste como primeiro. É claro que ao longo dos anos as mudanças vão ocorrendo, mas no processo de reconhecimento do curso nós sempre estamos pontuados lá num nível bastante elevado, né? Pelo grau de comprometimento de todos os profissionais, né? Dos professores que atuam e naturalmente dos acadêmicos também que se esforçam para isso.
0: Eu cheguei a saber que grandes hospitais de São Paulo quando chegava qualquer aluno, aluno não, já formado enfermeiro, disse, é de Jiquié, na Bahia, era logo admitido.
4: Ari, né? Nós temos hoje egresso da UESV, trabalhando em outros países, cerca de 15 países, nós temos hoje ex-estudantes daqui da UESV.
0: Daqui da UESV, né?
4: Estados Unidos, tem na Alemanha, tem na França e no Brasil também, várias capitais. Isso. Logo quando é formada a primeira turma, Minas Gerais absorveu um grande contingente juntamente com São Paulo, porque realmente o curso sempre foi um curso de qualidade.
0: Professora Sheila Salles, por que mais as mulheres enfermeiras?
5: Eu acho que é uma questão cultural, a mulher ela já nasce com a questão do cuidado, né? Então a enfermagem é uma profissão formada na sua maioria por mulheres, então é por isso que eu reforço a necessidade de nós lutarmos pelos nossos direitos, porque culturalmente a gente percebe que essa questão, por ser uma profissão muito feminina, a gente ainda precisa lutar por muitos direitos e por mais lugares, mais espaço.
0: E o curso de enfermagem hoje da Universidade Estadual do Sudoeste da Bahia, em Jequié, os laboratórios, eu estive lá semana passada, eu tomei um choque quando eu vi tudo, arrancaram tudo, o calçamento, o asfalto que tinha ali, estão fazendo uma reforma geral ali, rampas para deficientes e tudo. Eu digo, opa, até que fim lembrar aqui do campus de Jequié. Eu sou muito marrista, quando nós lutamos, eu fui a todas as audiências, todas, aqui, lá em Vitória da Conquista, em Salvador, para o curso de medicina. Participei de todas as audiências. Aí eu me lembro, há uma discriminação muito grande com o Jequié. E eu sempre tive um dos reitores, Valdenor Pereira. Ele disse, Ari, tu cobra demais, e eu ficava, eu digo, mas é isso mesmo, eu tenho que cobrar. Depois teve um outro também, rapaz, uma pessoa muito bem preparada.
4: Abel.
0: Não, depois de Valdenor, logo depois de Valdenor. Ele via muito aqui em Jequié. Ele disse, mas esse camarada cobra demais. Nesse aspecto eu sou barista. Sim. Professora, então hoje os laboratórios, o equipamento que existe no campus de Jequié atende?
5: Atende, com certeza. Nós passamos agora, estamos passando por uma grande reforma. A universidade acaba de inaugurar o seu segundo campus aqui em Jequié. Isso é um marco importante, apesar dos percalços que a gente tem com todo o processo de transição, né, de mudança, que é compreensível, mas os cursos de saúde, de um modo geral, ganharam um novo campus, muito mais estruturado, com laboratórios reorganizados, né, com novos equipamentos. Então, com certeza, o que era bom está ficando ainda melhor.
0: Foi eleito agora o reitor.
4: Sim.
0: E o vice-reitor, tem alguém da Jequié?
4: Tem a vice daqui de Jequié.
0: A vice é de Jequié?
4: Tem a professora, né? Lá do curso de letras.
0: Desde o tempo de Ana Angélica, que a gente sempre brigava.
4: Nós tivemos a professora Jussara, que já foi vice-reitora, né?
0: Já foi vice-reitora.
4: E hoje é aposentada.
0: Também,
4: enfermeira, inclusive.
0: Teve também um outro, que eu sempre conto ele aqui na padaria.
4: Marcos,
0: que também foi
4: vice-reitor.
0: Não é isso? A gente fica atento para saber se Jequié está prestigiado. Professor Silvio Arcanjo, cursos de saúde, o campus de Jequié, ele está caracterizado como um campus de saúde?
4: Sim, e inclusive quando a professora Sheila colocou, nós temos agora o novo campus, que é lá vizinho, próximo à Santa Casa, vizinho ali, o Golden, né? Que foi inaugurado ano passado, onde lá estão hoje o curso de enfermagem, o curso de medicina e o curso de farmácia e odonto, que já funcionava lá. Então toda a área de saúde agora está centralizada lá, alguns laboratórios ainda estão no campus 1. Então hoje realmente podem dizer que Jequié é a área que tem uma concentração maciça na área de saúde.
0: De saúde, né?
4: Uhum.
0: César Augusto, alunos de outros cursos de enfermagem que tem, parece, aqui faculdades particulares tem, que isso. Tem. Podem participar?
3: Com certeza, até porque esse é o momento realmente da gente ter uma aproximação com os outros cursos também, das outras universidades, para a gente poder ter uma maior afinidade com eles, a gente poder ter um compartilhamento realmente de informação, de conhecimento, e a gente consegue ter um quantitativo maior de inscritos. A gente teve nessa edição da Semana de Enfermagem um quantitativo muito grande de inscritos na categoria de graduandos. E aí a gente pode incluir dentro dessa categoria as três universidades aqui, que são...
0: São seis?
3: Três.
0: Três.
3: Isso, que é
4: de nível superior, né?
0: De nível superior.
3: É a UESB, a Anhanguera e a UNEX, que são as que ofertam o curso de enfermagem.
0: De enfermagem,
3: isso,
0: né?
3: Isso mesmo. E hoje, se eu não me engano, a gente está com 800 inscritos no...
0: 800 inscritos?
3: Inscritos para a semana de enfermagem ao todo. A inscrição, ela foi dividida por categoria. Então, a gente tem inscrição para profissionais, para docentes, para estudantes de graduação e para estudantes, se eu não me engano,
4: técnicos.
0: De técnico.
3: Isso mesmo. Mas é muito importante que estudantes de outras instituições participem também, por conta que a gente, às vezes, vê, de certa forma, uma falta de incentivo para que esses estudantes participem de determinados eventos, que busquem esse incentivo, digamos assim. Às vezes, a universidade pública tem um incentivo, de certa forma, um pouco maior para essa busca fora da universidade. E essa busca, ela deve ser incentivada também dentro da universidade privada. Então, a gente está vendo esse incentivo nessa semana de enfermagem atualmente.
0: Pois é, essa semana e a outra. Professora Sheila, fechando aqui a abertura e pelo menos a primeira palestra, porque a programação é muito grande.
5: Então, a primeira palestra, nós vamos ter dois palestrantes, né? Um representante do Corém e uma representante da UESB, a professora Kay. E o representante do Corém, que é nosso órgão de classe estadual, que é Benedito. E nós vamos falar das tecnologias, né? E de como as tecnologias, a gente precisa falar de tecnologia, porque estamos sendo aí invadidos o tempo todo por isso. Como a tecnologia, ela influencia o processo de cuidar da enfermagem. Nós iniciamos o nosso credenciamento às 18 horas, amanhã às 18 horas. O evento é no auditório da UESB, no Ali Salomão. Começamos com o credenciamento, a gente vai ter uma mesa de abertura com as entidades que fazem parte da organização dessa semana. E aí a gente finaliza com a palestra sobre tecnologia, né? E como isso influencia no cuidado da enfermagem. E aí vamos até, temos a atividade e finalizamos no dia 20 também com uma mesa redonda, uma roda de conversa que fala sobre a enfermagem jequiaense. Então vamos ter profissionais que serão homenageados. Então é um momento extremamente importante para que toda a enfermagem, ela participe de um evento para fortalecer a categoria, como eu já disse.
0: Professor Silvio, leve o nosso abraço a toda a categoria, principalmente ao UESB no todo, que eu sei que o senhor está lá há muito tempo, e que realmente esse evento seja coroado de êxito.
4: Olha, então, para concluir, eu gostaria de dizer o seguinte, que a enfermagem brasileira, ela tem hoje cerca de 2.700.000 profissionais inscritos.
0: 2 milhões?
4: 2.700.000. E ela representa cerca de 60% da força de trabalho na área de saúde. Portanto, é uma categoria que tem uma força muito grande e que ela precisa saber usar essa força. E aí, só para a gente ter uma ideia, em termos de representação política, porque a gente está falando das lutas, das conquistas da enfermagem, nós só temos hoje 4 deputados federais eleitos que são enfermeiros e 2 senadoras. Não temos nenhum deputado estadual como enfermeiro
0: representado
4: na Bahia. E aqui em Jequié é apenas um vereador. Isso mostra de que nós precisamos também se engajar
0: hoje
4: na questão
0: política. Hoje tem que fortalecer, né?
4: Tem que fortalecer a categoria, porque senão as lutas não andam.
0: Não anda.
4: O piso salarial foi aprovado recentemente, levou 30 anos engavetado no Congresso. Agora estamos na luta pelas 30 horas. Então isso precisa realmente da força da enfermagem e precisamos aproveitar esse momento para fazer essa discussão.
0: Pronto, tá aí, tá feito o convite. Amanhã, 18 horas, abertura no auditório, o Ali Salomão, no campus da Universidade Estadual do Sudoeste também. Nós vamos ao bloco comercial e a gente já volta aí com os fiéis.
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0: 59 em Jequié. Vamos lá, os fiéis. Cadê os fiéis?
1: O Joel Nunes falou: boa tarde, Ari Guarujá aqui, agora 22 graus.
0: Foi.
1: Esta é a máxima para hoje. Na noite passada a mínima foi de 15.
0: Voltei, falei aqui na hora do tempo e temperatura.
1: Ele falou: nosso Sandy desencantou finalmente, hein?
0: É, daqui a pouco a gente fala. Não tá lá esse desencanto todo, não, viu, Joel?
1: Como diz, não tá essa Coca-Cola toda.
0: Essa Coca-Cola toda, não. A gente faz a propaganda do refri aqui de graça.
2: Bom dia, Ari Moura. Ô, Ari Moura.
0: Sim.
2: É, eu achei uma chave aqui.
0: Sim.
2: No Mercadão Vicente Grilo.
0: Sim.
2: Um chaveiro.
0: Um chaveiro.
2: Com quatro chaves. Com escudo do Flamengo.
0: Com escudo do Flamengo.
2: Foi sábado.
0: Sábado.
2: Quem quiser vir buscar, a minha barraca fica de frente ao restaurante popular.
0: Certo.
2: Meu nome é Ciana.
0: Ciana? Ciana.
2: Quem perdeu esse chaveiro, quiser vir buscar. Pode vir, viu?
0: É,
2: quatro chaves e um chaveiro com escudo do Flamengo.
0: Do Flamengo. Só interessa.
2: Obrigado, Arimbo.
0: É. Porque se outra pessoa for pegar o chaveiro, vai abrir as portas de quê?
1: Vai
0: você
1: saber,
0: não sabe,
1: né?
0: De onde é. Então, só atenção, dono aí do chaveiro, ó. Quatro chaves com escudo do Flamengo. Ciara, né?
1: Ciana.
0: Ciana encontrou lá no centro de abastecimento Vicente Guilherme, ali do lado do restaurante popular. Aquele restaurante a prefeitura desativou, minha senhora. Desativou. Vamos lá.
3: Cheia a hora, olha a hora, olha a hora. Cheia a frisia, a Libura. John Oliveira, Gabriel de Moura, Rafael de Moura,
0: todo
3: boa
0: mundo.
3: Tarde, tudo bem? Ederaldo Mandaru, passando desejo, ótima tarde para todo mundo.
0: Isso.
3: Eu tô saindo de cima do sobe e desce agora fazer efeito ré de São Paulo. E a madrugada tá fria, viu?
0: Fria.
3: Eu levantei 4h33 da manhã, tava dando 20 graus e tava fazendo muito frio.
0: Meu Deus.
3: Um abraço lá pro Bidu do Baixão, Paulão do Oriente Novo, Regis de São Paulo, Lírio na Soari, Bedejona fazendo Belo Campo, Itagi, Cida do Mandaru, Bia, filha de Cida do Mandaru, Arissa.
0: Eita.
3: E toda a sua família na bateia.
0: Família toda.
3: Eu abraço e vou beber a fé de Itaúna, o tempo tá bom. Eu
0: tá
3: abraço
0: gostoso.
3: No coração de todo mundo.
0: Tá gostoso.
3: Ótimo início de semana pra todo mundo.
0: Valeu, Deraldo. Grande Deraldo de final de semana. O sobe e desce do Deraldo é caprichado, viu? Vamos lá.
4: Boa tarde, Ari. Aqui é Marlene. Muito obrigada, viu? Feliz dia das mães para todas as mães. Pela sua, quando tem a minha mãezinha, tá no céu. Que Deus abençoe essa segunda-feira, viu? Boa tarde.
0: Gostoso. Valeu, Marilene.
4: Que Deus abençoe a sua tarde de segunda-feira.
0: Para nós tudo, para nós tudo. É, rapaz, a gente fica aí, né? A gente com atraso, né? Com atraso. Ó, Pedro Pereira Souza perdeu sua carteira preta com todos os seus documentos nas imediações da banca lá para o Água Branca. Quem encontrou, entregar o contato aqui, a gente tem um contato. Se você encontrou essa carteira aí do Pedro, fala aí com a gente. Bora lá, John, bora que a hora tá passando, senão não dá tempo.
5: Ô, meu amigo aí, Moura, como é que tá aí, tudo beleza? Tudo
0: na
5: paz, nosso Deus, espero que sim. Passando aquele alô especial pra essa turma nossa aí, que sempre bate cartão com a gente, Cida do Mandacaru, Derado do Mandacaru, Rei de São Paulo, Bidu do Baixão, Guimarães no sítio Boa Vista aí, em Boa Sul, Guimarães e Oliveira. E essa turma de Palmeiras, Riacho Danta, Coqueiro, Herdeiro, está todo mundo ligadão com a gente. Palmeiras, Riacho Danta, Terra do Fruto, como é que tá a situação das estradas por aí? Péssima. As estradas continuam na mesma vida, viu, Adil? Nada de arrumação. Sofrendo o rock da Goiaba, homem do peixe.
0: É.
5: Goiaba.
0: É. Cadê o Pix?
5: Riacho Danta é a terra rica, a Terra do Fruto.
0: Oh, meu Deus.
5: E as estradas estão numa situação.
0: E o Pix nada. Até
5: olha,
0: agora, Paulo.
5: Da parte política, cuida nas estradas.
0: Valeu, Paulão. E o Pix nada, até agora. Oh, meu Deus, oh, sofrimento. E as contas vencendo. Vamos lá.
6: E aí, boa tarde, tudo em paz. Manda um alô para o Tiagói. Todos que estão ouvindo. Nós. Povo aqui da Bateia, Florestal. O tempo hoje tá o solzinho aqui,
1: Sim.
6: 28 graus.
0: Agora tá
6: tudo
0: bom.
6: Na paz.
0: E
6: a mãe Rarissa. Railda.
0: Railda.
6: Valeu, um abraço.
0: Railda. E de madrugada, eu quero saber como é que tá de madrugada. Se aqui hoje deu 19, segundo o Deraldo lá no Mandacaru deu 20, lá em casa deu 19, 4 horas da manhã. Aí em Florestal deve estar dando 15, 14. Oh, meu Deus.
1: Chegou aí, aos
0: 45
1: do segundo tempo, 47.
7: Boa tarde, meu amigo Ari Moura. Quero mandar os parabéns pro meu patrão, seu Vavá Mais, que é aniversário hoje.
0: É?
7: Como é que é sua funcionária, Cláudia Betânia e família.
0: Viu?
7: E parabéns pra todos os restaurantes do dia. Mandei uma boa tarde pra minha amiga Lida, seu esposo Natalino. Minha amiga Carminha e amiga Eva.
0: Pronto, pronto. Parabéns, meu amigo de muitos anos, Cláudia. É mais de 50 anos, bote mais de 50 anos nisso, que eu conheço o Vavá Maia. A família Maia toda, Vilarino Maia já falecido, Renato Maia também já tá falecido, Benício Maia também já tá falecido. Tá aí, Vavá Maia, firme e forte, graças a Deus, que Deus lhe dê muita saúde, grande amigo, parceiro Vavá Maia.
1: Fechando a participação dos nossos ouvintes, Ari, o Bruno Alan tá lá direto de Manuel Vitorino ligado na programação e o Alex Almeida direto da Petinha falou assim, boa tarde, Ari, queria atenção especial ali, a passarela, passarela ali, né, que tá dando pra ver alguns buracos, tem uns riscos ali e realmente tá oferecendo risco a quem tá passando na passarela, segundo aí o Alex Almeida, funcionário lá da Petinha.
0: Olha aqui o pessoal, Ari, se possível, como é aqui o recado? Se algum momento tiver um tempinho disponível, te ligo e falo a você. Algum problema aí? Ontem um amigo nosso esteve no cemitério São João Batista e saiu de lá decepcionado. Diz que a sujeira, o mato, tá tomando conta. Ele foi levar umas flores. É um hábito que ele tem todos os anos, no Dia das Mães, levar flores lá no túmulo da mãe, no cemitério São João Batista. Ele disse que saiu indignado, realmente o descaso, a sujeira. Aí quando o pessoal deixa para arrumar, quando o povo vai lá, porque como é dia de finados em novembro, pois é, o cidadão foi ontem, parceiro nosso aqui do programa, e fica aí, nós estamos colaborando com a prefeitura, avisando aí a Secretaria Municipal de Serviço Público, dá uma olhadinha aí pelo cemitério da cidade. Eu só estou falando do cemitério de São João Batista, porque essa pessoa, que me merece muita confiança, pessoa criteriosa, disse aí, eu fiquei decepcionado, não é possível ter um cemitério daquelas condições, o mato, a sujeira, tudo lá, abandonado, precisa tomar uma providência. Olha a hora! 1:05.
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0: Vamos lá, John, rapidinho, diga aí os resultados da Série A.
1: Pois é, Ari, começou no sábado com Coritiba Internacional empatando em 2-2, mesmo placar também de Fluminense e Vitória.
0: Esse eu assisti.
1: E o Bahia em casa tomou de virada 2-1 pro Cruzeiro.
0: Rapaz, não foi, rapaz, e o pessoal, os torcedores estão cismados aí com o Rogério, ele tá
1: pedindo a cabeça dele.
0: O City lá disse que não.
1: Ontem, no complemento da rodada, dois jogos ali, três jogos de 1-1. Atlético Mineiro e Botafogo empatariam 1-1, mesmo placar de Remy e Palmeiras.
0: A diferença, a despedida de Hulk.
1: De Hulk, né?
0: Eu achei interessante. Muito bom. Parabéns à diretoria do Atlético Mineiro, os torcedores, que um jogador que deu a grande parte de sua carreira ao clube, se dedicou, ganhou vários títulos e prestaram essa homenagem, mesmo sabendo que ele agora vai jogar em outro clube, né? Mas sem problema. E no Brasil.
1: Exatamente. Remo e Palmeiras empataram 1-1 em um jogo polêmico.
0: Polêmico, muita chuva, viu, John?
1: Demorou muito.
0: Rapaz, quando ia começar o jogo, caiu um toró na hora que os jogadores estavam fazendo aquecimento. Aí o árbitro disse, não tem a mínima condição. Esperaram mais de uma hora, viu?
1: Foi isso mesmo.
0: Mas enquanto lá, foi no Remo, né?
1: Isso, na casa do Remo.
0: No estádio lá do Remo. Isso. Tava caindo esse toró, aqui tava uma lua de 40 graus.
1: Tava demais.
0: Eu tava lá.
1: 1-1 também para Mirassol e Chapecoense e como o Joel Nunes falou, o Santos desencantou. 2-0 no Bragantino.
0: Procurei, Joel, procurei o canal para assistir, quando eu descobri o jogo já tava terminando.
1: E no clássico majestoso, o Corinthians venceu o São Paulo por 3-2.
0: Muita polêmica.
1: Muita polêmica também. Né? polêmica. É. Grêmio recebeu o Flamengo e perdeu por 1-0. O Flamengo
0: 1-0 é a pulso, viu? O Flamengo fez 1-0. A pulso.
1: O Vasco da Gama de Renato Gaúcho vencendo por 1-0 o Atlético Paranaense.
0: A classificação, só os quatro primeiros, diga aí.
1: Vamos lá, Ari, fala da classificação aqui do
0: Palmeiras. Tá com quanto?
1: Com 34 pontos.
0: 34.
1: E o Flamengo tá com 30.
0: Sim.
1: Fluminense com 27.
0: Sim.
1: E São Paulo com 24, apesar da derrota.
0: Apesar da derrota. Tá aí os quatro, né? Vamos ver. Ainda tá longe. Ainda tem mais uma, duas. Nessa rodada qual é?
1: 16ª rodada.
0: Então acho que vai até 18ª.
1: Isso
0: aí. E aí começa a Copa do Mundo, porque a Copa do Mundo, John, começa de hoje ao mês.
1: Isso, exatamente.
0: Hoje, dia 11 de maio, no dia 11 de junho, começa a Copa do Mundo nos três países. Tem um jogo de abertura que vai ser em um país só, parece que nos Estados Unidos,
1: isto,
0: né? Ou é no México? Aí tem jogos no México, Estados Unidos e Canadá. O Brasil estreia no dia 13.
1: Perfeito.
0: 13 de junho, dia de Santo Antônio. Aí a estreia do Brasil contra Marrocos.
1: Ainda tem um amistoso antes, né?
0: Tem dois amistosos, né? Japão.
1: Só tem um só, que tem... é o Egito.
0: Cortaram o outro. E Ancelotti já vai mandar agora a relação dos jogadores.
1: Já tem esperançosos que Neymar deve ir, né?
0: Já tá, não, o nome de Neymar já tá aqui, ó.
1: Já tá aí,
0: Neymar,
1: né?
0: Thiago Silva e Estevão.
1: Aí.
0: Esses três vão. Vai daqui a pouco pra FIFA a relação de 55 nomes. Agora, dos 26, só de hoje a 8. Dia 18, lá no Rio de Janeiro, é que ele vai dar o veredito do jogador. Mas ele só vai dar de 25, sabia?
1: Isso, isso.
0: De 25, porque um ele já anunciou.
1: Exato.
0: Que é o zagueiro do Flamengo, que tá na reserva.
1: É.
0: Né? Ele quer
1: diz
0: que é jogador de vestiário. Olha, ele quer esse jogador, como é o nome dele? O zagueiro do Flamengo.
1: Danilo.
0: Danilo.

0: Maranhão, você tem ainda a notícia do...
1: Tem a série D dos baianos, a Juazeirense perdeu em casa para o CSA por 1-0.
0: Sim.
1: A equipe do Atlético de Alagoinhas, fora de casa, perdeu por 3-0 para a equipe.
0: Tá mal o time da Bahia.
1: Tá bem difícil lá. Tomando pro Atlético.
0: Cacete direto.
1: Pro Asa de Arapiraca, e Jacuipense recebeu o CSE e venceu.
0: Pronto, Campeonato Baiano Série B. Vamos lá, diga aí os resultados.
1: O SSA no sábado venceu Jacobina por 1-0.
0: O SSA de Salvador.
1: Salvador, Grapiona foi goleado por 4-0 pelo Fluminense, mais a goleada do Fluminense.
0: O Fluminense dormiu sábado líder.
1: É.
0: E ontem perdeu a liderança pro Barreiros, que jogou aqui em Jiqué.
1: Isso, o Vitória da Conquista empatou em 1-1 com o Leônico, Redenção, jogo aqui em no Valdomiro Borges, perdeu por 1-0 para o Barreiras, e o Camaçari perdeu mais uma para o Feira, e o Feira vencendo mais um jogo por 3-0.
0: Pois é, eu fui ao estádio Valdomiro Borges ontem para ver o nível técnico de Redenção e Barreira. Redenção já tinha perdido pro Fluminense na primeira rodada por 5-0.
1: Isso.
0: O Barreira venceu o Camaçari por 9-0. Quando chegou lá, cheguei lá no estádio, tava lá credenciado, tudo bonitinho, tudo beleza. Aí eu disse, eu vou ver esses dois times. Olha, de nível técnico é time realmente de série B. E olhe lá se não é série C. Porque o futebol que estavam jogando ontem me dava a entender isso. Não vi os outros jogos, teve um jogo que foi até transmitido pela televisão. Parece que o Feira com o Camaçari, mas o nível técnico ainda está muito a desejar. Pelo menos no que eu me baseei ontem, Redenção 0, o Barreiras 1. Jogou foi aos 48 minutos. Bom jogador, inclusive, que joga canhoto, que joga pela direita. E eu vi o técnico. Rapaz, olha o que o técnico diz. É rapidinho aqui, viu, John? Eu vou fazer um improviso aqui, ó. O que que ele fala aqui, ó?
2: Soares, técnico da equipe do Barreira. Segundo jogo, 6 pontos. Primeiro jogo, 9-0. E agora, 1-0. Foi que houve?
3: Primeiramente, grande serviço, mais uma vitória. Eu acho que, no momento, a gente mantém líder da competição, acho, pelo saldo, se não me engano. Hoje o gramado atrapalhou um pouquinho a gente, né? O gramado, infelizmente, o gramado do Jequié não tá nas melhores condições pro futebol. E a gente pegou um adversário com muita vontade, cara. Parabenizar o pessoal da Rede de Redenção, que veio pra cima como se fosse uma guerra. E souberam guerrear, e eu acho que a gente perdeu um pouco na vontade em alguns momentos. Quando a gente conseguiu equilibrar, eu acho que faltou aquilo de o gramado ajudar um pouquinho o nosso jogo. Mas acho que, de certa forma, a gente controlou. E o importante é sair com os 3 pontos pra seguir na liderança do campeonato.
2: Qual o próximo compromisso?
3: Cara, agora a gente tem o Feira, um jogo muito difícil, um confronto na parte de cima da tabela, que a gente espera poder usar a força do nosso mando de campo pra seguir pontuando.
0: Aí, o técnico do Barreiras é um jovem, viu? É jovem ele, viu, John? O time é um timezinho arrumado. Provavelmente lá no estádio, lá em Barreiras, tinha até uma rádio de Barreiras, a FM Oeste estava transmitindo. Eles jogam melhor, porque aqui eles alegaram o gramado do estádio. O gramado do estádio Vladimir Borges está divulgando o Jiqué para o mundo, viu? O mundo, porque os times que vêm aqui só saem falando mal. Meu Deus do céu, eu fico com a vergonha.
1: O sub-20 do Jequié, fora de casa, enfrentou o Serrano, abriu o placar na primeira etapa e no segundo tempo sofreu a virada e perdeu por 2-1.
0: Foi, né?
1: E as meninas do Doce Mel pela Série A2 do feminino perderam por 3-0 para o Tabirito e agora vira a página focando no Penharol.
0: Quarta-feira.
1: Pela Copa do Brasil.
0: Já vão pro Amazonas.
1: Isso, vão
0: direto pra lá. Essas meninas estão viajando, viu? Os meninas que viajam, viu?
1: Tô muito voo, né?
0: Elas vão ficar mal acostumadas. Agora vai querer, quando terminar o campeonato, só vão querer viajar de avião, viu? Só vão querer viajar de avião. Então a gente tá encerrando aí o Ari Moura comunicando. Amanhã a gente traz mais informações para vocês. Fica ligado aí, todo mundo. Vocês acompanham o programa para saber o que é que tá acontecendo, viu?
4: É sim.
0: A turma aí, olha aí, o evento da enfermagem começa amanhã às 18 horas. E o Pix? Vamos lá. Tchau, tchau, João.
1: Vem aí, Leo Santana, super tarde.

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4: A Bíblia nos fala sobre um homem chamado José. José era um homem que sonhava e muito. A questão é que ele contava demais os seus sonhos. Não costume contar seus sonhos antes de ser realizados. Você enfrentará talvez muita oposição. José enfrentou muita oposição dentro da sua própria casa. Acabou vendido por seus irmãos para o Egito. Mas, como Deus tem plano e quando ele tem plano específico, ainda que as pessoas venham contra nós, elas vão nos levar para o centro do propósito de Deus. José foi para o Egito, onde depois de algumas agruras vividas ali, ele acabou interpretando o sonho de Faraó e se tornou o grande governador do Egito. Seja como for, Deus fará o que tem propósito na sua vida. Abrindo a Bíblia com o pastor Ivan Luiz.
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1: 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Vamos lá, gente, muito boa tarde pra você. E aí, tudo beleza, tudo certinho, tudo tranquilo? Tô chegando a partir de agora, tem um danadinho, tem Léo Santana ao vivo, até as 4 da tarde aqui na Melhor.

9h26, boa tarde pra você, começando a partir de agora o nosso Super Tarde. Vamos pra mais uma semana, hein? Hoje dia 11, né? 11 de maio do ano 2026, boa tarde, obrigado pela audiência, tem música, tem muita alegria, tem a sua participação também no 739-8846-1549, no oferecimento do Na Esquina Music, a tarde mais alegre, mais alto astral, está começando agora. Eu lhe convido, né? Vamos juntos até as 4 em mais um Super Tarde segunda-feira. Manda essa preguiça pra bem longe, porque está começando mais uma semana aqui, ó.

você o som do Menos é Mais Champanhe aqui na nossa programação. Tá valendo super tarde especial desta segundona, começando tudo de novo pra você. Volto já já, é rapidinho, não sai daí não, tem muito mais músicas, muito mais alegria aqui na programação da sua GQFM segundona, né, gente? Começando tudo de novo. Manda essa preguiça pra bem longe, hein? Pois é, o sol tá brilhando, o clima tá gostoso, estamos no outono.

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0: Vamos lá, galera, só pra conferir agora 1h49, o nosso Te Contei, né? 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Galera, é o seguinte, ó, o comediante Tirulipa, né, filho do Tiririca, não segurou o choro ao ver o seu circo, né, o circo do Tiru, ser consumido em chamas nesta segunda-feira, dia 11 de maio. Um incêndio, né, de enorme proporções, consumiu a estrutura, né, do recinto que estava montado no estacionamento da Arena das Dunas em Natal, no Rio Grande do Norte, nesta madrugada, gente. Pois é, Tirulipa fez um desabafo nas redes sociais e comoveu os seus seguidores, né, gente? Que triste, rapaz. Né? Ele ainda comentou aquela frase que diz uma música, né? Deus me deu, Deus tomou, né? Falou Tiririca que seu circo queimou quase todo nessa madrugada lá no Rio Grande do Norte. Agora faltam 10 minutos para as 2. Ótima segunda-feira, boa semana para todo mundo.
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0: Agora 2:06, 2:06, Ademário Coelho, forró do futuro aqui na nossa programação. Vem aí São João 2026, a GQFM vai estar na cobertura de toda a região, hein? Do São João, de toda a região. GQFM presente mais uma vez, galera, de São João a São Pedro. Eu volto já já, rapidinho, trazendo muito mais músicas pra você. Vamos juntos até as 16h. Tem Léo Santana, tem o Danadinho ao vivo, hein? Tô aqui, quer participar com a gente? Fica à vontade, hein? O zap tá liberado pra você. Zap da melhor, 739-8846-1549. Eu volto já já, rapidinho.
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0: Hora certa, agora 2:07.
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pessoal, já voltamos aqui no nosso Momento Pet, hein? Vamos lá saber como é a alimentação dos gatos. Olha, os especialistas, eles indicam um desmame. O gato pode se alimentar apenas de ração após esse desmame, tá? A alimentação tem que ter todos os nutrientes necessários para a vida do pet. No entanto, se o tutor quiser oferecer outros alimentos, é importante saber que o gato pode comer o que está em uma lista de proibidos. Atenção, a alimentação de gatos depende de da fase que é da vida que ele está. De início, pelo menos o primeiro mês de vida, o filhote deve se alimentar exclusivamente do leite da mãe. Ponto. É ele quem vai garantir a saúde, o fortalecimento do pet. Caso o animal seja impedido de se alimentar dessa forma, deve ser oferecido para ele algum tipo de leite específico para este momento, tá? Aí depois é possível introduzir outros alimentos, uma ração úmida, por exemplo. Posteriormente, com todos os dentes já nascendo, capazes de triturar alimento, aí você pode oferecer uma ração seca e outros tipos de alimentos. À medida que o filhote vai crescendo, vai ficando mais difícil enganar o olfato do gato. É, os poderes olfativos dessa espécie são muito poderosos e aí é só você começar a cozinhar ou pegar algo para comer que ele vai aparecer querendo um pedacinho também. Momento Pet, aqui com o André Aguiar. Bom, daqui a pouquinho, cuidados com a alimentação de uma calopsita. Fique com a gente, nós voltamos já.

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1: Olá, galera, de volta aqui na programação da sua GQ FM. Muito boa tarde pra você. No comando tem o Danadinho, tem Léo Santana ao vivo aqui, ó.
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1: Doze minutos, 2:14, no comando tem o Danadinho, tem Léo Santana, tem a sua participação também aqui com a gente no nosso Super Tarde, no oferecimento Esquina Music. 2:14, galera, estamos no outono, né? Hoje, 11 de maio, gente, tá chegando a Copa do Mundo, hein? Tá chegando a Copa do Mundo! Yeah! Meu Deus do céu, o tempo não para, não!

0: agora, 2h32, é o som do Natan. Tô querendo de novo com participação da Anitta Natan, que é a atração do São João de Jequié. Vamos lá, galera, ó, volto já, é rapidinho, hein? No comando tem um danadinho, tem Léo Santana ao vivo, fazendo a festa pra você aqui na Melhor. Segundona, começando tudo de novo. Manda essa preguiça pra bem longe, hein, gente? A nossa festa tá rolando aqui na sua Jequié FM. É rapidinho, hein?
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0: 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Galera, é o seguinte, ó, a ativista Luana Piovani veio às redes sociais nesta segunda-feira, dia 11, para expor sua opinião sobre o presente de quase 1 milhão que seu ex Pedro Scooby deu à sua atual mulher, a Cynthia Dick, né? Em seus stories no Instagram, após o internauta questionar o que ela achou do presente que em questão, né, foi um carro Audi Q8. Luana comentou, né? Que é isso, gente, eu não vi. Ela ganhou um carro, que bom, né? Eu detestaria ganhar um carro. Isso é a Luana Piovani. Essa Luana Piovani, meu amigo, que essa mulher recebe de processo, que paga, não é brincadeira não, viu? Toda semana ela entra na confusão. Esse caso aqui, ela só deu opinião, não comprou briga nenhuma, né? Pois é. Mas será que ela ficou satisfeita, hein, gente? Que o seu ex deu aí um carro de quase 1 milhão de reais pra sua atual, hein?
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0: 2h43, nesse clima gostoso de São João, agora tem Banda Embalo 4. Gosto de canela, esse forrozinho é gostoso, hein, aqui, ó.

0: agora 3:02, 3:02, Natanzinho Lima, sonho de amor aqui na nossa programação. No comando tem o Danadinho, tem Léo Santana ao vivo.
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0: Agora 3:02, boa tarde.
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4: Agora 3:07, 3:07. Boa tarde pra você. É hora de notícias. Direto da redação, Souza Andrade.
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6: Defensores públicos da Bahia vão paralisar suas atividades amanhã e quarta-feira. Minas Gerais confirma a primeira morte por rotavírus no Brasil em 2026.
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6: Associação das Defensoras e Defensores Públicos do Estado da Bahia anunciou uma paralisação de suas atividades para amanhã e para quarta-feira. A mobilização foi decidida pela categoria no mês passado durante uma Assembleia Geral Extraordinária. A pauta de reivindicações é extensa. Entre elas, está uma decisão do Supremo Tribunal Federal que vem contrariando o objetivo filosófico de atuação da Defensoria Pública. A paralisação vai impactar parcialmente os atendimentos promovidos pela Defensoria Pública da Bahia, especialmente nas atividades administrativas e em atos não considerados urgentes. Casos de natureza emergencial e demandas que envolvam risco imediato a direitos fundamentais deverão seguir com funcionamento em regime excepcional. A Secretaria Estadual de Saúde de Minas Gerais confirmou a primeira morte por rotavírus no Brasil em 2026. O paciente era um homem de 26 anos que apresentava histórico de contato com roedores silvestres em áreas de lavoura. A morte ocorreu em fevereiro e a infecção por rotavírus foi confirmada pela Fundação Ezequiel Dias. As autoridades afirmam que este é um caso isolado sem relação com outros registros da doença.
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0: ligado aqui na programação da melhor ótima tarde pra você de segunda-feira. Começando tudo de novo, hein, gente?
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0: Ó, tá liberado o zap pra você, começando agora o nosso Alô da Melhor na sua GQFM 739-8846-1549 no oferecimento do Na Esquina Music. Você participa aqui comigo. Yeah! No show da

0: participação do Super Tarde da sua GQ, que eu volto já já, 3h30 agora.
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0: Hora certa, 3h30, boa tarde pra você.
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1: De volta aqui na sua Chique FM, agora 3:38, só pra te matar de saudade, agora tem cara metade, nunca vou deixar você. Boa tarde, até às 4 tem Léo Santana.

0: Agora só pra conferir, agora faltam 12 minutos, 12 para as 4. Safadão com Silvani, Eclipse Total. Passou por aqui também o Pedro Sampaio com Melody, ainda cada metade só pra te matar de saudade. Nunca vou deixar você. Ney Farinha tá chegando pra continuar a festa pra você na sua GQFM. A gente se encontra amanhã a partir de 1 da tarde, logo após o Arimora comunicado, tá bom, gente? Obrigado pela audiência, valeu pelo carinho, valeu pela moral de sempre. Vem aí Ney Farinha pra continuar a festa da sua GQFM e eu volto amanhã. Valeu, valeu, valeu, galera! Não sai da sintonia não, hein?
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2: Na Jequié, Fêbebra 3:49.
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4: 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Na sua Jequié FM, agora 3:57. Boa tarde para você. Direto da redação é com você. Souza Andrade.
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6: Moradores em Perdido, em estrada de Itaiboi, clamam por socorro. Eleitor já pode se inscrever para ser mesário voluntário.
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6: Moradores da zona rural interditaram na noite do último domingo um trecho da rodovia BA-549 entre os distritos de Itaibó, pertencente a Jequié, e Correio de Pedras, pertencente a Ipiaú, no acesso ao município de Apuarema. O protesto foi motivado pelas más condições da estrada, alvo constante de reclamações de motoristas e moradores da região. Durante a manifestação, os moradores abriram uma grande valeta atravessando a pista de um lado ao outro e atearam fogo em pedaços de madeira, impedindo completamente a passagem de veículos. A principal reclamação dos moradores diz respeito às promessas do governo do estado de asfaltar a BA-549. As promessas se repetem a cada ano eleitoral. Os tribunais regionais eleitorais estão com inscrições abertas para ampliar e renovar o banco de mesários voluntários que vão atuar nas eleições deste ano. Pode ser mesário todo eleitor com mais de 18 anos de idade, desde que esteja em situação regular com a justiça eleitoral. O cadastro é feito online e preferência pelo aplicativo é título ou então nos sites dos tribunais regionais eleitorais.
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0: chegando, viu? Aqui na melhor nação 89,7 FM. Depois de você ouvir aí o Super Tarde com ele, com o Léo Santana, o Danadinho, a partir de agora estou chegando aqui no Som da Melhor nessa tarde super especial. E você curtindo a nossa programação. Decide!
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0: rolando melhor nessa tarde super especial de segunda-feira. Toda segunda-feira o seu forró rolando melhor vai começar a partir das 4 da tarde, viu? É, toda segunda-feira, tá bom? Aí na terça-feira a gente vem com o forró rolando melhor às 5 da tarde, mas segunda-feira a gente já começa no clima do forró, pra você já entrar no clima também do São João. Hoje, segunda-feira, 11 de maio de 2026, quero desejar pra você aí uma segunda-feira de paz, amor, alegria e claro, de muito forró a partir de agora pra você aqui no Som da Melhor. Se tiver afim aí de mandar aquele boa tarde especial aí, fique à vontade. Nosso WhatsApp é o 88461549. Vamos juntos então? Vamos dançar forró? Aumente o volume do rádio, porque começou!
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0: 4 e 3, e já começo com a calcinha preta. A lua vai filmar. Boa tarde pra você!

0: na sua GQFM, nessa tarde super especial de segunda-feira. Bom demais, hein? Já pra entrar no clima do São João. Daqui a pouquinho eu volto, viu? Volto trazendo muito mais.
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0: A GQFM agora 4:18.
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Hora de falar de cuidados com a alimentação da calopsita. Calopsita pode comer fruta e entre as que ela mais gosta tem banana, mamão, pera, maçã. No entanto, mesmo que essas comidinhas sejam importantes para a dieta da ave, não são alimentos completos, tá? Significa que elas devem ser oferecidas como um petisco, tá? Não a base alimentar da calopsita. Então, a alimentação dessas aves deve ser composta principalmente de ração, que é a comidinha feita especialmente para elas, com os nutrientes que elas precisam. Quanto às frutas, procure oferecê-las aí de 2 a 3 vezes por semana. Assim, a sua amiguinha vai ter uma alimentação variada, bastante nutritiva, com o menor risco de desenvolver qualquer problema nutricional ou gástrico no futuro. Momento Pet, aqui com o André Aguiar. Essas foram as nossas dicas de hoje. Mas continue ligado em nossa programação, porque a qualquer momento tem mais dicas para vocês. E até a próxima, pessoal!

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7h25 aqui na sua GQFM, de volta. O nosso Forró Valora Melhor, até às 6 da tarde. Tem pra você Forró Valora Melhor. A partir das 6 da tarde, tem um programa da CIGE, do Comércio de Jequié. Nesta segunda-feira, então, até às 6 da tarde, logo depois da Hora de Maria. Aí chega pra você o programa da CIGE, viu? Vamos juntos, então? Vamos curtir!

0: Tio, cacau com leite. Ari PB, aqui na melhor, vem meu amor.
1: Vem cuidar de você.
0: Nessa tarde especial de segunda-feira, você curtindo o forró agora melhor. Até às 6 da tarde, viu? Estou aqui junto com você. Combinado? Vamos pro rápido intervalo e daqui a pouquinho eu volto trazendo mais pra você.
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0: Na sua Jequié firme agora 4:38.
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1: 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Na sua GQFM, agora 4h48. Boa tarde pra você, direto da redação. É com você, Souza Andrade.
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3: Mais da metade das mulheres que se tornaram mães na Bahia no ano passado tiveram parto cesáreo. Passageiros podem ser barrados de embarcar em ônibus em Minas por causa do RG.
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3: Metade das mulheres, 55,3%, tiveram parto cesáreo no ano passado. Os dados são do Infoperfil das Mães na Bahia, divulgado pela Superintendência de Estudos Econômicos e Sociais do Estado. O levantamento mostra ainda que na Bahia, no ano passado, as mulheres em idade fértil somaram 4,5 milhões de pessoas e representam aproximadamente um terço da população total e 58,7% da população do sexo feminino estadual. O perfil das mães indica que a grande maioria era jovens entre 20 e 29 anos, já aquelas que tinham entre 30 e 39 representam 34%. Passageiros que utilizam documentos antigos, danificados ou com fotos muito diferentes da aparência atual podem ser impedidos de embarcar em viagens de ônibus intermunicipais e interestaduais no estado de Minas Gerais. A exigência segue normas da Agência Nacional de Transportes Terrestres e tem gerado preocupação, principalmente entre idosos. As empresas de transporte estão autorizadas a negar o embarque quando o documento apresentado não permite identificar claramente o passageiro. A regra vale para RGs rasgados, ilegíveis, platificados de forma inadequada ou com fotografias muito antigas. Para evitar problemas, a recomendação é atualizar os documentos. A nova carteira de identidade nacional surge como alternativa, já que unifica o número do CPF e pode ser emitida gratuitamente na primeira via em diversos estados brasileiros.
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0: 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Vamos juntos até as 6 da tarde. Lembrando que às 6 da tarde, né, tem pra você aí momento de fé e reflexão, a hora de Maria. E logo depois você vai ouvir, né, o programa da Cinge. Isso aqui na sua GQFM. Maravilha! Enquanto isso, a gente vai curtindo muito forró. Vicente, voltei!
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0: 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De volta na sua GQFM. Essa tarde super especial de segunda-feira, uma segunda-feira maravilhosa pra você, viu? Uma semana abençoada também. Vamos juntos e a gente continua.
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0: 4h52, agora tem Ademário Coelho, o forró do futuro.
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0: 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Domingo agora tem Forró do Rebu. Já já eu volto.
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1: Toda melhor daqui a pouquinho tem momento de pega flexão. A hora de Maria com ele, com Lucas França. Enquanto isso, a gente vai curtindo, né? O forró, a banda melhor.
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Você curtiu aí o saudoso Dominguinhos? Eu só quero um xodó. Aqui na sua GQFM, nessa tarde super especial de segunda-feira. Obrigado pelo carinho, viu? Vou pro rápido intervalo e daqui a pouquinho eu volto trazendo

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7: Bom dia.

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5: A Bíblia nos fala sobre um homem chamado José. José era um homem que sonhava e muito. A questão é que ele contava demais os seus sonhos. Não costume contar seus sonhos antes de ser realizados. Você enfrentará talvez muita oposição. José enfrentou muita oposição dentro da sua própria casa. Acabou vendido por seus irmãos para o Egito. Mas, como Deus tem plano, e quando ele tem plano específico, ainda que as pessoas venham contra nós, elas vão nos levar para o centro do propósito de Deus. José foi para o Egito, onde depois de algumas agruras vividas ali, ele acabou interpretando o sonho de Faraó e se tornou o grande governador do Egito. Seja como for, Deus fará o que tem propósito na sua vida. Abrindo a Bíblia com o pastor Ivan Luiz.
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na sua GQFM. Daqui a pouquinho tem, viu? Momento de pega flexão, a hora de Maria pra você aqui na sua GQFM. Então fique ligado na melhor e a gente continua.

0: verde pra você aqui na sua GQF. Tá certo? Já já eu volto com a Hora de Maria aqui no Som da Melhor.
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Muito bem, já estou de volta aqui no Som da Melhor, na sua 89,7 GQF. Chegou a hora, momento de fé e reflexão, chegou a hora de elevar seu pensamento e o seu coração até o céu. Porque a partir de agora você vai ouvir a Hora de Maria aqui na sua GQFM, com ele, com o Lucas França. E eu quero dedicar a Hora de Maria para você que está aí sempre do outro lado do rádio ouvindo a nossa programação. Daqui a pouquinho tem para você o programa da Cige, logo depois da Hora de Maria aqui na sua GQFM.

0: Deus é criador. São João nos afirma que todas as coisas foram feitas pelo Verbo de Deus. Quando Deus pensou em Maria, pensou nela como mãe do Deus Redentor e a predestinou para tão sublime missão, de modo que Maria só podia existir tal como foi pensada por Deus, como mãe do Deus Redentor. Sem dúvida alguma, também Deus pensou em nós e nos destinou a que cumpríssemos uma missão na vida. Não podemos frustrar os planos de Deus. Sejamos o que Deus quer que sejamos, senão não seremos nada. Seguindo o exemplo de tua vida, Virgem Mãe de Deus, encontramos o caminho, encontramos o Senhor.
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2: Ouvinte, 6 horas em Jequié. Estamos unidos para a saudação do Ângelus. Gente, hoje é segunda-feira. Estamos começando mais uma semana, graças a Deus. E neste momento está sendo formada em todo o território nacional a Cruzada do Amor Divino. Vamos colocar um copo com água sobre a mesa e nesta água será depositada uma gotinha de luz, de paz, muita saúde e prosperidade para você e toda a sua família. Reze comigo agora. Reze com Lucas França. A oração da Ave Maria. Ave Maria, cheia de graça. O Senhor é convosco. Bendita sois vós entre as mulheres. Bendito é o fruto do vosso ventre, Jesus. Santa Maria, Mãe de Deus, rogai por nós, os pecadores, agora e na hora de nossa morte. Amém. Ó Jesus, que dissestes: pedi e recebereis, procurai e achareis, batei a porta e ela se abrirá. Por intermédio de Maria, vossa Mãe Santíssima, eu bato, procuro e vos rogo, que seja a minha prece atendida. Ó Jesus, que dissestes: tudo o que pedires ao Pai em meu nome, ele atenderá. Por intermédio de Maria, nossa Mãe Santíssima, humildemente rogo ao nosso Pai em vosso nome, que minha oração seja atendida. Ó Jesus, que dissestes: o céu e a terra passarão, mas a minha palavra não passará. Por intermédio de Maria, nossa Mãe Santíssima, confio que minha oração seja ouvida neste momento em que vamos proclamar: meu bom Jesus da Lapa, abençoai-nos. Vamos todos juntos beber desta água. Em nome do Pai, do Filho e do Espírito Santo. Amém. Tenham todos uma boa noite. Continue aí, na melhor. Aqui é Jequié. E o Lucas França volta amanhã, se Deus quiser. Até lá!

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7: Boa noite. Já estamos no ar com o programa ACIGE Conexão Empresarial, nosso encontro de toda segunda-feira ao vivo pela Jequié FM 89,7. Hoje transmitido diretamente do estúdio instalado no auditório do Hotel Master. Este programa é uma iniciativa da Associação Comercial, Industrial e Serviços de Jequié. Muito obrigado a você pela sua audiência. Fique conosco até às 19 horas. Em pauta no programa de hoje, empreendedorismo feminino. Vamos conhecer melhor o trabalho que vem sendo realizado em Jequié. Você sabia que existe em nossa cidade o Conselho da Mulher Empreendedora e da Cultura? Uma rede de lideranças femininas conectadas por meio de parceiros como a ACIGE? Pois é, vamos saber mais sobre desafios de mulheres empreendedoras. Também vamos falar sobre o impacto na economia das festas juninas. O São João é muito mais do que uma festa, é uma gigantesca oportunidade de negócios. Falamos de geração de renda, falamos de oportunidades de trabalho. E já está nas ruas mais uma grande campanha promocional do comércio de Jequié, premiando o consumidor que vai fazer suas compras na cidade de Jequié, nas lojas credenciadas. Daqui a pouco você vai saber como participar. Aliás, já estamos aqui fazendo uma convocação para você, comerciante, você não deixar de participar desta grandiosa campanha. Vamos superar o sucesso que foi a campanha natalina, foi um show e contamos muito com você. Pois bem, deixa eu cumprimentar aqui a minha convidada mais do que especial, uma amiga querida de muitos anos, a Cremilda Félix, a Cremilda da Iprofit, todo mundo conhece assim, né?
8: A Cremilda da Iprofit.
7: Que bom receber você aqui conosco, boa noite, tudo bem com você?
8: Boa noite, Souza, boa noite, ouvintes da Jequié FM, pra Cremilda da Iprofit e também do CEMEC, é um prazer esse convite de compartilhar um pouco as nossas experiências através do CEMEC, da ACIGE, desse trabalho bonito que a gente vem realizando do empreendedorismo feminino.
7: Pois é, e você fala do CEMEC, né? é um conselho da mulher empreendedora e da cultura, que tem uma agenda ativa, muito ativa. A propósito, tem um evento já programado para o dia de amanhã, que vai ser aqui mesmo, nesse auditório que estamos falando.
8: É verdade.
7: Não é?
8: O CEMEC, sim, Souza.
7: Sim, fala desse evento, o que é que se busca com ele.
8: Exato, assim, é com muita alegria que a gente compartilha aqui com nossos ouvintes essa segunda edição do Café com Conselho. O Café do Conselho, Souza, ele nasce de uma necessidade, de um desejo de conectar essas mulheres empreendedoras com o CEMEC, com o Conselho da Mulher Empreendedora de Jequié. Essa é a realização da segunda edição e vai ser aqui no Master Hotel, nesse auditório maravilhoso que a gente está inaugurando, né? E agora com esse café maravilhoso, delicioso, que vai acontecer amanhã às 18h30 aqui nesse auditório do Master Hotel.
7: E reúne o que? Lideranças femininas para discutir o empreendedorismo mesmo, local.
8: É isso,
7: né?
8: A gente vai reunir.
7: É um momento de pertencimento, né?
8: É um momento. A ideia desse café com o conselho, Mara tá chegando aqui conosco, Mara Pissoli. Prazer, Mara, seja bem-vinda. A ideia, assim, o propósito do café com o conselho é exatamente, a gente não vê mais como um simples evento, é um momento de conectar essas empreendedoras com o CEMEC. A ideia de troca, de fortalecimento dessas empreendedoras, um sentimento, como você acabou de falar, de pertencimento. Então a gente traz ela para trocar ideias, e nesse café a gente é uma coisa leve, bem construída, mas que tem uma estratégia, que é exatamente esse de conexão, de trazer essas mulheres mais próximas da gente. Então a gente não quer que a nossa mulher empreendedora, ela caminhe sozinha. Para isso ela tem um conselho, que é o CEMEC.
7: Perfeito. E como é que funciona isso? Quantas pessoas devem participar, por exemplo, desse café?
8: Então, a gente abriu 50 vagas, né? 50 vagas, as inscrições, a gente tem um link. E de forma direta elas entram em contato com a gente e aí participa. É uma, como eu acabei de, aí eu enfatizo aqui, é bem leve o café, mas de forma estratégica, porque aqui vai ser uma roda de conversa de forma bem tranquila, bem
7: leve, né?
8: Exato, sem aquele modelo engessado, mas de forma tão tranquila que a gente vai proporcionar nesse momento aqui amanhã à noite no Master essa coisa tranquila da troca de ideias. Aí a gente tem um momento de escuta com essas mulheres, a gente vai trocar algumas ideias, vai estar aqui representantes do CEMEC, a Henriette Cedrais, ela é presidente nacional, presidente da Bahia, do CEMEC estadual. Bahia, presidente estadual, é a nossa convidada, vai estar aqui conosco, convidada especial, onde vai trazer esse fortalecimento para a empreendedora Jequié.
7: Pois é, um encontro de mulheres de negócios,
8: mulheres de
7: sucesso. Deixa eu cumprimentar a Mara, que gentilmente também atendeu o nosso convite para participar desse programa. A gente, quando é ligado a uma marca forte como a Raco, a gente vira sobrenome, né? Olha, Mara da Raco.
0: Isso,
7: boa noite, tudo bem contigo?
0: Boa noite, um prazer estar aqui
7: também
0: com vocês, né? Falando dessa novidade maravilhosa, né? Nosso Café com Conselho. A segunda edição, né, Cunilda?
8: Nasce forte, viu?
0: Muito forte. É um momento, assim, incrível de conexão com essas mulheres empresárias. Troca de conhecimento, troca de vivências. É maravilhoso.
7: É um momento importante também para compreender a força que a mulher tem. Porque a mulher tem que estar onde ela quiser. Isso já é ponto pacífico, ninguém discute mais isso, né? Mas no mundo dos negócios, no mundo empresarial, que não é fácil, porque a mulher também tem que conciliar a sua vida com outras atividades, é a mãe, é o marido, é a filha, enfim, não é fácil, os desafios são gigantescos. Então um evento como esse serve também de afirmação mesmo de que, olha, nós estamos aqui,
0: somos capazes,
7: damos conta do recado aqui, a todas as atribuições que nos são delegadas, enfim, que se propõe fazer, né, Mara?
0: Hoje, mais de 70% dos lares são providos por mulheres, né? Isso já é provado por pesquisa e é uma coisa muito séria. Então, a mulher realmente, ela mostrou o que veio. Ela está mostrando, né, sua capacidade, sua ousadia no bom sentido, né? De mostrar que realmente é capaz de conquistar e de ser sucesso em cada negócio. Amanhã a gente vai ter aqui vários negócios, né, Cremilda?
7: É o importante. Sim.
0: Mulheres
7: falar sobre
0: representantes
7: isso,
0: né? De vários segmentos, vários.
7: Ah, porque tem
0: vários.
7: Essa característica, né? É. Você reúne pessoas dos mais diversos segmentos produtivos, né?
8: É, a gente, porque a ideia é exatamente essa troca. Então, a nossa empreendedora que já caminha com a gente, inclusive, nós realizamos também anualmente, e esse ano de 2026 vai acontecer a terceira edição da FEMEG, que é a Feira da Mulher Empreendedora de Negócios de Jequié. Então, assim, esse café...
7: Ano passado foi na Praça da Bíblia, não foi?
8: Foi na Praça da Bíblia.
7: Um sucesso, muito bonita também, né?
8: E aí que a gente tem a oportunidade, Souza, de descobrir vários talentos. Ano passado foi realmente algo, assim, extraordinário, onde a gente teve, assim, um feedback bem positivo dessas empreendedoras. Elas puderam tirar projetos da gaveta, elas puderam... Foi, assim, uma coisa tão maravilhosa, porque, assim, elas empreenderam de forma tão gratificante que trouxeram a própria... Elas próprias produziram seus produtos, elas próprias trouxeram para aquele
7: expõe,
8: espaço.
7: Comercializa. Né?
8: Foi um envolvimento muito grande. E aí nasceu o Café com o Conselho com esse propósito também, de que a gente não deixa essa empresária, né, essa empreendedora caminhar sozinha ao longo desse tempo. Então a gente vai trocando as ideias, elas mesmas trazem pra gente, que são mulheres incríveis, elas trazem ideias maravilhosas e ao longo desse tempo a gente vai construindo esse momento novo. Então a gente espera que a FEMEG desse ano de 2026 tenha essa
0: mais sucesso.
8: Porque elas são incríveis, elas trazem realmente muita contribuição.
7: E é aberto ao público, né? A todo mundo que queira participar. Só... Não, nesse caso aí procura quem? A CIGE procura vocês?
8: É, a gente, o CEMEC também está ligado, é um braço feminino da CIGE, mas pode procurar o próprio CEMEC, a gente tem uma página no Instagram, CEMEC Jequié. O CEMEC, vale lembrar, né, Mara, está em aproximadamente 16 estados. Eu vou pedir, inclusive, Mara agora que fala um pouco como que o CEMEC nasceu aqui em Jequié. Rapidamente, Mara.
7: É,
8: que
7: é um movimento nacional, mas que hoje está inserido em Jequié e um caminho sem volta, né? Tão representativo, né?
0: Esse movimento do CEMEC, que é o Conselho da Mulher Empreendedora, ele é sempre

0: acompanhamos mesmo o crescimento e o desenvolvimento dessas mulheres empreendedoras.
1: E esse auxílio é de fundamental importância, né? Muita gente, inclusive, pode estar na informalidade e quer dar sequência aos seus negócios, crescer, expandir seus negócios e encontra justamente nesse fórum de mulheres, nesse movimento, justamente esse acolhimento, essa assistência, né?
0: Que precisa.
1: Que precisa.
0: Porque muitas pessoas começaram a empreender entendendo de algum ramo, mas a maioria começou pela necessidade, sem conhecimento, principalmente na pandemia. Quantos micronegócios surgiram na pandemia? E foi pela necessidade, né? Então,
1: que não é a principal via para se montar um negócio, porque tem que ser pela oportunidade.
0: Tem que ser pela oportunidade. Então, o SEMEC, ele entra justamente aí para dar esse apoio para essas pessoas poderem aprender a crescer naquele negócio. Crescer com organização, né? Porque se não tiver organização, não se cresce, né? Em ramo nenhum.
2: E esse apoio, Souza, ele vem através também de parcerias que a gente estabelece ao longo do tempo.
1: Qual o papel, qual tem sido o papel, por exemplo, da Associação Comercial, da CIG, né, nesse movimento, né? A gente sabe que a prefeitura também chega junto.
2: Isso, a gente tem parceria com a CIG, que o tempo todo está nos apoiando. Inclusive as reuniões das conselheiras acontecem em uma agenda do próprio CIG. A gente estabelece também uma parceria com o poder público, inclusive na realização da FEMEG, tem nos apoiado muito, todas as secretarias, com o próprio SEBRAE, que nos apoia em cursos, né, para que essas mulheres, por exemplo, de precificação, vários outros cursos que o SEMEC oferece, a gente busca trazer para essas conselheiras, para essas empreendedoras, que é um fomento para que elas se sintam preparadas e seguras para estarem atuando no mercado. E essa segunda edição do SEMEC, ela traz também esse leque, que a gente, não somente para as empreendedoras que já atuam com a gente, mas a gente abre para o comércio todo, total, comércio todo de Jequié. Então está aberto, o convite está aberto aqui, não é, Mara? Para todas as empresárias, inclusive a gente tem inscrições de novas empresárias, amanhã vai ser assim, nós vamos ter um movimento diferente, porque a gente vai justamente fazer nessa junção de quem já vem caminhando com a gente, com essas novas empresárias. E isso significa o quê? Fortalecimento do empreendedorismo feminino, que isso é um marco. E a CIG tem nos apoiado de forma gratificante, de forma muito ampla, abraçou o SEMEC como braço feminino, como eles costumam dizer, e a gente, e a gente abraça isso. E as coisas estão acontecendo de forma muito saudável. E a gente convida, a gente reforça aqui, né, Mara, o convite às empresárias, empreendedoras que sonham em empreender, que sonhem tirar o seu projeto da gaveta, procure o SEMEC. Aqui em Jequié, vocês têm um conselho para ouvir, para orientar. É maravilhoso ter apoio, porque isso nos motiva e dá uma outra dimensão para a abertura de negócio. Porque às vezes, Souza, você fica em casa com o seu pensamento, com o seu projeto, e não tem como empreender. Não. E aqui você tem esse apoio.
1: E aqui em Jequié tem tanta gente talentosa,
2: muito,
1: né?
2: Muito.
0: Muita gente
1: meu
0: talentosa.
1: Deus, em todos os setores, né? Em todos os segmentos, meu Deus do céu. E a gente precisa realmente de incentivar essas pessoas a se encorajarem. Quando você falou de ousadia, é ousadia de coragem, de enfrentamento, de correr mesmo, e a luta. Ninguém, todo mundo aqui começou do zero, né? Então vai à luta e consegue seus espaços, dá um espaço para todo mundo. E aliás, ser empreendedor no Brasil nunca foi fácil, né? Os desafios são muito grandes. E no caso das mulheres, ainda deve encontrar ainda muitos problemas culturais, preconceitos ainda, né? Tem muita gente que acha que
0: ainda existe o machismo, né? A gente sabe.
1: Preconceito, discriminação, que é uma tolice sem tamanho, né?
0: Mas quem sabe o que quer?
1: Luta e consegue.
0: Certo, né? Com amor, com afinco, com dedicação. Porque se fizer certo, não tem como dar errado. Eu ouvi essa frase quando eu vim pra Bahia abrir meu negócio aqui. Eu ouvi de um grande empresário lá do Espírito Santo. Faça certo. Se você fizer certo, não tem como dar errado.
1: E Jequié tem um grupo de apoio importante. Você citou ainda há pouco o SEBRAE. A própria prefeitura tem uma estrutura na Secretaria Municipal de Desenvolvimento Econômico. Inclusive participa da feira.
0: Me recordo bem de Fabinha participando. A prefeitura nos apoia muito. Chega junto.

0: Mesmo.
1: É, e a gente fica feliz com isso, porque a gente já conta aqui com a sensibilidade do Uzimar Mota, que assumiu recentemente a presidência da CIGE, o prefeito Flavinho, que também assumiu recentemente, e eles já demonstraram esse compromisso, sim, essa sensibilidade com essa causa. Uhum. Isso é extremamente positivo, porque quem sem essa mão, sem esse amparo, sem esse suporte, fica mais difícil.
0: Fica mais difícil.
1: Fica mais difícil. Verdade. Com relação ao conselho, as reuniões são periódicas, hoje são quantos conselheiros, na verdade?
2: Hoje nós somos 11, né, Marta? 11 novas conselheiras, 11 conselheiras. As reuniões acontecem quinzenalmente na própria CIGE, né? Na sede da CIGE. E a gente se reúne lá, temos um calendário e a gente convida, procura a gente mesmo, mulher empreendedora. Visita a nossa página, segue a gente, que fica por dentro de tudo que está acontecendo. E é um prazer, né? A gente está acolhendo novos talentos.
1: É, a gente espera que esse programa sirva também de incentivo, de inspiração para essas mulheres, inclusive aqui na zona rural, né?
0: Sim.
1: Não sei se as meninas de Itajuru participam, da associação,
2: a
1: né?
2: A gente deu até o convite, né, para as meninas participarem.
1: Pois é, eles têm um trabalho bonito lá.
0: Lindo.
1: Muito bonito.
0: Muito bonito.
1: Eles não querem perder a essência deles, do trabalho artesanal, mas é de uma riqueza extraordinária. Quanta mulher talentosa
0: eu
1: tem
0: já
1: ali.
0: Estive lá dando um treinamento para elas, eu enquanto educadora financeira, né, que também sou, já estive lá, fiz um trabalho com elas e é muito gratificante. É. Muito.
1: O que era uma pequena casa de farinha hoje pode se considerar uma indústria, né? E elas muito preocupadas, comprometidas, e cada coluseima uma melhor do que outra, elas estão aí sempre participativas. Na exposição, estamos prestes a começar,
0: sim,
1: a exposição,
0: sim.
1: Elas estão presentes
0: dia
1: com a agricultura familiar.
0: Agora, né?
1: É.
0: Começa.
1: Pois é isso. Sim, gente, então vamos ratificar aqui esse encontro de amanhã, que é aberto ao público, as pessoas
2: aberto
1: podem.
2: Aberto ao
1: público. A que hora será,
2: afinal? 18h30, uhum, aqui no Master Hotel.
1: Master Hotel.
2: É, a gente reúne essas empresárias, autoridades convidadas. E vai ser uma roda de conversas, uhum, onde a gente vai ter essas empresárias, a gente tem aqui a escuta, vamos estar ouvindo as ideias, compartilhando as nossas ideias, compartilhar um pouco dos projetos que o SEMEC tem ao longo desse ano e falar um pouco também da próxima edição da FEMED, que é a Feira da Mulher Empreendedora de Jequié, que inclusive está no calendário municipal.
1: É importante.
0: A gente quer convidar, né, não só as empreendedoras, mas também as empresárias já consolidadas, né? Porque a gente tem muitas aqui em Jequié, todas estão convidadíssimas a participar.
1: Não é só para principiante,
0: café,
1: não.
0: Não é só para principiante,
1: trazer
0: não.
1: Trazer suas histórias, suas inspirações.
0: A gente quer integrar, né? Quem já está consolidado, quem está iniciando.
2: E venham, sintam-se convidadas, entrem em contato com a gente. Através, a gente está o tempo todo lá no Instagram, tem lá o direct. Faz um contato, Cremilda, Amara, eu quero participar amanhã da segunda edição do Café com Conselho. Vamos acolher.
0: Na hora.
2: E vai conhecer melhor como é que funciona o SEMEC.
1: É, e trabalhar com para o fortalecimento dessa rede de capacitação.
0: Isso.
1: A CIGE tem vários programas,
0: muitos,
1: voltados para mais diversos segmentos, é, e as pessoas ficarem atentas sempre, uhum, que quando houver uma atividade, participar, homens,
0: quanto
1: mulheres, todos.
0: Quanto conteúdo gratuito, maravilhoso que o SEMEC traz, que a CIGE traz. Gente, só não agarra a oportunidade quem não quer,
1: é,
0: quem realmente não quer nada, porque quem quer, quem tem interesse em crescer, quem tem interesse em aprender, tem todo o suporte, né, Cremilda?
2: Imagina, né, você tem um conselho aqui em Jequié, onde apoia a mulher empreendedora, onde tem um espaço onde você pode crescer, onde você pode compartilhar suas ideias. Por que que não abraçar essa oportunidade? É a partir de momentos como esse, de uma conexão com essas pessoas, que você tem a oportunidade, você desenvolve, quando você percebe, você já está atuando.
1: Essa,
2: né,
1: troca,
2: então,
1: de experiência, você coíbe muitos erros.
2: É,
0: sim.
1: Né? Você troca, olha,
2: inclusive,
1: eu errei muito nesse ponto aqui e tal. É. Então você aponta caminhos, novos caminhos,
0: sim,
1: né?
2: E muitos projetos que a gente tem, Souza, inclusive, o SEMEC também, ele atua em outros projetos sociais, né? Além do empreendedorismo, a gente realiza, nós temos um projeto Entre Linhas, que é um projeto voltado para as detentas. A gente realizou esse projeto no ano passado no Conjunto Penal de Jequié e foi muito bom. A gente teve um apoio, né, do poder público, a gente estava lá presente com elas e levamos o curso de crochê para 25 internas. E elas adoraram, porque foi, assim, nossa, você acredita que mulheres que sequer sabiam pegar na agulha e concluíram ao longo de 4 meses bolsas maravilhosas, que inclusive tá, elas, algum material
0: tá exposto, né?
2: Tá exposto na, lembra aí? Ali na Avenida Rio
0: Branco. Ali na Avenida Rio Branco, eu também esqueci o nome do...
1: Ah, em frente ao teatro, né?
2: Isso, espaço, ali, exatamente.
1: É, específico, um instrumento governamental.
2: Isso, governamental, tá ali.
1: Que é Simone, que parece que coordena, né?
2: É, Simone mesmo.
1: Ah, tá.
2: Ai, meu Deus, ela vai matar.
1: Desculpa ter esquecido também.
2: Desculpa ter esquecido.
1: É Néas, tá sempre por ali.
2: É Néas.
1: São pessoas queridas, amigas.
2: Ah, é, esqueci. Mas assim, a gente vai ver isso direitinho. Exato, e tem produtos dela lá exposto. Então, assim, é uma forma de inclusão, de valorização dessas mulheres e pra gente que trabalha no projeto é extremamente gratificante você levar esse apoio, principalmente para internas, né? Que são assim, são carentes de projetos onde elas têm uma construção não só laboral como de saúde mental.
1: Saúde mental também, isso mesmo.
0: E oportunidade, né? Pra quando elas saírem de lá.
2: Oportunidades, isso.
0: Já terem algo, né? Pra fazer uma renda, né?
1: Saber uma renda. Aí já monta uma MEI, se for o caso.
0: Porque a vida de uma ex-detenta. A vida de uma ex-detenta é muito difícil.
1: É.
0: Pra ela se inserir no mercado.
1: É,
0: né?
1: Porque você tá desconectado do mundo.
0: É muito difícil.
1: Tá desconectado.
0: Então,
1: é uma oportunidade extraordinária.
0: Esse projeto é uma super oportunidade, o Entre Linhas.
1: Parabéns pra vocês.
0: Uma super oportunidade.
1: A ideia de fazer a próxima feira é quando? Parece que foi em novembro ano passado.
2: Vai,
1: né?
2: Ser em novembro, vai ser no finalzinho da segunda semana de novembro.
1: Temos um monte.
2: Agora que acontece, a gente vai voltar aqui no seu programa.
1: Claro, a gente quer FM aberto, temos nossos programas
2: pra
1: convencionais,
2: divulgar mais,
1: diários também.
2: E pra desfrutar, gente, né, dessa beleza de...
1: Adorou, não?
2: De podcast,
1: demais,
2: é
1: foi?
2: Muito bom.
1: Aqui eu estou direto do auditório do Hotel Márcio, o Luzimar caprichou realmente. Daqui a pouco ele deve estar aqui conosco também.
2: Pois
1: falando
2: é,
1: da campanha,
2: Souza,
1: junina.
2: Foi um prazer.
1: Prazer também foi nosso, muitíssimo
2: compartilhar.
1: Obrigado.
2: O CEMEC, fazer dessa visibilidade para o CEMEC, para o nosso conselho. E a gente fica super grata por essa oportunidade. E com certeza a gente vai ter outros momentos.
1: Vamos sim, ter sim. Foi um prazer conhecer Mara também.
0: Prazer.
1: Muito bom.
0: Conheço sua voz.
1: Ah, tá. A GQ FM sempre disposta, aberta à comunidade para a gente debater, fazer os melhores debates. Para a gente alavancar o desenvolvimento dessa cidade tão maravilhosa, tão
0: pode
1: amada. Né?
0: Sempre conosco.
1: Pois
0: sempre.
1: E esse trabalho de vocês aí, a gente pensa, a Mara até colocou, né? Tem muitas empresárias de sucesso aqui, tem histórias inspiradoras, gente grande mesmo, gente grande, já no topo, na prateleira de cima e tal, tal, tal. Mas a gente pensa muito também naquele pequeno que tá aí na luta do dia a dia.
0: Tá,
1: não é fácil manter portas abertas, seja que segmento for. Mas nós temos hoje uma economia muito forte nos bairros da cidade. Os bairros populares de Jequié.
2: Tá crescendo, né?
1: Gente, tá voando, tá voando, sabe? E essa nossa fala também, nós gostamos de atingir você que tá aí nos bairros populares de Jequié. Venham participar, venham trazer a sua vivência.
2: É verdade,
1: vivência,
2: Souza, porque muito dessas lideranças, porque muito dessas lideranças tem uma mulher por trás. E às vezes até para dar segmento no seu negócio, se encontram perdidos de orientação.
1: É.
2: Né? Porque empreender hoje realmente não é fácil. E no CEMEC você encontra essa orientação.
1: Quem já está inserido já há muito tempo, precisa de atualização permanente.
2: É? O
1: porque
2: tempo todo.
1: Mudando.
2: O tempo todo,
1: tecnologias novas, enfim, novas formas de contato, desde a compra, a venda, o pós-venda, tudo, enfim. Então tem que buscar esses conhecimentos assim permanentemente, isso é uma coisa para a vida inteira.
2: E você falou uma coisa bem forte, precisa de atualização para empreender, porque é muito sazonal hoje estar liderando o negócio. E o CEMEC, a gente tem esse olhar, a gente procura o tempo todo, principalmente quando a gente está próximo da AFEMEG, a gente abre cursos de capacitação para essas empreendedoras. E é bacana, porque quando elas vão para a feira, vão expor o seu negócio, se expor o seu produto, elas não vão sem visão nenhuma. Elas vão com curso de precificação, de tecnologia, de como atuar no Instagram, de como vender, de atendimento ao público, de posicionamento. É muito bacana fazer parte do SEMEC, viu, Sônia?
1: É maravilhoso.
0: Falando
1: assim. É maravilhoso.
0: É muito gratificante.
1: E a mulher que está nos ouvindo agora, motive-se. Você tem condições de levar seu negócio adiante, meta as caras mesmo. Tem tanta gente aí que não consegue fazer sucesso na primeira vez. Tenta uma, duas, três, quantas vezes for necessário, mas tente, busque a realização dos seus sonhos. Porque por trás disso tudo também tem um sonho a se realizar.
0: Acredite no seu sonho, é acreditar.
1: Ó, se você tem um bom produto, corra atrás, porque você vai encontrar o seu mercado, né?
0: O sol qualidade nasceu para todos. Para todos. Esse ditado é antigo e muito certeiro. Para todos.
1: Para todos.
0: Existe lugar para todo, para todo produto, para todo. Existe produto para todos os bolsos, todos os
1: gostos, enfim, e por aí vai. É isso mesmo. Mara, obrigado mais uma vez, viu?
0: Eu que agradeço a sua participação, o convite, e quero contar com a mulherada de Jequié amanhã, as empreendedoras iniciantes, as empresárias consolidadas. O convite do Café com Conselho está aberto a todas vocês. Queremos todas lá.
1: Pois é, o auditório do Hotel Master, aqui na Avenida Rio Branco, em frente ao posto de Celedônio, como a gente costuma dizer. O Master é uma grande empresa já consolidada. Cremilda Félix, obrigado também, viu?
2: Ah, eu que agradeço.
1: Sempre
2: em meu
1: um prazer
2: nome.
1: Conversar com você.
2: E no nome do SEMEC, da ACIG, agradecemos pelo convite, pela oportunidade da gente estar fazendo o convite a outras empreendedoras, levar, que através do programa, né, desse podcast, uma iniciativa belíssima, agradecemos a Luzimar por isso. Mas é através desse espaço que a gente leva as mulheres que estão nos ouvindo através da FM 93, Jequié FM, né? A gente leva esse convite para que elas tenham a oportunidade de vir fazer essa troca de ideias, compartilhar seus conhecimentos, seus projetos. Esse é o momento.
1: Isso daí, é isso daí. A gente vai para o intervalo comercial agora, Miller Rocha. Na volta, a gente vai tratar de outros assuntos e com outros convidados também, que acompanha a gente pelo canal do YouTube da ACIG. A gente vai ter a oportunidade de falar sobre a campanha junina, que já está nas ruas, viu? Campanha do comércio de Jequié, a campanha promocional já está nas ruas. Depois do intervalo, a gente volta. Até já.
2: Valeu, querido. Souza, meu querido.
3: Valeu.
2: Obrigada.
4: Foi
2: bom? Gostou?
4: Foi bom. 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
1: Muito bem. Estamos de volta na sequência do nosso programa Assige Conexão Empresarial, nosso encontro de toda segunda-feira pelo som da GQ FM, com transmissão também pelo YouTube no canal da Assige, Associação Comercial Industrial e Serviços de GQ. E aqui nós abordamos os mais diversos assuntos, falamos ainda há pouco sobre empreendedorismo feminino e vamos falar agora também sobre o impacto das festas juninas na economia de GQE. GQE que se prepara aí para mais uma grandiosa campanha. Aliás, já está nas ruas, você já pode participar da campanha e vai premiar aquele consumidor que opta em comprar nas lojas credenciadas. E eu estou convicto que esse ano, assim como foi na virada do ano com a campanha natalina, vamos ter uma campanha muito bem sucedida, participativa, como sempre foi essa campanha, que é em parceria, é fruto da parceria Assige, CDL, Cicomércio, enfim, apoio da prefeitura que cuida da cidade, ornamenta essa cidade, torna a cidade ainda mais bela, atrativa. Muito bem, nossos convidados de agora são Idelbrando Tita, membro da diretoria da Associação Comercial Industrial de Jiqué, comerciante, amigo querido, sempre com cadeira cativa aqui no nosso programa. E o Netinho, Netinho da Clique, é outro que também não tem sobrenome, né?
3: Clique é o sobrenome. Eu vim, boa noite, Souza, boa noite, Netinho. Tita. Eu vim ali no carro agora e é verdade, tem marcas que passam a ser sobrenome da gente, né? Então você fala Mara, já é da Raco. É. Entendeu? Souza Tita já é da loteria. Souza o da Netinho, rádio. Souza é da rádio, o Netinho é da Clique. E eu acho isso importante também, porque prova que você manteve uma grande empresa, porque não é fácil você manter. Então, se você tem um programa na rádio de 7, 8, 10 anos, é porque você está sendo respeitado pelo cliente, você está sendo ouvido pelo cliente, as pessoas acreditam em você. Então, mais cedo eu estava batendo um papo com o Neto lá na Assige, e a gente conversando sobre isso. Neto, quando eu conheci, Neto trabalhava só com vendas de ingresso e confecções de roupa. Neto passou
1: ZBR.
7: Eba Camiseta.
3: Neto, hoje, o Brasil está na mão de Neto na área de mídia. Que eu acompanho, a Clique, acompanho ele.
1: É Goiás,
3: Minas, é Maranhão, Minas.
7: Chegando agora do Espírito Santo, viu?
3: Do Espírito Santo. Então, uma empresa daqui de Jiqué, de uma cidade do interior da Bahia, que ela está prestando serviço em quase todos os estados do Brasil, não é de graça. Alguma coisa você fez. Então, quando você lembra, Neto da Clique, é porque a Clique está sendo vista.
1: Obrigado.
3: Bom
1: você colocar isso, porque Neto é um desses que nos enche de orgulho.
3: Que orgulho.
1: Porque o que ele faz é muito bem feito.
7: Obrigado.
1: A gente acompanha isso de muito perto, os eventos que ele administra, que ele organiza, é um sucesso.
3: Obrigado. Se ele só fizesse, Souza, propaganda e lançamentos de pequenas empresas, você falava, não, a Clique está começando, a Clique, não.
1: Consolidado.
3: A gente vê os tamanhos das grandes empresas e os lançamentos, eu não acredito que os donos da loja não ficam de dente alegre, dando risada, porque não é possível que está sendo feito um lançamento de uma loja nova em uma cidade, que na porta tem 3, 4, 5 mil pessoas que adentram para comprar, como eu já cansei, o ano passado ele fez o lançamento ali na Real Calçado, não foi?
7: Foi Omara Calçado, Supermoda.
3: E começou 6:30, 7 horas chega a gente, 3 horas da manhã. Eu passei 3 horas da tarde. A loja ainda estava lotada.
1: Agora, mais recentemente também.
7: Foi na Biju Chique, né?
1: Também
3: foi na Biju Chique. E naquela big fechamento, não foi tudo zerar. Então, são campanhas maravilhosas. É por isso que o ano passado a Assige, o CDL, através do amigo Hildo da Big, mandar um abração para Hildo, indicou Neto, que a gente já conhecia, para ver se Neto queria participar dessa campanha.
1: E ele prontamente atendeu.
3: Ele atendeu forte, e eu tenho certeza que todos diretores da Assige, diretores do CDL, ficou satisfeito com o trabalho de Neto. Tanto que convidou novamente para participar nessa da agora, né? Do São João agora, o São João do Comércio, que é como você disse, já está na rua. Várias empresas já participando. Você quer participar? Ligue para a Clique, ligue para a CDL, ligue para a Assige. que você vai ser bem atendido. E preço, Souza, para todo o comércio. Você pode comprar só 200 cupom, porque seu comércio é um barzinho pequeno.
1: E o objetivo de uma campanha dessa, gente, para começar, o fortalecimento da economia local. Porque uma campanha como essa fortalece, aumenta de maneira significativa as vendas, isso é fato, né? E você proporcionar aos seus clientes, falar do comércio de Jequié de um modo geral, as empresas prestadoras de serviço que também atuam, participam, você proporcionar uma oportunidade para um cliente seu concorrer a um carro zero quilômetro. Imagine você premiar um cliente seu, que alguém que lhe privilegiou.
3: Que ele não comprou, ele ganhou um cupom, porque a loja que ele deu, ele respeitou e comprar, participa da campanha. Agora, a gente tem que dizer, é um sortudo, porque no meio de 800 mil cupom, de 1 milhão de cupom, aquela casinha cheia.
1: Deixa eu contar uma história aqui.
3: O cara vai e tira.
1: Meu time passou uma tarefa de eu fazer um trabalho para as redes sociais, anunciar na campanha. Foi a campanha junina do ano passado. Foi na Natalina. Aí eu tô na Praça Rui Barbosa, olha, estou aqui na estande, veja aqui o carro e tal, tá fazendo aquela publicidade pro meu Instagram, pro meu perfil. Aí, de repente, passou uma senhora: sim, como é que eu faço para concorrer esse carro? Eu digo, a senhora compra em uma loja credenciada. E qual a loja credenciada? Mirei pra uma farmácia que tava na minha frente, aquela farmácia, por exemplo, está credenciada, olha lá, tinha um cartaz, né? Ela foi lá, como diz o outro, decretada.
7: Farmácia é preço popular, do amigo Rogério.
1: Rogério, esse meu amigo querido.
3: E isso a gente vê, as pessoas pedem.
1: Querem concorrer também.
3: Entendeu? Importante. Eu coloquei esse ano pela CIG num barzinho de meu cunhado, lá perto da igreja São José, no Viveiro. Rapaz, lá compra um frango, é um queijo, é uma cerveja, e ele pode sair dali com um carro zero quilômetro. Então é muita vontade de você participar. Agora a gente ainda vive, as pessoas assim, nós precisamos, tá tudo ruim, tá em tudo que é lugar, no mundo inteiro.
1: Vamos fazer melhorar.
3: Imagine o governo agora alterou o querosene da aviação em 50%. Não vai ter que ser alterado as passagens? Isso mas vai tudo. Parar de viajar? Não vai, entendeu? Então, nós temos São João, a gente tira pelo do ano passado, sempre o comércio vai dizer, pai, não foi bom, não foi isso. O ano passado, no dia 19, não esqueça essa data, que a Dilson da Mistura, que é meu amigo, um abração pra Dilson, só não é muito bom porque é flamenguista, mas o resto presta, ele me disse, Tita, 19 de junho, eu já bati todas as metas de vendas de bebida. Qual é o hotel em Jequié que não lotou o ano passado? É. Será que tem algum que não lotou?
1: E tem uma frase antiga, né? Que no momento da crise que se cria,
3: que
1: né?
3: Se cria.
1: O Sebrae que fez uma publicidade certa feita. Então é na dificuldade que você tem que mostrar a sua capacidade de superação.
3: Quem é você?
1: E tem muita gente que inclusive só ergue a partir das dificuldades.
3: Aquele menino da Avan, ele diz que é nessas horas que você tem que mostrar quem é você.
1: É você.
3: Ele diz que o cara que mantém R$100 num banco, que é um doente mental, tudo que ele tem que investir, porque vai aparecer o consumidor. Nós temos consumidor, imagine, a gente vai naquela Praça Rui Barbosa, e vai na Praça do São João, quantos isopor tem ali? São pessoas trabalhando.
1: São mais de 300 pessoas contempladas.
3: Tá entendendo? Aí o cara diz, a cerveja tá isso, tá alto, o preço não tá.
1: Verdade. O preço do mercado. Vamos ouvir o Netinho? Netinho, boa noite pra você.
7: Opa.
1: Que bom receber aqui na Jequié FM, nesse nosso programa recém-criado, que já é um sucesso, graças a Deus. Boa noite mais uma vez.
7: Boa noite, Souza, boa noite, Tita, boa noite a todos os ouvintes aí da Jequié FM, programa empresarial. Eu estava semana passada, que teve o programa com o Ildo, com o Ian da Petian, estava acompanhando, viu? Parabéns pela iniciativa, nosso grande Luzimar aí, é o diretor aí o presidente, né, da CIG, grande parceiro, e a Clique Propaganda vai estar presente aqui. Tita, obrigada pelos elogios, pelo reconhecimento, Souza também, vocês que são parceiros de nosso projeto, Tita, que acompanha há muito tempo a nossa trajetória dentro de Jequié, entender que a Clique hoje ela faz um trabalho de responsabilidade, compromisso e entrega de resultado. As pessoas que reclamam aí de preço de gasolina, de aumento disso, de salário baixo, se você voltar em 1974, fato, as reclamações são as mesmas.
3: As mesmas.
7: As mesmas. É insegurança, é o preço alto da gasolina, é o salário que é baixo, os sonhos são os mesmos. Então, assim, se você ficar se cotando pelos problemas, você não vai conseguir fazer nada nunca. Porque muda o ano, muda e não muda a realidade. Então, você pode mudar a sua realidade.
3: Meu pai dizia muito assim, viu, Neto? Trabalhe.
7: Exato.
3: Que ninguém vai lhe dar nada. Trabalhe.
1: Tudo é fruto do trabalho.
3: É do seu trabalho.
7: A CDL Assis e o Sicomércio idealizaram essa campanha linda para o comércio de Jequié. Nós temos planos, Tita, você falou de 200, mas tem a partir de R$100 para o pequeno comerciante que tem um fluxo menor de vendas. Temos planos a partir de R$100. E assim, não tem por que o comerciante não participar, Souza. Então, isso, o plano que foi idealizado desde quando nós entramos o ano passado, nós criamos a política de você não poder dizer não. Ah, eu não vou participar por isso. Não tem por que não participar. Essa campanha nova vai te dar a oportunidade de concorrer, o teu cliente concorrer a um carro zero e uma moto elétrica para os vendedores. Então, além de você contemplar o seu cliente, o seu vendedor que preencher o cupom e colocar o nome, ele vai estar concorrendo também uma moto elétrica, que vai ser, o ganhador vai levar o carro e quem tiver o nome no cupom vai ganhar uma moto elétrica. Então, um plano de mídia agressivo, um preço extremamente barato, que planos a partir de R$100, R$200. Qual o comércio de Jequié que vai dizer que não vai poder entrar na campanha, porque a campanha tá cara?
1: E solta. Ainda facilita
7: o pagamento facilitado em duas, três vezes no boleto. Então, assim, não tem. Você, comerciante, que está escutando agora o som da GQFM, você olha para você mesmo e falava: poxa, o CDL não faz nada, a CID não faz nada. Está fazendo a campanha agora, uma campanha com total acessibilidade. Você vai poder pagar R$100, R$200, R$300 parcelado, e você paga parcelado. Então, o compromisso do comerciante de GQE é aderir à campanha, porque não tem por que ele dizer não a uma campanha dessa, que tem grandes marcas. Você está com a prefeitura, está com a CIG, o CDL, o Sicomércio, e todas as bandeiras que estão apoiando esse projeto para poder levar para sua empresa.
1: E para participar, não há necessidade necessariamente de você ser um membro associado da CIG nem da CDL. É aberta para todo e qualquer comerciante da nossa cidade.
7: Independente do tamanho do comércio. Se você tem um negócio pequeno lá no Curral Novo, aqui no quilômetro 3, no Jequiézinho, aonde você estiver, você vai manter contato com a CIG ou com o CDL ou com o Sicomércio e você vai aderir à campanha. Eu acredito, Souza, que o comerciante, Tita, não sei se você vai validar a minha fala, mas o comerciante, se você tem um comércio dentro de Jequié e você entender o nível de importância que é você ser filiado do CDL e da CIG, você vai ter que fazer parte de uma associação dessa.
3: E eu deixo bem claro, semana passada eu fui na com a irmã tirando aquele programa de Ricardo, tu acha, para quem você tira o chapéu? E eu deixei claro que toda a diretoria do Sicomércio, toda a diretoria do CDL, toda a diretoria da Associação Comercial não são remunerados. Nós trabalhamos porque nós achamos que nós podemos dar alguma coisa à cidade que nos deu alguma coisa. Entendeu? Então, nós não somos remunerados. E eu estou na CIG hoje desde 3 horas da tarde.
7: Verdade,
3: a gente
7: está
3: brigando pelo empresário. Então eu cobro e digo assim, ó, você tem que participar, você tem que se associar, seja a CIG, seja o CDL, e cobrar. Porque nós não podemos só ficar lamentando. Não, você está cobrando alguma coisa? Não. Outra coisa resolver, que eu, né, brinco muito assim, Souza, eu só posso ir na sua casa se você me convidar. Se você não me convidar, eu não posso. Então, nós estamos aqui em uma rádio que agora deve estar pegando aí para 3, 4, 5 milhões de pessoas, para 10, 12 cidades aqui pertinho, fora as mais longe. Entendeu? Então, nós estamos convidando as pessoas. Você não pode dizer, eu não sabia. Não é possível que uma campanha dessa, o cara vai dizer, não, eu não participei.
1: Até porque todo ano também já tem.
3: Todo ano tem.
1: Já esse costume, Netinho, com relação à participação. O comerciante, no caso aí, ele vai procurar a CIG ou a CDL, vai aderir à participação, recebe os cupons, aqueles cupons que serão distribuídos entre os seus consumidores, né? Vai receber o cartaz para divulgação, tudo direitinho, aquela campanha de sempre, né?
7: Exatamente, ele tem o suporte de uma campanha que está sendo forte. Por exemplo, a gente vai dar uma entrevista na GQFM, a gente fala do comércio dele, vai nas outras áreas, fala do comércio dele, vai nas redes sociais do CDL da CIGE, vai falar do comércio dele, porque as entidades querem realmente que a campanha dê certo e que o comerciante participe. Isso é importante, Souza. É muito barato, gente. É de graça.
1: Agora, o que eu estou observando, Gique, eu circulei hoje pelas ruas do centro, fui na CIGE e tal, e observei, as pessoas estão entusiasmadas com a festa. Já vejo as lojas já se movimentando,
3: enfeitadas,
1: já aproveitaram o Dia das Mães, que é uma data forte, representativa para a economia brasileira, uma das datas mais importantes.
3: Mas o negócio, viu, Souza, que precisa entender que esta campanha é uma campanha autorizada pela Secretaria da Fazenda, Receita Federal do Governo do Estado. É uma das únicas campanhas que é registrada. Porque quando você vê essas bets, esses negócios, muitos aí, roda, mexe, vira, você vê gente indo para aquele lugar. E a nossa não, a nossa tem registro. As associações, CDL, a CIS, tem, ela é registrada, ela paga todos os impostos. Não tem um ganhador de prêmios, desde aquela época que o CDL, uma época, lançou um caminhão de prêmios, que um ganhador queixou até hoje que ele não recebeu um prêmio da campanha da CIS do CDL.
1: Está tudo muito transparente, inclusive o sorteio muito em praça pública, todo mundo pode participar, inclusive se quiser entrar lá para pegar os cupons, sempre as crianças, é uma coisa muito transparente, muito legal. Netinho, e é importante também encarar essa campanha, o comerciante que estamos ouvindo agora, que isso é um investimento. Você está fazendo investimento para o aquecimento de suas vendas, porque de fato aquece.
7: E é um plano de marketing pronto, Souza. Então, como é que você vai conseguir colocar para os seus clientes concorrer a um carro zero quilômetro? Um produto que custa quase 100 mil reais, é praticamente impossível você desenhar uma campanha única para dentro do seu negócio.
3: Você então, não pode colocar.
7: Quando você adere à campanha do CDL da CIGE, é como se a campanha, é como não, a campanha é sua. Então, você vai utilizar isso aí nas suas mídias de carro de som, você vai utilizar isso nas suas mídias de redes sociais, nas suas mídias de rádio, compre no meu negócio, você vai concorrendo a um carro zero quilômetro. E a oportunidade existe para todo mundo. Ganhador saiu lá da Real Calçados, um cara incrível, recebeu um presente que mudou a história da vida dele, entendeu?
1: Então, assim, ele não tinha carro, trabalhava vontade, viajando, estava retornando para Gineiro,
3: trabalho
1: com
3: ele estava de viagem, que a esposa foi que deu a notícia a ele. Ele estava tentando ligar e quem atendeu foi a esposa dele.
7: E ele não iria pra encher o cupom por medo de colocar o CPF. E você observa como é que a sorte segue as pessoas. A ganhadora da moto lá que comprou na Terral também, funcionário do hospital, mas na luta foi lá, eu tava no dia que fui entregar a moto dela lá.
3: Mas
7: na
3: do Honda. Ano passado foi o menino de Itagi, né? Que ganhou um carro. Prova que assim, você beneficia a região.
1: E o Netinho falou algo interessante, tem determinadas situações na vida da gente que muda a nossa história.
7: Muda o cenário disso.
1: Porque esse cidadão, por exemplo, ele precisava de um carro para se locomover, claro, ele é um representante comercial.
7: Isso.
1: Então ele passou a ter um carro próprio, a realização do primeiro carro dele, quer dizer, tem toda uma simbologia por trás disso. Então a importância de um consumidor privilegiar o comércio de Jiqué, fazer suas compras no comércio da nossa cidade, fortalecer a nossa economia, porque tem gente que é danado pra fazer assim, ó, poxa vida, tal loja fechou, caramba, nunca pisou os pés lá.
3: Nunca pisou.
1: Então vamos privilegiar o nosso comércio.
7: É importante que as pessoas, que os ouvintes, a gente sabe que tem muito empresário acompanhando esse momento, Tita, não existe comércio forte com as entidades fracas.
3: Não.
7: Se você chega num comércio forte, você vai ter um CDL atuante, você vai ter uma CIGE atuante. Então não existe. Então você tem que fazer parte das entidades, você tem que se associar e acreditar nos projetos. Estamos indo para essa segunda campanha. A Clique está imbuída nesse projeto, está envolvida com o objetivo realmente de propagar e de envolver essa mídia para que a campanha ganhe mais força a cada dia. Então, como é que eu participo, Neto? A partir de R$100 você consegue aderir a essa campanha. Então não tem por que não participar.
3: E nós temos valores, Souza, que tem hora que você fala assim, não é possível. O MEI paga na associação comercial R$35. Ele tem um advogado, ele tem um contador que pode estar explanando para ele. Nós temos 4 funcionários, todos educados, tiram as dúvidas. Então você não participa. Como é que você não participa de uma entidade dessa e depois você cobra alguma coisa? Eu brinco sempre para todo mundo, eu sou torcedor do Vasco, sou sócio do Vasco no Rio de Janeiro. eu não vou em estádio porque eu nunca fui lá, só pela televisão, mas eu sou torcedor e quero contribuir com o time que eu torço.
8: Exatamente.
3: Que eu quero ver ele ser grande.
8: É.
3: Entendeu? Agora.
8: Tem que ter essa capacidade, né? De pertencimento às nossas entidades. São representativas.
3: Exatamente. Souza, nunca fique satisfeito se a casa da sua vizinha ali fechou e ela foi embora. Se a do lado esquerdo fechou e ela foi embora. Não, não fique alegre, não, porque alguma coisa naquela rua sua está acontecendo. Então não adianta. Hoje nós temos 13 lotéricas de Jequié, são 12, parece. Eu não tenho que me vangloriar se uma fechar. Porque era, foi aquele dia. Na próxima posso ser eu. Então é melhor quando a gente vê o movimento. Nós temos junho, começando agora em maio. 7, 8 dias da exposição. É? Depois 13 dias do Santo Antônio, depois 14 dias na Vila Joinina e depois mais 5 dias no São João. Então, é do início, do finalzinho de maio ao final de junho.
8: Foi bom você falar isso.
3: Tem festa na cidade.
8: Pra gente reforçar isso aí, as pessoas não deixarem para fazer adesão a essa campanha de última hora. Faça agora, porque nós já estamos iniciando um ciclo de atividade muito forte.
7: Verdade.
8: Nós tivemos agora o Dia das Mães, um ciclo importante. Nós vamos ter a exposição que você colocou aí, Tita, que é uma semana de uma atividade intensa, onde os restaurantes têm uma movimentação intensa, as lojas. Quem é que não vai comprar um calçado novo para ir para
3: a loja?
8: Claro, uma roupa nova. A festa de Santo Antônio, então.
3: Quem não vai?
8: É uma das principais festas do nosso calendário, lá ao longo da história. A festa de Santo Antônio nasceu com o Jequié. Desde Jequié distrito, Jequié vila, pertencente a Maracás, já tínhamos a festa de Santo Antônio. Então, são quase 130 anos de trajetória. Então, é uma festa representativa. E depois, Vila Junina e São João. Então, não perca essa oportunidade. A gente não está aqui propagando nada, não. A gente está oportunizando a você a ter a oportunidade de alavancar suas vendas, participando de uma campanha séria, uma campanha forte, muito forte, que já está consolidada. No programa passado até falei, poucas cidades na Bahia realizam uma campanha dessa magnitude.
7: Porque é cara,
8: é uma ousadia, uma coragem extraordinária.
3: É uma coragem.
8: Parabéns.
3: Mas a gente sempre tem um apoio da prefeitura, porque a prefeitura vê que uma entidade forte, o comércio vai estar forte para o lado dela. Então, a gente sempre bate papo que quando abre uma nova empresa em Jequié, tem que ser comemorada, porque vai gerar emprego, vai gerar aumento de gasto de energia, de água daquela empresa grande, e todo mundo ganha. Agora, você só pode cobrar se você participar. Não adianta a gente só estar criticando e não participa. Quando você participa, você tem direito de voz.
8: Você que tá falando é alguém que criticava pra caramba e hoje tá aí vestindo a camisa de maneira assim, exemplar, que você é exemplo. Sabe quem fala assim? Olha a hora!
7: Ei, nosso amigo, Arimoura. Sou fã.
8: É para lembrar que estamos encerrando o nosso programa de hoje. Toda segunda-feira estamos juntos. Netinho, obrigado, viu?
7: Que
8: você vai estar sempre aqui, viu?
7: Claro que sim, vamos estar juntos.
8: Não somente aqui, mas no nosso Jornal da Manhã.
7: Claro.
8: Cedinho também.
3: E você.
8: Jequié FM é parceira da CBL,
7: sempre,
8: da CIG, do comércio de Jequié.
3: E você, Souza, aqui não é porque tá em sua vista que a gente fala, eu tô falando no ar agora, mas a gente fala pessoalmente, você é um radialista, um comunicador, que você sempre expressa e demonstra uma verdade, que o importante das pessoas é isso, é você falar a verdade, porque quem está ouvindo, nem tá lhe vendo, mas acredita, quando você dá uma notícia, eu canso, ontem você tava falando com o Nancy sobre o feminicídio, sobre a violência no trânsito, enlouqueceu. As pessoas estão loucas, mas precisa de alguém para falar.
8: Para falar.
3: E quando vem de uma pessoa como você, as pessoas começam a acordar.
8: Obrigado, Tita.
7: Valeu, Souza.
8: Brincadeira cativa aqui. Obrigado a Miller Rocha, que trabalhou aqui na técnica conosco, Ney Farinha lá nos estúdios da Jequié FM. Nosso encontro é toda segunda-feira, das 18 às 19 horas, falando de economia, de empreendedorismo, falando da nossa cidade de Jequié, essa cidade linda, maravilhosa, pujante de economia forte que a gente precisa prestigiar cada vez mais. Obrigado pela atenção, uma boa noite, até segunda-feira.
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0: conexão, os profissionais de saúde passam a usar prontuários eletrônicos, exames digitais, trocas de informações em tempo real e teleconsultas com especialistas.
1: E você vai ouvir também homenagem aos mais de 700 mil mortos de Covid no Brasil.
2: O presidente Lula institui 12 de março como dia em memória às vítimas do vírus no país.
3: Nós precisamos ter consciência que isso aqui é mais forte do que muitas guerras que aconteceram no mundo.
1: Hoje, na apresentação da Voz do Brasil, Mariana Jungmann e Nazi Brum.
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1: Em março de 2020, os estados começavam a se preparar para entrar em quarentena. A Covid-19 chegava ao Brasil.
2: No dia 12 de março, o Brasil registrou a primeira morte da doença.
1: E para lembrar esse período, quando o país registrou mais de 700 mil mortes pela doença, o presidente Lula sancionou hoje o Dia Nacional em Memória das Vítimas da Covid-19, o dia 12 de março.
2: A repórter Graziele Bezerra está no Palácio do Planalto e acompanhou esse evento. Ela fala com a gente agora ao vivo. Boa noite, Graziele.
4: Oi, Mariana, boa noite para você também, boa noite pro Nazi, boa noite pro ouvinte da Voz do Brasil. Para falar sobre esse assunto, a gente vai contar um pouquinho da história da aposentada Norma Ferraz, que seguiu todos os protocolos exigidos pela Organização Mundial da Saúde na época da pandemia de Covid-19. Isolamento, uso de máscaras e higienização das mãos. Mas a esperança da imunização não chegou a tempo de salvar o filho dela, o Diego, de 39 anos. Então, em fevereiro de 2021, após uma semana de internação, ele morreu em um hospital em Rio Branco, no Acre.
5: Ele dizendo para mim: mãe, quinta-feira eu tô indo para casa já, se Deus quiser, eu tô aqui só para tomar o remédio direitinho. Isso dói até hoje, porque eu pergunto para ele às vezes: qual quinta-feira, meu filho, que você vai voltar? Porque você não cumpriu, você falou que ia voltar e não voltou.
4: Pois é, e hoje, nesta segunda-feira, o presidente Lula sancionou uma lei que elegeu 12 de março para lembrar os mais de 700 mil brasileiros que morreram, então, aí de Covid-19 no país, a exemplo do Diego, de 39 anos. A data registra a morte da diarista Rosana Aparecida Urbano, que foi a primeira vítima do coronavírus no Brasil. O ministro da Saúde, Alexandre Padilha, diz que relembrar as vítimas é também evitar que novos casos de negligência aconteçam.
6: Na saúde, a gente fala que a memória tem dois papéis fundamentais. Primeiro, acolher o sofrimento, apoiar o sofrimento, poder lidar com esse sofrimento. Mas, sobretudo, o papel da memória é para que a sociedade como um todo nunca mais permita que se repita o que aconteceu durante a condução da pandemia da Covid-19 no nosso país.
4: Para o presidente Lula, a data servirá também para trazer justiça às vítimas.
3: E nós precisamos ter consciência que isso aqui é mais forte do que muitas guerras que aconteceram no mundo. Um dia nós mudaremos esse mundo e a ignorância não vai prevalecer em lugar nenhum. E a justiça será feita.
4: Bom, a partir da próxima semana será realizada uma exposição itinerante que vai percorrer várias capitais brasileiras com obras de artistas que relembram aí a emergência sanitária enfrentada no período da pandemia. Uma réplica foi instalada aqui no Palácio do Planalto. Essa réplica retrata os nomes, idade, também estados das pessoas, a origem das pessoas mortas pela Covid-19. Eu volto com você, ex-Mariana e Nazi.
1: Obrigado, Graziele, pelas informações.
2: E o ministro da Saúde, Alexandre Padilha, reforçou hoje que nenhum dos casos de hantavírus registrados no Brasil esse ano foi transmitido de um ser humano para o outro.
1: Ele disse que o hantavírus já é conhecido e que os casos do Brasil estão dentro do padrão dos últimos anos, não estando relacionados à cepa andina, que é passada entre humanos e foi encontrada em um cruzeiro.
7: diferente da Covid-19, o vírus do hantavírus é um vírus conhecido por todos nós. Desde os anos 90 nós temos casos de hantavirose no continente americano. Começou os primeiros casos nos Estados Unidos, depois em vários países do continente. Aqui no Brasil nós temos uma série histórica que varia com dezenas de casos todos os anos, em torno de 30, 35, 40. Os 7 casos que nós tivemos esse ano no Brasil, nenhum deles está relacionado com essa cepandina, até porque ela nunca circulou no Brasil. Essa cepandina é a única que tem registro até hoje de risco de transmissão interhumanos.
2: Segundo o Ministério da Saúde, o risco global de disseminação do hantavírus permanece baixo.
1: O surto em um navio de cruzeiro que desembarcou na Espanha está sendo investigado, sem impacto direto para o Brasil até o momento.
2: A hantavirose é uma zoonose viral que pode comprometer pulmões e coração.
1: O vírus é transmitido principalmente pelo contato com urina, saliva e fezes de roedores silvestres infectados.
2: 3.800 unidades básicas de saúde devem receber sinal de internet e equipamento.
1: A conexão deve chegar também a municípios com menos de 30 mil habitantes.
2: Os editais para os serviços foram publicados pelos Ministérios das Comunicações e da Saúde.
0: O governo do Brasil lançou nesta segunda-feira 2 editais que ampliam o acesso à internet em regiões vulneráveis e conectam unidades de saúde à rede digital. A iniciativa integra os Ministérios das Comunicações e da Saúde com recursos do Fundo de Universalização dos Serviços de Telecomunicações, o FUSH. Um dos editais prevê investimento de 140 milhões de reais para a conexão de 3.800 unidades básicas de saúde. Na prática, o projeto leva internet de qualidade para postos em comunidades rurais, indígenas, ribeirinhas e áreas afastadas dos grandes centros, destaca o ministro das Comunicações, Frederico de Siqueira Filho.
8: Hoje o governo do Brasil avança na conectividade em áreas essenciais para a população. De um lado, a saúde pública, que necessita de informações rápidas, prontuários integrados e atendimento digital. De outro lado, a inclusão e uma condição fundamental para o acesso a direitos, serviços públicos, oportunidades e cidadania.
0: Com a conexão, os profissionais de saúde passam a usar prontuários eletrônicos, exames digitais, trocas de informações em tempo real e teleconsultas com especialistas. Segundo o ministro da Saúde, Alexandre Padilha, a medida reforça o programa Agora Tem Especialistas, que busca acelerar diagnósticos e diminuir a espera por exames no SUS.
9: Para nós é um avanço muito importante. Nós estamos distribuindo mais 10 mil kits de telesaúde para as unidades básicas de saúde comprados pelo Ministério da Saúde. Equipamentos que permitem você fazer uma avaliação do fundo de olho da retina, equipamentos que fazem uma avaliação do pulmão, eletrocardiogramas, né, ultrassom portátil.
0: O segundo edital foca na expansão da infraestrutura em municípios menores e áreas remotas, por meio do programa Acessa Crédito Telecom, com 500 milhões de reais em recursos. Para o secretário de Telecomunicações do Ministério das Comunicações, Hermano Barros Tércios, os editais devem beneficiar cerca de 2,5 milhões de brasileiros e fazem parte do FUSH 2.0.
10: O público-alvo impacto desse segundo edital, que é o do acesso a crédito, são as cidades abaixo de 30 mil habitantes, as prestadoras com menos de 200 mil acessos, para subir ainda mais esse número de provedores que consigam acessar o recurso do FUSH, provedores pequenos e médios.
0: As empresas interessadas em participar dos editais têm até 22 de maio para apresentar propostas. Reportagem Pablo Mugim.
1: Há 52 anos, uma cooperação entre Brasil e Paraguai transformou uma disputa territorial em um projeto compartilhado de desenvolvimento. Era a criação de Itaipu Binacional.
2: Mais de meio século depois, a empresa olha para o futuro, incentivando pesquisas para novas fontes de geração de energia e atuando como motor de desenvolvimento socioambiental em mais de 400 municípios do país.
1: Em outra frente, Itaipu ainda segue com um papel estratégico no equilíbrio da oferta de energia e do preço pago pelos brasileiros na conta de luz.
2: Sobre tudo isso, a gente conversa hoje com o diretor da companhia, Enio Verri. Boa noite, diretor.
11: Boa noite, ouvintes.
2: Diretor, vamos começar falando daquilo que interessa mais diretamente ao consumidor, que é a tarifa. Brasil e Paraguai estão aí em pleno processo de negociação para redefinição do preço que a gente paga pela energia excedente dos paraguaios, pela parte deles na energia gerada de Itaipu, né? Quais são as expectativas em torno dessa negociação?
11: O presidente Lula nos cobrou em 2023, quando assumimos, que baixássemos o máximo possível a tarifa. Iniciamos uma negociação com o Paraguai e nós conseguimos baixar em 2023 30% do valor que era pago. Além de baixar, nós congelamos a tarifa. Portanto, os anos de 23, 24, 25 e 26, a tarifa está congelada após essa redução. E estamos nesse momento numa negociação muito profunda com os nossos sócios paraguaios para baixar novamente. Embora não dê para adiantar qual seria essa tarifa, o que nós podemos afirmar a toda a população brasileira é que a tarifa da energia produzida por Itaipu para 27 será ainda mais barata do que essa que está sendo cobrada hoje. Portanto, julgamos assim um momento histórico. Em 53 anos, conseguimos, depois de tanto tempo, baixar de tal maneira a tarifa e ainda garantir que continue baixando a partir de agora.
1: Pois é, diretor, existe esse papel importante de Itaipu, né? Uma empresa pública na estabilidade, previsibilidade do custo da energia no Brasil. O senhor pode explicar para a gente, para os nossos ouvintes, como é que ela faz essa contribuição?
11: Essa é a vantagem de ser uma empresa pública. Ela é 50% do Brasil, 50% do Paraguai, mas elas são absolutamente públicas. Ela não tem esse modelo das estatais brasileiras, porque Itaipu tem um tratado que a rege, mas ela consegue com isso atender os interesses dos dois países. E os dois países esperam exatamente isso. Primeiro, um preço justo, condições de garantir o investimento nas políticas socioambientais e principalmente previsibilidade. A população saber que pode contar com Itaipu, não só no preço, como na garantia. O termo que se usa muito é o termo de bateria. Eu acho que isso é importante dizer. Hoje tem muita energia a partir do vento e a partir do sol, que é eólica e fotovoltaica. Essas energias são muito boas, são baratas, são limpas, mas elas são intermitentes. Se não tiver vento, não tiver sol, você não tem a energia. E aí, nesse momento, entra Itaipu, que ela tem uma energia firme e garante. Por exemplo, agora, estamos conversando com o Brasil todo já é à noite e ele tem uma energia acesa na casa dele. Essa energia é Itaipu que garante. Então, nós garantimos a estabilidade no preço e na certeza que todas as pessoas têm na sua casa a energia.
2: Pois é, eu ia até falar dessas novas fontes, desse momento de transição energética que a gente vive, porque Itaipu marcou um momento quando foi criada, né? Marcou ali essa coisa da cooperação, dessa integração sul-americana, e agora a gente vive um outro momento, que é o momento da transição energética. E a empresa também incentiva, né, pesquisas na área de geração de energia, de novas energias, como o senhor mencionou aí, a solar e a eólica.
11: Temos muitas pesquisas. A verdade é que a crise climática, ela é um fato concreto. E essa crise climática, ela exige a transição energética. A Itaipu já é um modelo no mundo de transição energética. Ela produz uma energia limpa, de qualidade e barata. Agora, além disso, nós pesquisamos e produzimos, por exemplo, a energia fotovoltaica no fio d'água. Como nós temos um reservatório gigante, as placas solares ficam no fio d'água produzindo energia solar. Nós temos também experiência com hidrogênio verde, que é uma pesquisa já de 20 anos na Itaipu. Temos também o biogás, que também produz a partir de restos de alimentos e energia. E temos agora também a essência, a matéria-prima para fazer o SAF, que é o combustível de aviação. Então Itaipu garante a produção de energia firme, mas faz um grande investimento também em energias alternativas para garantir a transição energética que o mundo cobra e o Brasil já está fazendo.
1: Agora, diretor, Itaipu também contribui para o desenvolvimento social e econômico de mais de 400 municípios no país, né? Que tipos de projetos a empresa desenvolve nesses locais?
11: Nós atingimos hoje 434 municípios que compõem o nosso território. Esses municípios, eles emitem resíduos para o reservatório. Para conter a emissão de resíduos, nós investimos muito em políticas socioambientais, ou seja, geração de emprego, renda, com a construção de uma política ambiental. Nós estamos falando de estradas rurais sendo asfaltadas, de investimento em placas solares em prédios públicos, estamos falando, e investimos muito nisso, em associação de catadores e catadoras. Isso é um trabalho fantástico, porque os agentes ambientais são os catadores e catadoras no nosso país. E no nosso território, a Itaipu entra com caminhões, com elevadores, com tratores, fazendo não só que essas pessoas associadas, essas cooperativas, recolham o lixo das ruas, como melhorem em muito a sua renda. Além, lógico, da produção orgânica da agricultura familiar. Portanto, são investimentos.

0: capacidade de cada uma delas que já estão instaladas ali há mais de 40 anos. É oferecer mais energia limpa, barata para a população brasileira e paraguaia, garantindo a transição que tanto o mundo precisa.
1: Bom, conversamos com o NVR, diretor-geral de Itaipu Binacional. Diretor, obrigado pela entrevista aqui à Voz do Brasil.
0: Um grande abraço.
2: Em uma semana, já foram renegociados R$1 bilhão em dívidas por meio do novo Desenrola Brasil.
1: O programa oferece condições facilitadas de pagamento para ajudar os brasileiros a quitarem seus compromissos financeiros e saírem do vermelho.
2: E essa semana, o programa começa a atender os estudantes que contrataram o FIES e estão com parcelas em atraso.
3: Para trazer alívio ao bolso dos brasileiros e diminuir os índices de inadimplência, foi lançado o novo Desenrola Brasil. São oferecidos descontos de até 90% sobre dívidas antigas, prazo de até 4 anos para pagar e juros reduzidos. Desde o lançamento na semana passada, o programa acumula cerca de R$1 bilhão em dívidas renegociadas. E o volume de pedidos segue em expansão, segundo o ministro da Fazenda, Dario Durigan.
4: São 200 mil pedidos já em avaliação dos bancos, desses 200 mil, 100 mil praticamente fechados, e em volume crescente. Cada dia a gente tem visto mais renegociações sendo feitas, o que é muito importante.
3: O foco do programa são consumidores que ganham até 5 salários mínimos, o equivalente a R$8.105. Aqueles que têm dívidas contratadas até 31 de janeiro de 2026, com atraso entre 90 dias e 2 anos, poderão renegociar diretamente com os bancos dívidas de cartão de crédito, cheque especial ou crédito pessoal sem garantia. O programa também oferece condições especiais para micro e pequenas empresas e produtores rurais quitarem seus débitos. E a renegociação para estudantes com empréstimos no FIES deve começar a valer essa semana, afirmou o ministro.
4: O FIES para os inadimplentes deve estar totalmente operativo. A medida provisória semana passada deu as condições, os bancos têm tirado dúvidas junto com o MEC e a Fazenda. Essa semana vai estar operativo.
3: O novo Desenrola tem previsão de duração de 90 dias. De acordo com o ministro Dario Durigan, em breve o programa vai entrar em uma nova fase voltada para estimular os adimplentes. Reportagem Natália Koslik.
2: Dificuldade de guardar dinheiro ou medo de perder o que investiu? Pois olha só, começa a valer hoje o Tesouro Reserva.
1: O novo título é focado em quem quer montar uma reserva de emergência com segurança, uma vez que não sofre com as oscilações do mercado e rende a taxa Selic.
2: O Tesouro Reserva tem rendimento a partir do primeiro dia útil após a aplicação e o valor mínimo para começar a investir é de R$1.
1: A novidade já está disponível para correntistas do Banco do Brasil.
5: O Tesouro Nacional, o AB3 e o Banco do Brasil lançaram oficialmente o Tesouro Reserva, novo título do Tesouro Direto voltado para quem deseja começar a investir e formar reserva de emergência. O produto começa a funcionar nesta segunda-feira 11, com operações disponíveis 24 horas por dia nos 7 dias da semana. O novo título vai ter rendimento indexado à taxa Selic e vai poder ser adquirido com aplicação mínima de R$1. Diferente do Tesouro Selic, o Tesouro Reserva não vai ter marcação a mercado, o que evita oscilações no valor do investimento em períodos de instabilidade financeira. Inicialmente, o produto vai ficar disponível para clientes do Banco do Brasil. Segundo o Tesouro Nacional, a proposta é ampliar o acesso da população aos investimentos públicos e incentivar a educação financeira. O título permite aplicações de até R$500 mil por mês, sem limite para resgates. As operações vão ser feitas pelo aplicativo Investimentos BB com transferências via Pix. O Tesouro Reserva seguirá as mesmas regras tributárias dos demais títulos do Tesouro Direto. O imposto de renda vai ser cobrado apenas sobre os rendimentos no momento do resgate. Também poderá haver cobrança de IOF em retiradas realizadas em até 30 dias. Claudimário Carvalho para a Voz do Brasil.
2: A partir de hoje, brasileiros que viajarem para a China por até 30 dias não vão precisar de visto.
1: E o mesmo acontece com os chineses que vêm visitar o Brasil. Também não vão precisar de visto por um período de até 30 dias.
2: Os dois países fizeram um acordo de isenção recíproca de visto que tem validade até o dia 31 de dezembro desse ano.
1: A medida vale para visitas de turismo, negócios, eventos, atividades artísticas, culturais e desportivas.
2: O Brasil apresentou o painel de monitoramento de agrotóxicos na vida aquática, ferramenta que integra dados coletados em diferentes bacias hidrográficas.

0: climáticas do país, identificando contaminação de águas por defensivos agrícolas.
1: De acordo com os dados, foram realizadas mais de 10 mil análises que apontaram riscos em 1,3% das amostras.
0: Segundo o ministro do Meio Ambiente e Mudança do Clima, João Paulo Capobianco, o Brasil, como grande produtor de alimentos, deve se alinhar com a sustentabilidade, protegendo o solo, as nascentes e as pessoas que utilizam esses produtos.
2: Sabemos que no século XXI, competitividade e sustentabilidade não podem mais caminhar separadas. Produzir alimentos exige também proteger a água, a biodiversidade, os territórios e a saúde humana. Esse é o desafio que está diante de nós.
1: A ministra do Desenvolvimento Agrário e Agricultura Familiar, Fernanda Machiavelli, afirmou que os dados permitem realizar um trabalho de conscientização com produtores para que usem produtos mais modernos e eficazes.
3: A gente não pode seguir botando em risco a vida e a saúde dos trabalhadores rurais, nem a vida das comunidades que estão em volta, usando substâncias lá da década de 70, que seguem aqui em uso, quando nós já temos alternativas muito mais seguras, com a mesma capacidade de garantir a nossa excelência na produção.
0: E deixar os espaços urbanos mais verdes e assim fortalecer o enfrentamento à mudança do clima.
1: E uma das medidas é incentivar os planos municipais de plantio de árvores nas cidades brasileiras.
4: O governo do Brasil anunciou o edital Arboriza Cidades, que destinará 19 milhões de reais para que os municípios elaborem ou revisem seus planos e realizem ações de arborização urbana. Outra iniciativa apresentada foi o GeoCal, ferramenta que mapeia as ilhas de calor nas cidades e permite identificar e planejar ações para ampliar e qualificar as áreas verdes. Lançado em 2024, o programa Cidades Verdes Resilientes demonstra avanços expressivos na promoção da qualidade ambiental e no fortalecimento da resiliência urbana frente à mudança do clima, alcançando cerca de 1.300 municípios brasileiros, o equivalente a 23% do total. A iniciativa segue as diretrizes previstas no Plano Nacional sobre Mudança do Clima, o Plano Clima. Para acessar o edital Arboriza Cidades, acesse gov.br/MMA. Thaísa Vitória para a Voz do Brasil.
0: Agora, a atividade circense passa a ser reconhecida como uma manifestação da cultura e da arte popular em todo o território nacional.
1: Com a nova legislação, o circo passa a contar com um respaldo institucional reforçado como patrimônio cultural brasileiro.
0: E isso amplia as possibilidades de políticas públicas voltadas à valorização, preservação e fortalecimento do setor.
1: Dados da Funarte indicam que o Brasil possui cerca de 800 circos de lona em atividade, responsáveis pelo sustento direto de aproximadamente 20 mil profissionais.
0: E essas foram as notícias do governo do Brasil.
1: Uma realização da Secretaria de Comunicação Social da Presidência da República.
0: Com produção da empresa Brasil de Comunicação.
1: E agora com as notícias do Poder Judiciário e do Congresso Nacional. Uma boa noite.
0: Boa noite para você e até amanhã.
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7: STF valida lei da Paraíba que permite ao usuário usar cartão físico para identificação em planos de saúde.
8: TSE vai realizar a confirmação do teste público da urna de 13 a 15 de maio.
7: STJ publica novo edital de chamamento de juízes para auxílio temporário em sessões de direito público, privado e penal.
8: Boa noite, eu sou Carlos Eduardo Cunha.
7: Eu sou Walter Lima.
8: Supremo Tribunal Federal valida a lei do Estado da Paraíba que obriga planos de saúde a oferecer alternativa de identificação física aos usuários nos casos em que haja necessidade de aplicativo ou token.
7: A decisão foi tomada pelo plenário do STF em sessão virtual. Marcelo Della Libera.
9: A lei questionada garante aos beneficiários do plano de saúde a possibilidade de apresentar uma carteira física como forma válida de identificação diante de falhas técnicas ou impossibilidade de acesso à plataforma digital. Em sessão virtual, o plenário do Supremo Tribunal Federal acompanhou o relator da ação, ministro Nunes Marques, e concluiu que a norma estadual não altera o núcleo dos contratos de planos de saúde, mas atua de forma complementar na proteção do consumidor.
8: TSE vai realizar a confirmação do teste público da urna de 13 a 15 de maio.
7: Os participantes retornam ao tribunal para validar correções e aprimoramentos nos sistemas eleitorais. Fábio Ruas.
10: As investigadoras e os investigadores que participaram da 8ª edição do teste da urna no ano passado agora voltam ao TSE para verificar se as contribuições para o aprimoramento dos sistemas eleitorais foram implementadas. As sugestões de melhoria foram apresentadas pelos participantes do teste. A verificação vai ser de 13 a 15 de maio, sempre de 10 horas da manhã às 6 da tarde, na sede do TSE em Brasília.
8: O STJ publicou novo edital de chamamento público de juízes para preenchimento de 30 vagas para auxílio temporário.
7: Os colegiados são das primeiras, ou seja, são das primeira, segunda e terceira sessões, especializadas em direito público, privado e penal, respectivamente. Fátima Uchoa.
11: Estão previstas 10 vagas em cada sessão. O prazo de auxílio ao STJ é de 6 meses, com possibilidade de prorrogação. Os magistrados convocados atuarão de forma remota e sem prejuízo das atividades na jurisdição originária. Podem se candidatar juízes vitalícios de primeira instância, mesmo que atuem como substitutos no segundo grau ou nas turmas recursais do sistema dos juizados especiais. As informações completas sobre requisitos para participação estão no site do STJ. As inscrições estão abertas de hoje até 17 de maio.
8: A Justiça do Trabalho deu um passo histórico no aumento do acesso de trabalhadores amazônicos a direitos.
7: Em Manaus, tribunais trabalhistas assinaram acordos de cooperação voltados ao atendimento de populações de difícil acesso. William Nascimento.
12: A Justiça do Trabalho quer ampliar o atendimento a trabalhadores que vivem em regiões de difícil acesso na Amazônia. Durante encontro realizado em Manaus, representantes dos tribunais trabalhistas do Norte decidiram unir esforços para levar serviços da justiça a comunidades ribeirinhas, indígenas e a cidades afastadas. Os tribunais também assumiram o compromisso de irem até esses locais com mais frequência para aproximar ainda mais a justiça da população amazônica.
8: Volkswagen é condenada a pagar 15 milhões de reais por fraudes no controle de emissão de gases em veículos.
7: Sentença atende a pedidos do MPF. Vanessa Pereira.
13: Segundo as investigações, a montadora embutiu um software que burlava os testes de emissão de poluentes em mais de 17 mil unidades da picape Amarok, fabricadas entre 2011 e 2012. A prática viola não só as resoluções do Conselho Nacional do Meio Ambiente, como a própria Constituição Federal, e causa prejuízos ambientais até hoje, já que muitos dos veículos continuam em circulação. O Ministério Público Federal recorreu da decisão para que o valor da indenização seja de 30 milhões de reais, quantia que corresponde à gravidade dos atos da Volkswagen.
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8: Boa noite.
7: E até amanhã.
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0: Senado.
1: Eu sou Paula Groba.
2: Eu sou Ricardo Nakaoka.
1: E estes são os destaques de hoje do Jornal do Senado, que começa agora.
2: O plenário vota renovação automática da CNH nesta semana.
1: Governo veta projeto que equipara estágio à experiência profissional.
2: Comissão aprova punições a crimes cibernéticos.
1: Boa noite.
2: Boa noite.
1: Golpes virtuais, invasões de sistemas e roubo de dados têm feito cada vez mais vítimas no Brasil. Para tentar frear o avanço dos crimes cibernéticos, a Comissão de Ciência e Tecnologia aprovou um projeto que moderniza o Código Penal e endurece as punições para criminosos digitais.
2: A proposta detalha novas condutas criminosas e estabelece penas proporcionais à gravidade das invasões. As informações com o repórter Bruno Lourenço.
3: O projeto aprovado na Comissão de Ciência, Tecnologia, Inovação e Informática, atualiza a legislação brasileira em um cenário de crescimento das ameaças digitais. Segundo o relator, senador astronauta Marcos Pontes, do PL de São Paulo, o Brasil só está atrás do México, na América Latina, em número de tentativas de ataques cibernéticos. A proposta cria tipos penais mais específicos e aumenta as punições aplicáveis. Marcos Pontes alertou também que o uso de ferramentas de inteligência artificial pode facilitar o desenvolvimento de mecanismos de invasão ainda mais sofisticados e acessíveis a um número maior de criminosos.
4: Diante desse contexto, é necessário dotar os órgãos públicos responsáveis pela fiscalização e investigação e pela persecução penal com os instrumentos jurídicos adequados para lidar com esse tipo de crime.
3: O texto seguiu para a Comissão de Constituição e Justiça.
1: E após denúncias de crise humanitária, avanço do garimpo ilegal e aumento da violência na terra indígena Yanomami, o Senado instalou uma subcomissão para acompanhar as políticas públicas direcionadas ao grupo indígena.
2: O colegiado vai fiscalizar ações do governo e discutir medidas para fortalecer a proteção aos Yanomamis. A reportagem é de Patrícia Oliveira.
5: A subcomissão permanente vai acompanhar, fiscalizar e aprimorar as políticas públicas voltadas aos povos Yanomami. A senadora Damaris Alves, do Republicanos do Distrito Federal, foi eleita presidente da subcomissão. Ela afirma que persistem problemas graves nas comunidades indígenas, como desnutrição infantil, dificuldades de acesso à saúde, além da atuação de redes criminosas ligadas ao garimpo ilegal, dificultando o trabalho de assistência. Segundo a senadora, a infraestrutura de saúde disponível é insuficiente para atender às necessidades das comunidades, especialmente em casos que exigem tratamento prolongado.
6: Informo que nós teremos diligência na área Yanomami e nós teremos, além de diligência de senadores, visita técnicas dos técnicos da comissão.
5: A subcomissão já tem um plano de trabalho pronto para acompanhar de forma permanente as ações governamentais e propor soluções legislativas e administrativas para a proteção desses povos indígenas.
1: Muitos jovens que deixam abrigos e famílias acolhedoras ao completar 18 anos precisam enfrentar sozinhos os desafios da vida adulta sem apoio financeiro, qualificação profissional ou oportunidades de trabalho.
2: Para mudar essa realidade, um projeto em análise no Congresso prevê ações de capacitação, acesso à educação e incentivo à inserção desses adolescentes no mercado de trabalho. Os detalhes na reportagem de Alexandre Campos.
7: Segundo o autor do projeto, o senador astronauta Marcos Pontes, do PL de São Paulo, além de as entidades de acolhimento serem obrigadas a acompanhar os jovens desligados com foco em sua inclusão socioeconômica, a proposta também obriga as empresas a ofertarem vagas de aprendizes para adolescentes em situação de acolhimento institucional e aos que já tiverem sido desligados desse serviço após completarem 18 anos. Na opinião do senador, essas medidas criam condições para que esses jovens entrem no mercado de trabalho em pé de igualdade com as demais pessoas de sua faixa etária.
8: Imagina o que passa na cabeça de um jovem desse. Como é que eu vou me virar? O que eu vou fazer? Quando você tem a possibilidade de ofertar oportunidades para que eles possam estudar, para que eles possam fazer um curso técnico, aquela preocupação, tudo que eu vou fazer, começa a ter um sentido, ela começa a ver um caminho para frente positivo.
7: Segundo dados do Sistema Nacional de Adoção e Acolhimento do Conselho Nacional de Justiça, o Brasil conta atualmente com mais de 30 35 mil crianças e adolescentes em serviços de acolhimento institucional ou familiar.
1: E o governo vetou o projeto que permitia contar o estágio como experiência profissional e critério em concursos públicos.
2: O governo argumentou que a proposta descaracteriza o papel pedagógico do estágio e fere a autonomia de estados e municípios. Repórter Márcio Maturana.
0: Foi vetado o projeto aprovado pelo Congresso em que o estágio valeria como tempo de experiência profissional e como prova em concurso público. O Poder Executivo argumentou que isso ia tirar o caráter pedagógico e seria inconstitucional ao ferir a autonomia de estados e municípios. No Senado, o texto foi relatado pela senadora Damares Alves, dos Republicanos do Distrito Federal.
6: Estudos sobre juventude e mercado de trabalho indicam que esse grupo enfrenta um ciclo perverso, não consegue o primeiro emprego por falta de experiência e sem oportunidade de atuação formal. Permanece fora do mercado. Ao reconhecer o estágio como experiência profissional, o PL contribui para mitigar essa desigualdade.
0: Agora, o veto precisa ser analisado pelo Congresso Nacional.
1: A medida provisória que trata da renovação automática da CNH para motoristas sem multa está na pauta do plenário desta semana.
2: Também pode ser votada a criação da Política Nacional para Estudantes com Altas Habilidades ou Superdotação. Repórter Pedro Pincer.
9: O plenário deve analisar nesta terça-feira a medida provisória que prevê a renovação automática da Carteira Nacional de Habilitação para motoristas cadastrados no Registro Nacional Positivo de Condutores. O benefício vale para quem não cometeu infrações com pontuação nos últimos 12 meses. O texto ainda autoriza o condutor a escolher a emissão da carteira apenas em formato digital. Para o relator, senador Renan Filho, do MDB de Alagoas, o fim da exigência da CNH física pode reduzir os custos para o cidadão.
10: A manutenção da opção pelo documento físico assegura a liberdade de escolha. Queria dizer aos parlamentares, protagonismo ao cidadão. A medida barateia, simplifica e digitaliza, desburocratiza e dá protagonismo ao cidadão, sem prejuízo àqueles que preferem, obviamente, a versão impressa.
9: Já na quarta-feira, pode ser votado o projeto que estabelece a Política Nacional para Estudantes com Altas Habilidades ou Superdotação. Também estão na pauta da semana o projeto que dispensa novas provas para a fixação de indenização por dano moral contra condenado por crimes do Código Penal e o texto que define os deveres funcionais e responsabilidades dos membros dos Conselhos dos Direitos da Criança e do Adolescente Nacional, estaduais, distrital e municipais.
1: 30 anos, a urna eletrônica mudou a forma de votar no Brasil, acelerou a apuração dos resultados e se tornou referência mundial em tecnologia eleitoral.
2: Mas apesar do reconhecimento internacional, o sistema ainda enfrenta a desconfiança de parte da população brasileira. A reportagem é de Raíssa Abreu.
11: A urna eletrônica foi usada pela primeira vez nas eleições municipais de 1996. No ano 2000, 100% das eleições brasileiras foram informatizadas. O país é hoje uma referência mundial no assunto, como lembra o senador Randolfe Rodrigues, do PT do Amapá.
12: A democracia brasileira é uma das democracias mais admiradas do planeta, exatamente pelas urnas eletrônicas.
11: Mas apesar do pioneirismo, a urna eletrônica está entre os assuntos que mais dividem opiniões no país. No Senado, está em análise na Comissão de Direitos Humanos um projeto para que o voto seja impresso. Para a senadora Damares Alves, do Republicanos do Distrito Federal, a insegurança tem a ver com a falta de letramento digital da população e com recentes escândalos de corrupção.
13: E esse ano, a dúvida vai ser maior por causa da fraude do INSS, que era tudo eletrônico. E eles disseram, ó, lá no eletrônico eles roubam nós. Então a gente vai ter questionamento, especialmente que não entende de tecnologia.
11: No passado, quando os votos eram feitos em papel, eram comuns os casos de desaparecimento de cédulas e até de urnas. Como lembrou a professora aposentada da Universidade de Brasília, Jodete Amorim, que chegou a trabalhar como mesária e fiscal.
2: Edição de Paula Groba e trabalhos técnicos de João Lira, o Jornal do Senado fica por aqui. Acompanhe agora as notícias da Câmara dos Deputados. Boa noite.
1: Boa noite e até amanhã.

0: deputados reconhecem profissão de trabalhador em refeições coletivas.
1: Câmara cria homenagens para destaques na ciência e no meio ambiente.
0: Bancada ligada à segurança pública pede a redução da maioridade penal.
2: Boa noite. Alberto Fraga, do PL do Distrito Federal, cobra do Senado a votação de propostas de segurança pública aprovadas pela Câmara. O deputado cita caso recente de violência sexual contra crianças para defender a redução da maioridade penal em crimes graves.
0: Alberto Fraga também pede avanço de proposta que obriga o Estado a avisar mulheres sobre a saída da prisão de ex-companheiros que representem ameaça. Ele afirma que o Congresso precisa dar prioridade a medidas capazes de enfrentar a violência e proteger por possíveis vítimas.
2: Maurício Marcon, do PL do Rio Grande do Sul, critica o veto do Executivo a artigo de projeto que aumentava a pena para roubo seguido de lesão grave para 16 a 24 anos. Ele afirma que a punição mais severa é necessária para crimes que deixam vítimas com sequelas permanentes.
0: Maurício Marcon também defende a redução da maioridade penal em casos de crimes graves cometidos por adolescentes. Ele sustenta que o Congresso deve priorizar medidas de segurança pública, especialmente diante de casos recentes de violência contra crianças.
2: Para Zé Trovão, do PL de Santa Catarina, é preciso reduzir a maioridade, com o argumento de que a legislação atual favorece a impunidade. Na visão do deputado, crimes graves cometidos por menores exigem resposta mais dura do Congresso Nacional.
0: O parlamentar também critica o governo e outros setores políticos por, segundo ele, não darem a devida atenção ao caso. Zé Trovão acredita que a falta de posicionamento reforça a sensação de insegurança e evidencia a necessidade de mudanças na legislação penal.
2: Coronel Crisóstomo, do PL de Rondônia, defende a redução da maioridade penal como medida urgente para combater crimes graves. Ele argumenta que casos de violência envolvendo menores exigem resposta mais rigorosa do Congresso.
0: O deputado afirma que a proposta é necessária para proteger a população e evitar novos crimes, cobrando ação imediata dos parlamentares. Coronel Crisóstomo afirma que a mudança na legislação é essencial diante do aumento da criminalidade e da sensação de impunidade.
2: Sargento Gonçalves, do PL do Rio Grande do Norte, é favorável à redução da maioridade penal, argumentando que a medida é necessária para combater a impunidade. Segundo ele, crimes cometidos por menores têm gerado insegurança e exigem uma resposta mais rigorosa do Estado.
0: O deputado também critica a falta de posicionamento de setores políticos sobre casos de violência e afirma que há pressão popular pela mudança na legislação. Para Sargento Gonçalves, o Congresso deve avançar no tema e dar uma resposta à sociedade.
2: A redução da maioridade penal é uma das pautas defendidas por doutor Zacarias Calil, do MDB de Goiás. O parlamentar cita dados sobre estupros coletivos contra crianças e adolescentes e afirma que o aumento desses crimes exige resposta mais rigorosa do Estado brasileiro.
0: Doutor Zacarias Calil também cobra o endurecimento das penas para crimes sexuais contra menores e para a divulgação de imagens criminosas nas redes sociais. Ele pede ainda o fortalecimento da rede de proteção à infância, com apoio psicológico às vítimas e assistência às famílias.
2: Juliana Cardoso, do PT de São Paulo, apoia o avanço de propostas de combate à violência contra a mulher e pede a criminalização da misoginia. Segundo a parlamentar, mulheres seguem enfrentando diariamente agressões, discursos de ódio e feminicídio.
0: Juliana Cardoso menciona projetos de autodefesa, afirmando que iniciativas desse tipo ajudam mulheres em situações de vulnerabilidade. Para a deputada, porém, a proteção efetiva depende de políticas públicas e de leis mais rígidas contra a violência e a discriminação.
3: Justiça.
2: Jandira Fegali, do PCdoB do Rio de Janeiro, contesta procedimento adotado pelo Congresso em sessão que derrubou o veto presidencial ao chamado PL da dosimetria. A deputada considera irregular o fatiamento de um veto integral.
0: Jandira Fegali anuncia que parlamentares vão recorrer ao STF para tentar anular a sessão. Ela argumenta que a redução de penas para condenados por crimes contra o Estado Democrático de Direito funciona como uma forma indireta de anistia aos envolvidos nos atos de 8 de janeiro.
2: Bia Kicis, do PL do Distrito Federal, critica parlamentares que recorreram ao STF contra a derrubada do veto à lei da dosimetria. A deputada afirma que a votação no Congresso deve ser respeitada por representar decisão legítima do Poder Legislativo.
0: Bia Kicis também contesta a classificação de manifestantes condenados pelos atos de 8 de janeiro como golpistas. Ela argumenta que a revisão das penas busca corrigir possíveis excessos da justiça.
2: Érica Cocai, do PT do Distrito Federal, critica a condução da votação sobre a dosimetria. Maria, afirmando que houve violação da Constituição e defende o direito de recorrer ao Supremo Tribunal Federal. Ela alega que a medida favorece criminosos e compromete a segurança jurídica.
0: Érica Cocai também associa o debate a episódios ligados a ataques às instituições, acusando adversários de incoerência ao defenderem mudanças legais. Para ela, a polarização atual reflete a disputa entre a preservação da democracia e ações que, segundo avalia, colocam o sistema em risco.
3: Saúde.
2: Comissão de Saúde aprova prioridade no atendimento para pessoas com doenças graves. A repórter Sofia Peçanha tem os detalhes.
4: A Comissão de Saúde da Câmara dos Deputados aprovou o projeto que garante atendimento prioritário para pessoas com doenças graves em locais públicos e privados, como bancos, repartições públicas e concessionárias de serviços. Atualmente, a lei já dá prioridade para idosos, pessoas com deficiência, gestantes, lactantes, pessoas com criança de colo e obesos. Com a alteração da lei de atendimento prioritário, os pacientes com doenças graves também passam a ter esse direito. Durante a votação na comissão, o relator, o deputado Célio Silveira, do MDB de Goiás, destacou o objetivo central do projeto.
5: A gente priorizar as pessoas que têm doenças graves no rol das prioridades, porque normalmente essas pessoas não têm a atenção necessária. E com esse projeto de lei aí sendo aprovado, elas vão ter prioridades aí para que tenham um atendimento especializado, mais rápido e para que tenham mais atenção do poder público.
4: O texto aprovado inclui pacientes com doenças graves como esclerose múltipla, doença de Parkinson, cardiopatia grave e hanseníase, além de outras enfermidades consideradas graves por avaliação médica. O texto final reuniu outros 22 projetos que estavam sendo analisados em conjunto e que citavam várias doenças consideradas graves. Por isso, o relator fez uma mudança. Em vez de manter uma lista fixa de doenças na lei, ele propõe que a legislação trate de forma mais geral as pessoas com doenças graves e dores crônicas. A definição detalhada de quais doenças entram nessa classificação ficaria a cargo de uma regulamentação. O deputado Célio Silveira destacou que a medida busca garantir mais dignidade e um atendimento mais humanizado para esses pacientes.
5: E nós queremos dar apoio para essas pessoas, para que elas tenham prioridade no atendimento, para que elas tenham prioridade na medicação, no tratamento medicamentoso, porque isso com certeza vai ajudar milhões e milhões de brasileiros que hoje não têm esse atendimento prioritário.
4: O autor do projeto, o deputado Felipe Carreiras, do PSB de Pernambuco, argumenta que o atendimento prioritário consiste em serviços individualizados que assegurem tratamento diferenciado e atendimento imediato. Agora, a proposta que dá prioridade de atendimento a pessoas com doenças graves aguarda análise da Comissão de Constituição e Justiça. Da Rádio Câmara de Brasília, Sofia Peçanha.
3: Direitos Humanos.
0: Tiago Dimas, do Podemos, parabeniza o trabalho da Associação de Pais, Profissionais e Amigos de Pessoas Atípicas de Araguatins, no norte de Tocantins. Ele conta que a iniciativa reúne profissionais e voluntários em ações de acompanhamento terapêutico.
2: Tiago Dimas também defende políticas públicas permanentes e o envio de recursos federais para apoiar instituições voltadas à inclusão. Ele afirma que o fortalecimento dessas iniciativas é essencial para ampliar o acesso a terapias e melhorar a qualidade de vida das famílias atendidas.
0: Maria Reis, do PSB de Pernambuco, comemora o avanço de projeto de sua autoria que estabelece a sobrecarga de quem tem a guarda de filho menor de idade e a comprovação do abandono afetivo por parte do genitor ausente como critérios para fixar o valor da pensão alimentícia.
6: A gente sabe da sobrecarga das mulheres e até de alguns homens quando são abandonados pelos seus companheiros e companheiras, pais ou mães dos seus filhos, que ficam assim com a carga maior, com a educação, com a saúde, com o lazer dos seus filhos. Então, a partir do momento que o genitor abandonar o seu filho, terá que garantir uma pensão maior para que ele possa sobreviver de forma mais condizente com a sua realidade.
2: A medida, segundo Maria Reis, busca tornar mais justa a divisão de responsabilidades. O texto, no entanto, mantém o critério de observar as necessidades do filho e as possibilidades financeiras do genitor alimentante. O projeto agora segue para análise do Senado.
3: Ciência e tecnologia.
0: Câmara cria prêmios para homenagear pesquisadores ou instituições de destaque na ciência e no meio ambiente. O repórter Marcelo Lascher nos conta mais sobre as premiações.
3: A Câmara dos Deputados aprovou a criação de dois prêmios, um para homenagear pessoas e empresas de destaque na área de ciência e tecnologia e outro para reconhecer boas práticas de desenvolvimento sustentável. O prêmio dedicado à ciência e inovação recebeu o nome de César Lattes, físico e matemático brasileiro de renome mundial, conhecido por ter participado da descoberta de uma partícula subatômica chamada Meson Pi, importante para o conhecimento nuclear. O prêmio César Lattes será destinado a empresas e pesquisadores com atuação de destaque em ciência, tecnologia e inovação. Serão até 5 homenageados por ano, escolhidos pela Comissão de Ciência, Tecnologia e Inovação da Câmara. O prêmio é concedido desde 2021 pela comissão, com a aprovação do projeto apresentado pelos deputados Márcio Gerri, do PCdoB do Maranhão, e Geraldo Rezende, do União do Mato Grosso do Sul, passa a ser um reconhecimento oficial da Câmara a pessoas e entidades que contribuem para o desenvolvimento da ciência, da tecnologia e da inovação no Brasil. O relator da proposta foi o deputado Inácio Arruda, do PCdoB do Ceará.
7: Ao homenagear a figura de Lattes, o projeto torna perene uma premiação que representa um marco simbólico e institucional na valorização da ciência brasileira, por meio da associação do prêmio ao nome de um dos mais brilhantes pesquisadores da história do país. É oportuno lembrar que Lattes é uma das figuras mais emblemáticas da história da ciência do Brasil, tendo desempenhado um papel central na inserção do país no cenário científico internacional e na consolidação das nossas instituições de pesquisa.
3: Também foi aprovado o Prêmio Câmara Ambiental de Desenvolvimento Sustentável, que vai reconhecer até 15 pessoas ou organizações por ano por projetos na área de meio ambiente. Da Rádio Câmara de Brasília, com informações de Antônio Vital, Marcelo Lascher.
8: Desenvolvimento Regional.
2: Após 13 anos, o STF volta a analisar mudanças na lei dos royalties de petróleo. Rosângela Gomes, do Republicanos, defende a manutenção da atual partilha para o Rio de Janeiro, alegando que a Constituição garante o recurso para compensar os danos ambientais decorrentes da extração.
0: A legisladora lembra que o Estado já enfrenta dívidas altas e não pode perder mais receitas. Rosângela Gomes reforça que, apesar de entender a importância da partilha com o restante do país, a verba advinda dos royalties é vital para a saúde, educação e segurança do povo fluminense.
2: Paulo Lemos, do PT, parabeniza 5 municípios do Amapá que fizeram aniversário em 1º de maio. Ao citar a vocação econômica de cada um deles, o deputado destaca a importância da parceria entre o governo estadual e a bancada federal na transformação da realidade da população.
0: Paulo Lemos fala da produção agrícola e das belezas naturais de Porto Grande, que completou 34 anos, da mineração em Pedra Branca do Amapari, da criação de búfalos em Cutias do Araguari, da produção de pescados em Pacuúba e da localização estratégica de Itaubal, todas com 32 anos.
2: Agostinho Ribeiro, do PP, cita investimentos em obras de abastecimento de água no interior de Sergipe, com a inauguração de estações de tratamento e adutoras em municípios do Alto Sertão. Ele conta que as ações ampliam o acesso à água para milhares de famílias da região.
0: Agostinho Ribeiro lembra que os investimentos em infraestrutura hídrica fortalecem a produção agrícola, geram empregos e promovem desenvolvimento no sertão sergipano. Ele defende obras estruturantes como alternativa para melhorar a qualidade de vida da população nordestina.
8: Trabalho.
2: Alfredinho, do PT de São Paulo, comemora a definição de uma data final para a votação do relatório da Comissão Especial sobre o fim da escala 6x1. Ele sustenta que a redução da jornada vai gerar oportunidades de trabalho e que os empresários vão se adaptar bem às mudanças.
0: Sobre o risco de demissões, Alfredinho pondera que o desemprego resulta mais da automação e da robotização da produção do que de direitos trabalhistas e cita exemplos de países que mantiveram o crescimento econômico depois da redução da carga horária de trabalho.
8: Votação.
2: Câmara aprova projeto que regulamenta a profissão de trabalhador em refeições coletivas. O repórter Antônio Vital tem as informações.
9: A Câmara dos Deputados aprovou o projeto que regulamenta a profissão de trabalhadores em refeições coletivas. Esse profissional atua na produção, manipulação e distribuição de refeições em grande escala para empresas em ambiente não comercial, ou seja, não são aqueles que trabalham em restaurantes, mas sim no preparo de alimentos em escolas, hospitais e até em fábricas, ou seja, todos os lugares com refeitórios com capacidade para atender grande número de pessoas. Segundo a Associação Brasileira de Empresas de Refeições Coletivas, o setor emprega quase 300 mil pessoas e em 2020 2025 forneceu mais de 40 milhões de refeições por dia. O texto aprovado trata de piso salarial, jornada de trabalho, adicionais de insalubridade e periculosidade, bem como de aposentadoria especial. O projeto remete essas definições para livre negociação entre patrões e empregados por meio de convenção ou acordo coletivo e para o que determina a legislação trabalhista. Deixa claro, por exemplo, que a jornada seguirá regras da consolidação das leis do trabalho, a CLT, com possibilidade de jornadas diferenciadas e escalas de revezamento por negociação coletiva. E adicional de insalubridade ou periculosidade só em casos comprovados de más condições de trabalho, como explicou o relator da proposta em plenário, deputado João Carlos, do Republicanos do Amazonas.
10: Preserva-se nesse sentido a conformação constitucional da livre iniciativa e da autonomia privada coletiva, com especial destaque para o papel da negociação coletiva. No que se refere à aposentadoria especial, o substitutivo mantém alinhamento com a legislação previdenciária, deixando expresso que eventual reconhecimento do direito depende da efetiva exposição a agentes nocivos e do cumprimento dos requisitos legais e técnicos pertinentes.
9: O texto aprovado também prevê aposentadoria especial para segurados do regime geral de previdência social, desde que haja exposição habitual e permanente a agentes nocivos. Os profissionais de refeições coletivas também são aqueles que trabalham em cozinhas industriais, comunitárias, beneficentes e até em lugares como navios. O projeto que regulamenta essa profissão seguiu para análise do Senado. Da Rádio Câmara de Brasília, Antônio Vital.
8: Economia.
0: Luiz Carlos Sauli, do Podemos do Paraná, é favorável ao programa Desenrola 2 do governo federal, mas acredita ser insuficiente se não houver o enfrentamento da cobrança de juros abusivos. Ele orienta as famílias a só aceitarem renegociações com descontos acima de 90%.
2: Segundo o deputado, a dívida de milhões de brasileiros é formada quase totalmente por juros, já que muitas vezes o valor principal é quitado nas primeiras parcelas. Para Luiz Carlos Sauli, o governo também é vítima dos juros, o que o impede de formar caixa para quitar a dívida com rentistas.
0: Sanderson, do PL do Rio Grande do Sul, apresentou um projeto para criar o Programa Nacional de Renegociação de Dívida das Famílias, com uso de 100% do FGTS para quitação de débitos. Para ele, o Desenrola 2 é insuficiente para enfrentar o endividamento da população.
2: Segundo Sanderson, além de facilitar pagamentos, a proposta foca em educação financeira para evitar novas dívidas. Ele acentua ainda que o projeto desburocratiza a limpeza do nome do consumidor, facilitando sua volta ao sistema de crédito sem constrangimentos.
0: Vermelho, do PL do Paraná, destaca a importância do projeto que amplia de 81 mil para 130 mil reais o teto de faturamento do microempreendedor individual. Segundo ele, a proposta corrige a defasagem do limite atual e beneficia milhões de trabalhadores informais que atuam como pequenos prestadores de serviço.
11: Nós estamos em 2026 e é claro que já estamos atrasados na atualização do valor de faturamento para o microempreendedor individual. Muitas pessoas usam o MEI. É o mecânico, é o corretor, é a manicure, é a cabeleireira, é o prestador de serviço esporádico, o pintor, o encanador, aquele cara que vem te atender na residência. Ele não é um cara fichado.
2: Vermelho também informa que a comissão especial foi instalada para analisar a proposta, defendendo a tramitação rápida do texto. A ideia, segundo o deputado, é atender a demanda dos empreendedores e permitir que a matéria siga o quanto antes para a sanção.
0: Termina agora o Jornal Câmara dos Deputados, com trabalhos técnicos de Everson Urani e apresentação de Márcio Aquilissardi e José Carlos Andrade. Uma ótima noite para você.
2: Você fica com as notícias do Tribunal de Contas da União. Boa noite.
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12: 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O TCU encontrou falhas no planejamento, no monitoramento e na prestação de contas. 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
0: ouviu A Voz do Brasil. Boa noite.

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1: Começa agora o Trio de Ataque na sua Rádio Nacional. O Trio de Ataque está no ar, está em campo, está no mar. Você quer saber quais são os 55 nomes da lista que Carlo Ancelotti entregou hoje à FIFA? Nós três também queremos saber, não fazemos a menor ideia. Sim, será que Neymar está lá? Vamos discutir, vamos conversar, mas antes, quem vai atacar é Zé Trajano, o nosso decano.
2: Olá pessoal, olha, eu podia começar falando do meu time, o Arsenal, que está prestes a ganhar o título da Premier League, o campeonato inglês, e está na final da Champions League. É um feito extraordinário. Apesar de muita gente criticar, ficar com inveja do Arsenal e tal, eu irei para lá. Farei duas vezes o nosso trio de ataque de lá de Londres. Vejam só o que é a natureza. Mas quero falar de Copa do Mundo. Sabe por quê? Nós estamos a um mês do início da Copa. Copa que terá 48 equipes pela primeira vez. Serão, anotei aqui, 104 partidas, sendo 78 delas, dessas partidas, em território americano. E o que está acontecendo? A conceituada revista semanal Newsweek publicou a matéria essa semana, prevendo um fracasso retumbante da Copa nos Estados Unidos. Pelo preço dos ingressos, pelos hotéis que até agora não têm pedidos, são vazios os hotéis até agora, cidades como Atlanta, Miami, São Francisco, estão inclusive reduzindo o preço em um terço para ver se consegue pegar mais turistas e que mais gente fecha esses hotéis, porque até agora estão a ver navios, ver moscas. A expectativa da FIFA, o seu Infantino, no início do ano, disse que ia ser 80 bilhões de faturamento. Talvez não chegue a 40 bilhões de faturamento, segundo o comércio americano. Então, há um mês da Copa, uma Copa de 48 países, que pode sofrer problemas de segurança, né? Com o ICE, aquela polícia americana de imigração. É o que nós temos para o momento, há um mês. Então, aqui no Brasil, estamos na expectativa dessa lista que o Juca falou aí, de 55 nomes, que a CBF faz questão de não divulgar. Outros países já divulgaram. A lista oficial mesmo sai no dia 18. Aí vamos ficar sabendo se o menino Ney, o tal Neymar, vai estar na lista definitiva ou não. Que, aliás, né, Juca, é motivo da nossa enquete de hoje.
1: Exatamente. Para você que está nos vendo pelo YouTube, tem lá uma enquete. Você convocaria o Neymar? Você leva o Neymar? Você acha que o Ancelotti vai convocar o Neymar? Tá lá para você participar junto conosco. O nosso Lúcio de Castro tá com um probleminha no microfone. Nada no pulmão, é microfone mesmo. Daqui a pouco ele estará conosco. Quer dizer, ele está conosco, mas com problemas do microfone. Então eu queria fazer na minha abertura, eu queria fazer um comentário que me entristece ter de fazer, mas eu me sinto obrigado a fazer. Eu quero falar sobre o vexame da torcida brasileira no ATP 1000 de Roma, no jogo do João Fonseca contra um tenista sérvio. Foi uma coisa tão absolutamente cafajeste, veja, de um bando de endinheirados, de brasileiros do andar de cima, não é? Porque, para você ter uma ideia, o ingresso mais barato custa por volta de 150 euros, estamos falando de mais de 600 reais, né? E o mais caro, 400 euros, esta torcida de elite brasileira praticamente não deixou que o jogo transcorresse normalmente, como deve transcorrer um jogo de tênis. Aplaudiam o erro do adversário, vaiavam na hora que ele ia sacar. Bem, o cara foi ficando tão irritado e prejudicando também o João, porque nos momentos em que o João estava na frente, a torcida invadia com sons que não tinha que fazer e o João acabou também se desconcentrando, perdeu o jogo. E o que aconteceu? O rapaz saiu da quadra fazendo assim, imitando o gesto do Stephen Curry, né? Na NBA, dizendo: agora vocês vão dormir com os anjos ou com os demônios. Muito feio, mas muito feio mesmo o que fizeram esses torcedores brasileiros em Roma. Como tem sido feio.
2: Ah, eu ia pedir para você falar. Itaquera também, né, Juca?
1: Como tem sido feio o comportamento da fiel torcida, por quem tem o maior carinho, nos jogos do Corinthians e Itaquera. O adversário não pode comemorar gol. Ele comemora gol e leva objetos pela fuça, pela cabeça, jogam tudo dentro do gramado. É um absurdo. Aqui em São Paulo existe essa estupidez da torcida única. O jogador dos clássicos, né? Nos clássicos estaduais, o jogador não tem para a sua torcida para correr para o lado que for que ele comemorará na frente da torcida do Corinthians. E aí é entendido como provocação, como não sei o que e tal, e o tempo fecha. É um absurdo e isto tem uma maneira de corrigir, que é punindo severamente o estádio do Corinthians. Não tem outro jeito, porque isso tem sido recorrente. Todo jogo, todo clássico, acontece isso. Ah, o jogador provocou. O jogador comemora do jeito que ele quiser. Se ele provocou, se ele não provocou, é problema dele. É problema do árbitro considerar se ele provocou ou não e dar cartão para ele. Não é problema do torcedor. Claro, não estou comparando o comportamento numa quadra de tênis para o comportamento num estádio de futebol. No estádio de futebol são permitidas coisas que numa quadra de tênis não pode. Agora, um mínimo de educação é o que a gente pode e deve exigir de todos. Foi muito feio o que a gente viu. O nosso Lúcio de Castro diz que, quer dizer, ele ia dizer, enquanto ele não diz, diremos Zé Trajano e eu, a abertura de Lúcio de Castro seria sobre o clube de regatas do Flamengo chegando perto do Palmeiras, mas perdendo muitos gols. Mas a gente vai tentar ver se na volta do intervalo a gente consegue contatar o microfone de Lúcio de Castro. 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Toda segunda-feira, às 8 horas da noite, tem trio de ataque na nossa Rádio Nacional. No YouTube da Rádio Nacional e também no como é que se chama?
2: Spotify.
1: No YouTube
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1: da TV Brasil.
2: Spotify, Júlio, é chique aqui o negócio.
1: E também no Spotify. No Spotify da TV Brasil, estamos lá para que você possa nos ouvir a hora em que você quiser. Hoje falaremos do Flamengo colando no Palmeiras e afundando o Grêmio. Do Corinthians ganhando o majestoso e se afastando da zona de rebaixamento. O Santos, que voltou a vencer no futebol feminino. E o Brasil, que enviou essa pré-lista de 55 nomes. E todo mundo quer saber, na verdade, se o Neymar está ou não está. Aguardemos algum jornalista mais chegado às graças da CBF que vaze esta lista. Mais cedo ou mais tarde isso vai acontecer. A CBF tem lá seus escolhidos, haverá de entregar para alguém, né, sem que a gente saiba quem foi que entregou, mas haverá quem entregue e nós saberemos. Eu sou capaz de apostar que o Neymar está na lista de 55. Eu só espero que ele não esteja na de 26. Mas falaremos disso tão logo a gente volte depois de um brevíssimo intervalo. Até já.
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1: Estamos de volta. Olá, o Lúcio. A carinha dele eu tô vendo. Será que ele vai... Vamos ver se funciona. Ah, funcionou.
4: Será que funciona? Vocês me escutam?
1: Sim, escutando.
2: Estamos escutando.
1: Conte-me, Lúcio de Castro, que raio de Flamengo é esse que potencialmente está apenas um ponto do Palmeiras, mas que perde gol...
4: Com emoção, como vivo. Bom, atrasado aqui, me perdoem quem tá vendo a gente, Juca, seu Zé, todo mundo. Um mistério, né, Juca? Porque alguma coisa aconteceu nesse Flamengo em uma semana. Eu não tenho informação, quero muito ainda escutar os setoristas, porque alguma coisa aconteceu. Um Flamengo absolutamente impactante ontem, com muita imposição, totalmente diferente do que o Flamengo vinha jogando, e principalmente de uma semana para cá. O Flamengo, que é aquele Flamengo que enfrentou o Vasco, que era um time ali, como se fala hoje em dia, reativo, jogando ali com 40% de posse de bola, o Flamengo que irritou muito o torcedor, e ontem totalmente impositivo. Quer dizer, eu fico imaginando que alguma coisa aconteceu. Não sei se os jogadores se reuniram com o treinador e falaram que aquele Flamengo não pode ser assim, enfim. Mas alguma coisa aconteceu. E a outra coisa que me chamou muita atenção foi o Jorginho, a atuação do Jorginho. O Jorginho realmente chega aqui mais velho, 34 anos, mas ele é muito impactante, um jogador que faz muita diferença. E aí, aqui para encerrar esse primeiro pensamento aqui, o Jorginho, como esse cara, deixaram esse cara se naturalizar italiano e não tá na seleção? Ele estaria fazendo uma imensa diferença. Eu fico imaginando duas cochiladas do Brasil e CBF, seja lá que circunstâncias forem. Jorginho e Thiago Alcântara. A gente poderia ter tido aí 3, 4 Copas do Mundo com Jorginho e Thiago Alcântara no meio. Imagina a diferença que faria. Então, em algum momento, se cochilou muito para que esses dois caras fossem naturalizados em outros países.
2: Mas, Lúcio, ele aqui não joga nem na seleção italiana. Ele é naturalizado italiano, agora, não joga nem na seleção italiana. Seleção que não se classifica para a Copa do Mundo, mas para as três últimas. Olha, Juca, acabei de receber.
4: Azar aqui da seleção italiana, né, seu Zé?
2: Mas eu acabei de receber uma lista aqui dos 55 jogadores que a seleção mandou para a FIFA. Vamos, eu mandei agora para o Rubens, ver o que acontece, checar direitinho isso. Essa lista tá aqui em mãos. Já tinha. Tá bonitinha. Não é oficial, mas tá bonitinho. O layout, sei lá o que e tal. Pode ser. Tem o Neymar nessa lista. Tem o Neymar nessa lista. Agora, é oficial ou não é oficial essa lista que tá correndo? Vamos ver.
1: Olha aqui. Enquanto a gente descobre isso, o G-Killer manda a seguinte mensagem: lendas do trio de ataque. Acredite se quiser. Está um frio medonho aqui em Cuiabá. Bom, aqui em São Paulo também está. No Rio parece que não, porque eu estou vendo que o Lúcio está de manga de camisa. Zé Trajano e eu estamos agasalhados. E o Rochelio Showa diz que é audiência semanal direto de Juazeiro do Norte, no Ceará. Vocês são férias.
2: Mas deve estar acabando, não é possível, né?
1: O que
2: deve estar calor em Juazeiro. Só faltava estar caindo neve.
1: Juazeiro, imagino que esteja calor. Terra de Padim Cis? Não é isso? Olha aqui.
2: Eu acho que sim.
1: Ô Zé Trajano, você falou da Copa do Mundo, do eventual fracasso que a revista Newsweek está prevendo, hotéis vazios, preços de ingresso muito altos, até o Trump andou dizendo que não pagaria o que a FIFA está cobrando. Vamos ver, porque parece que os estádios estarão cheios, segundo a FIFA. Mas também a gente sabe que a FIFA vira e mexe, faz uns truques, né? Bota gente, claro, de grátis para ver os jogos. Lembro que temos uma enquete para você responder. Ancelotti vai convocar ou não o Neymar no dia 18? Na segunda-feira que vem, esta hora, quando estivermos conversando, já conheceremos aí sim os 26 nomes convocados para a Copa. Estará o Neymar nesta lista do Ancelotti ou não? Você escolhe. Agora, eu quero deixar claro uma coisa que conversávamos Trajano, Lúcio e eu antes de começar o programa. Os bolsonaristas dizem que aqueles que são críticos ao Neymar não querem o Neymar na seleção porque ele é bolsonarista. Eu posso garantir que nenhum de nós três tem esse tipo de restrição. Porque se tivéssemos, não gostaríamos do Rivaldo, do Ronaldinho Gaúcho, de tantos que também são bolsonaristas. O nosso problema com o Neymar é outro.

0: gols perdidos do Flamengo. Eu te pergunto, e o Corinthians, que você gosta tanto, que saiu da zona de rebaixamento, podia ter ganhado no São Paulo de 5-0 e ganhou só de 3-2? Que raio de Corinthians é esse?
1: Não, com raio não, o Corinthians jogou bem. Jogou, encontrou um São Paulo medíocre, pífio, sem alma, sem entusiasmo, muito mal escalado. E foi até generoso, porque ele deu 2 gols pro São Paulo. Pro São Paulo fazer. A lambança do Ranieri, a bola sobrou pro Luciano. E o gol contra do Mateuzinho. O Corinthians, que não costumava fazer, é o pior ataque do campeonato. Se entusiasmou tanto fazendo 3 gols que deu 2 gols pro São Paulo, de colher de chá. São Paulo jogou bem, mas o Corinthians jogou bem, o São Paulo deixou o Corinthians jogar. O meio de campo do Corinthians jogou a la Vonté, com Garro, com o menino, e com os laterais avançando, porque os pontas que o Roger colocou não davam conta de segurar os laterais do Corinthians. Então, olha, você pode ficar satisfeito, Juca, que o Corinthians saiu da zona do rebaixamento, melhorou a situação na tabela, mas é bom ainda não achar que está tudo resolvido. Tem muita água para correr debaixo da ponte. Mas deu um respiro, e no majestoso, que é um clássico. Clássico é clássico e vice-versa, né? A gente sabe muito bem disso. Quer dizer, ganhar um clássico da maneira que ganhou, com folga, com autoridade, dá moral pro time.
0: O Lúcio de Castro, tá bem. Eis que o Corinthians saiu da zona de rebaixamento. Mas o Vascão tá em 8º lugar. Temos uma ressurreição pros Maltina?
2: Acho que é cedo para falar isso, né, Juca? O Vasco tem um time oscilando muito. Acho que o Renato tem essa coisa no trabalho dele, no momento inicial, assim, de dar esse gás, etc. Mas acho cedo para falar na ressurreição ainda.
1: É cedo. Você vê que o Lúcio é curto e grosso quando fala de outros adversários, né? Ele é curto e grosso. Sim, Juca. Isso. Ele é curto e grosso quando fala dos outros times e não do Flamengo, né? Ele podia ter falado baixo, saiu lá de baixo, né? Vamos esperar ainda e tal. Não, acho que tá muito bem o Vasco. Tá em 8º lugar. Se a gente pegar a tabela do campeonato, do primeiro ao 8º, só 2 times se deram bem na rodada. O segundo colocado, que é o Flamengo, e o 8º, que é o Vasco. Então, parabéns pro Vasco.
0: Agora, tá tudo junto também, né? 2 vitórias, tá bota o junto. Time lá em cima. É uma coisa impressionante. Basta dizer que o São Paulo está em crise, o Fluminense também, um é terceiro e o outro é quarto colocado.
1: Olha a tabela aí, ó.
0: Fica se discutindo se os técnicos vão cair, os 2 tricolores, mais o tricolor da Bahia, né? O Rogério Ceni, mas estão lá, estão no grupo de cima, estão se classificando para Libertadores e estão em crise.
1: Já o Juca, futebol, olhando a tabela. Feminino, não, só um minutinho, olhando a tabela como estava.
0: Diga.
1: Volta, o Rubens, volta para a primeira fase. Aí, olha só. Nessa rodada que passou, o primeiro não ganhou, o terceiro não ganhou, o quarto não ganhou, o quinto não ganhou, o sexto não ganhou, o sétimo não ganhou, o nono não ganhou e o décimo não ganhou. Isso é inacreditável. Só Flamengo e Vasco.
0: É isso. Olha aqui, no futebol feminino, a novidade é que as Sereias voltaram a ganhar e ganharam do Fluminense no Rio, 2-0. Hoje, o Palmeiras, as Palestrinas tentarão fazer as pazes com a Vitória, em jogo que será transmitido pela TV Brasil às 9h. Palmeiras e Atlético Mineiro na TV Brasil. Tem um outro jogo do feminino ainda, hoje à noite, às 9h30, entre Corinthians e São Paulo, que são exatamente os 2 times que lideram o campeonato. O Corinthians na frente, 2 pontos. As Brabas, 2 pontos na frente das Soberanas. Pelo Campeonato Paulista Feminino, elas jogaram nessa semana, o São Paulo no Parque São Jorge ganhou do Corinthians de 1-0 ou 2-1. Agora eu tô confundindo, mas eu sei que o São Paulo ganhou. O São Paulo ganhou do Corinthians, acho que foi 1-0. Tudo bem. Temos Copa do Brasil nesta semana. E temos, não, tem jogo para dar com o pau. Né? Mas jogos assim palpitantes mesmo, nós temos 2 grandões correndo riscos. Juventude e

0: Paulo, em Caxias. São Paulo ganhou só de 1-0 no Morumbi. Não está num bom momento. Para o Juventude eliminar o São Paulo, não custa. E veja, não quero secar, nem estou fazendo provocação com o nosso Lúcio de Castro. Mas vamos ter Vitória e Flamengo. Um Vitória e Flamengo no Barradão. E o Flamengo também não fez.
1: Juca travou, não?
0: Não.
1: Pra mim o Juca tinha travado.
0: Não. Vamos, segue.
2: Deu uma travada de passagem, mas destravou.
1: Flamengo e Vitória. Flamengo, só que o Juca passou por cima do jogo mais complicado que vai ter nessa Copa do Brasil. É o jogo lá em Belém do Pará. Bahia e Remo. Bahia perdeu em casa por 3-1. 3-1 perdeu na Fonte Nova. Olha se, e não ganha nada 4 jogos. Olha a situação do Rogério Ceni, viu, Lúcio?
0: Eu não considero esse jogo mais complicado porque eu já considero o Remo classificado. Bahia não vai virar esse resultado em hipótese alguma. Veja o que o Remo fez com o Palmeiras. Ué, então eu quero saber de
1: não,
0: Vitória
1: mas eu, Juca, eu não considero complicado o jogo. Acho complicada a situação do Rogério Ceni.
0: Ah, sim.
2: Mas ele tem tido uma. Ele tá tendo uma estabilidade lá no Bahia. O Bahia, acho que não acena a demissão dele. Agora, quanto a esse Flamengo. O Flamengo teve um presente lá na Colômbia essa semana, né? Não jogar 90 minutos com a cafajestada da torcida do Independente. Então o Flamengo se poupou. E ontem não se desgastou muito. Eu acho que chega no Barradão com alguma perna. E tem elenco para isso, apesar da ausência do Arrascaeta, etc. Tem elenco para chegar bem. É jogo difícil, mas eu acho que chega. Esse descanso lá na Colômbia, tirando a viagem, foi muito pontual.
0: É verdade, isso é uma vantagem, ver como são as coisas. O Flamengo acabou tendo o refresco de não jogar, e o Palmeiras, que não tinha jogado, né, acabou pegando um gramado pesadíssimo em Belém, né, e o time sofreu e acabou empatando 1-1 e deixou o Flamengo chegar bem pertinho. Bom, agora temos novidades na Copa do Mundo, né? Por exemplo, a confirmação oficial por parte do Irã de que irá à Copa. Fez uma porção de exigências do ponto de vista de segurança, mas irá à Copa. Como é que você encara isso, ô Lúcio? Você acha que é mais uma provocação iraniana? É colocar uma batata quente no colo do governo Donald Trump? Como é que você olha para essa decisão iraniana?
2: Eu acho que vai exercer um direito dele. E, diga-se de passagem, o Irã tentou que os jogos dele não fossem nos Estados Unidos. Então, acho que até tira um pouco o aspecto de provocação eventual. É um direito dele. Cabe. Os Estados Unidos têm a obrigação de garantir a segurança desse time. Agora, a gente vai ver momentos, certamente os jogadores vão se expressar durante os jogos, ao entrar em campo, então a gente vai ter alguns momentos bem significativos. Agora, mas esse é um direito. Cabe a FIFA e aos Estados Unidos garantirem a segurança desses caras.
0: Vamos ver, Zé Trajano, o que é que vai dar ruim? Eu tenho um assunto que eu acho que vai dar ruim. A eventualidade da convocação do Endrick na segunda-feira que vem. Depois que o capitão da seleção brasileira, Casemiro, que está em campanha para a convocação do Neymar, disse que a convocação do Endrick era uma coisa incerta, que o Endrick não tinha lugar no grupo, enfim, deu uma declaração que, do ponto de vista da ética do jogador, me pareceu absolutamente fora de propósito. E que se o Endrick for convocado, que eu espero que o Ancelotti convoque, porque o menino está arrebentando com o jogo no campeonato francês, como é que ele vai falar com o capitão ou como é que o capitão vai falar com ele? Gostaria muito de saber. Mas tem um outro aspecto que corre o risco de dar ruim, e é o Lúcio que sabe, em relação à venda dos direitos de transmissão da Copa para o mercado chinês. Só aquele mercadinho pequeno de mais de 1 bilhão de pessoas.
2: Quem acompanha esse trio de ataque desde o começo sabe como a gente tem falado dos problemas dessa Copa. Só que agora isso escalou de uma maneira brutal, porque o problema simplesmente é a China. Os Estados Unidos, a FIFA começou pedindo 300 milhões de direitos de transmissão para a China passar essa Copa do Mundo. A China disse não através da sua CCTV, que é a TV estatal, falou que isso não paga. A FIFA já baixou, já ali começou ali aquele negócio, vai daqui, vai dali. A FIFA botou a 120, a China falou não pago. E o argumento da China é muito simples: jogo às 3:30 da manhã. Uma Copa, e engraçado é que a FIFA argumenta que não, tem muitos times, mais atrações, e a China argumenta exatamente isso. Não, tem muito time ruim, tem muito jogo ruim, às 3:30 da manhã, a gente não vai pagar isso. E a proposta da China está mais ou menos na casa dos 60 milhões, 80. Então estão negociando. E a China já avisou: olha, não compramos e tudo bem. E até agora você imagina o buraco, o tamanho do buraco, que é uma China, para os patrocinadores. Imagina o desespero desses patrocinadores, como não estão indo lá no Infantino, Xi'an, etc., se a China não transmitir essa Copa. E ainda periga a Índia também não transmitir. O que a gente está falando? A gente está falando de quase 3 bilhões de pessoas, né? Então é um fracasso total se isso não acontecer. E está perigando muito. E a China, no seu melhor estilo, está ali tranquilona negociando, esperando a FIFA fazer o que ela quiser.
0: Muito bem. 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
4: Eu continuo, Juca, nessa minha estrada de colocar jogos da Copa de 1950. Mas hoje o artilheiro desse jogo que a gente vai mostrar, a narração do Antônio Cordeiro, pela Rádio Nacional, vai ser motivo também de entrar em outra vinheta nossa de efemérides, porque faz aniversário de morte do grande Ademir Menezes, o artilheiro da Copa de 50, o Ademir Queixada. E ele vai entrar de novo, ele vai entrar 3 vezes no programa hoje, aqui na Rádio Nacional, na efeméride, 2 vezes, porque ele foi cria do Esporte Clube Recife, que faz aniversário hoje. Falaremos mais pra frente. Mas vamos ouvir, esse jogo foi 7-1 Brasil na Suécia. Olha só, o Brasil era o quadrangular final. O Brasil deu de 7-1 na Suécia, 6-1 na Espanha, e pega o Uruguai na final e perde do Uruguai. É mole ou quer mais? Vamos aos gols do Ademir.
5: Pelo meu Omega de máxima precisão, 17 minutos de luta, 0-0 no marcador. Depois do tiro do meta, qualificou com o Zizinho, que perdeu para Eric Nilsson. Eric Nilsson manda para o seu ataque.
6: Ninguém colocado do ataque sueco preocupado em auxiliar a defesa, e a pelota chegou fácil nas mãos de Barbosa, auxiliado por Juvenal. Atirou então Barbosa, devolvendo ao ataque brasileiro na direção de Ademir.
5: Vem Ademir com a pelota, combina com o Zizinho. Falhou Nordal, o couro voltou para Bauer. Bauer controla, vem se aproximando, deu na direção de Jair. Controla Jair na meia esquerda. Prepara o passe em profundidade, demorou. Está lutando, deu na direção de Ademir. Vira na área, atirou. Gol!
4: Aí nós temos, Juca, o primeiro gol, que é o gol do... O Ademir fez 4 gols nesse jogo. O primeiro,
1: e o sétimo gol que foi do Chico. Na verdade, foi um festival de gols vascaínos. O Ademir fez 4, o Maneca fez gol, o Chico fez gol, era tudo vascaíno.
0: Não é à toa que naquele tempo o time do Vasco era chamado de o Expresso da Vitória, primeiro campeão da América do Sul num torneio que foi para valer com todos os campeões da América do Sul.
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0: 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Temos uma enquete para você que acompanha a gente pelo YouTube. Ancelotti vai convocar Neymar, sim ou não? No momento, ainda não fechamos as urnas, está 59% não, 41% sim. Veja, estamos nos perguntando não a sua opinião se deve ou não deve, se o Ancelotti vai ou não vai. Essa é a nossa enquete. Mas agora a gente está naquele momentinho de fazer uma homenagem ao Alberto Diniz e falar do nosso Observatório de Imprensa. Então, o presidente Lula foi à Casa Branca, recebido com tapete vermelho por seu Donald Trump, que na semana anterior havia terminado um telefonema dizendo "I love you" para ele. Depois, em nota oficial, o presidente Donald Trump disse que achou o presidente Lula muito dinâmico e ainda acrescentou que gostava muito dele. Muito bem, o presidente Lula voltou de lá, deu uma entrevista coletiva, se dizendo muito feliz com as tratativas que houve lá. Ok, houve quem na imprensa dissesse, olha, não resultou em grande coisa esse encontro, a não ser numa foto de ambos sorrindo. Aliás, o presidente Lula disse a ele, "Smile, Mr. President." Sorria. Mas não é que um setor assim bastante ponderável da imprensa brasileira diz que a visita de Lula à Casa Branca havia sido um fracasso? Eu me pergunto, quanto tempo esta gente vai continuar mentindo? Gostaria de ouvir de Zé Trajano, que andou vendo coisas e encontramos-nos depois disso, na sexta-feira, e ele estava indignado. Zé, porque veja bem, é mais ou menos como eu dissesse assim, ó, quer saber? O Bolsonaro não foi presidente do Brasil. Ele não foi eleito em 2018. E o Flávio Bolsonaro não é candidato à presidência agora. Eu queria, você que é o nosso decano, jornalista calejado, está há mais de 60 anos nessa estrada, você podia me dizer como é que se recebe esse tipo de cobertura?
4: Não se recebe. Não se recebe. É um negócio que não tem jeito, Juca. Não tem jeito. Isso é que eu fico até me perguntando, em vez de me irritar com a postura dessa gente, eu fico tentando comparar. O Lula vai lá, pede pro outro sorrir, é recebido, 3 horas de reunião. 3 horas de reunião. O Trump vai uma nota oficial dizendo que o presidente é dinâmico, gostou muito, chama ele de meu querido, não sei o quê, gosta muito dele. Você imagina o outro, o ex-presidente lá no encontro com, quero ser que eu não, encontrando o Trump, porque inclusive tem que lembrar de um áudio, de um vídeo do Eduardo Bolsonaro, que está foragido lá, dizendo, em hipótese alguma o Lula será recebido pelo presidente Trump. Depois desse vídeo, ele já foi recebido algumas vezes, já teve encontro, não sei lá, na Malásia, já teve lá na Casa Branca, agora de novo. Não adianta, Juca, com essa gente. Outro dia eu vi um vídeo de uma mulher, toda pintada de verde e amarelo, dizendo o seguinte, aquele atentado lá do Rio Centro foi provocado pela esquerda. A esquerda que colocou a bomba lá pra matar o pessoal que tava vendo o show. Quando tá claro, todo mundo sabe, tem foto, tem vídeo do oficial que tava carregando a bomba no colo, o outro que... É inacreditável, mas pior que eles acreditam. Então, olha, eu não dou bola mais pra essa gente. Foi um sucesso e o presidente Lula, mais uma vez, se mostrou como estadista.
2: O Juca... Tem outra coisa, eu concordo inteiramente com o que vocês estão falando, tem outra coisa passando batida na imprensa brasileira que tem me incomodado muito, e no mundo inteiro está sendo falado, e aqui no Brasil não, que é o Honduras Gate, que é uma articulação que foi descoberta pelo Pablo Iglesias, que é o ex-vice-presidente da Espanha, que tem uma rede de comunicação, e ele conseguiu áudios de um ex-presidente de Honduras, Joel Orlando, José Orlando, enfim, que é um cara que estava preso nos Estados Unidos por narcotráfico e que estava se articulando, está se articulando para boicotar países da América Latina. A extrema direita se articulando. Misteriosamente, esse cara foi solto pelos Estados Unidos, pelo Trump, e esses caras se articulando para boicotar Brasil, Colômbia, todos os países da América Latina, e Milei junto com eles. Quer dizer, e isso na imprensa brasileira está passando batido. Isso tem me impressionado muito.
4: Enquanto muito bem, só um registro. Vamos falar... Eu quero...
0: Oi.
4: Eu não...

0: não sai da sintonia, daqui a pouquinho eu tô de volta trazendo muito mais música. Segura aí.
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